0: Você compra ele com sacrifício, você trabalhou, ralou e você comprou ele com muita luta. Deus, ele age na vida das pessoas com muita luta. Diga glória a Deus. Não existe nada fácil. Se a igreja pregar facilidade, olha, não existe nada fácil, não existe. A nossa vida é com luta, é com garra, é com... Eu nunca tive nada fácil, por isso que eu não posso pregar nada fácil para ti. Com muito sacrifício, nunca foi nada fácil na minha vida. Se eu te falar que alguém chegou assim, alguém, o meu pai, a minha mãe, os meus irmãos, chegou assim, alguma coisa para dar para nós, nunca. Deus é quem usa, Deus é quem tem feito na minha vida, e por isso eu dou toda a honra e toda a glória a Deus. Nenhuma glória eu dou para homem, nenhuma, porque tudo vem de Deus em nome de Jesus Cristo. Então faça esse voto, faça esse voto. Bispo, eu estou apertado. Deus, ele vai te tirar desse aperto e vai te abrir uma porta em nome de Jesus Cristo. Deus, ele vai fazer um milagre na sua vida, porque você está fazendo algo muito bonito, que é ajudar a ganhar almas para o reino de Deus. Amém? Então você vai pegar esse envelope aqui para ajudar, e você vai trazer a sua carta, amém? Com seus pedidos. Escrever os seus pedidos, tudo que é bom na sua vida. Que nós vamos, eu vou me consagrar 3 dias por você em nome do Senhor Jesus Cristo. Pode trazer sua oferta, o seu dízimo. Abençoe a obra de Deus, tá? Em nome do Senhor Jesus Cristo. Abençoe. Deus abençoe. Barreto? Barreto Silva!
1: Glória a Deus.
0: Glória a Deus. Vamos ouvir o Barretão. Diga glória a Deus.
1: Vale a pena esperar, meus irmãos. A história que Deus tem para nós é muito linda. E Deus hoje está pondo um ponto final. Porque o fim que era perder é vencer. O fim que era chorar é cantar. Aleluia. Glória a Deus.

0: aplauda o nome de Jesus.
1: Aleluia, glória a Deus. Essa é uma canção nova do meu CD. Ela se chama Vale a Pena Esperar. E para a honra e glória de Jesus, foi a primeira vez.
0: Muito bonita. Linda essa canção. É
1: vale
0: leve.
1: A pena esperar? Vai fazer. Você vai conseguir na sua história. Deus põe ponto final e muda agora. O fim que era perder vai ser vencer. O fim que era chorar vai ser cantar. Por isso vale a pena esperar.
0: Oh, aleluia!
1: Aleluia!
0: Eita, é forte, né?
1: Amém.
0: Eu ouço pouco CD e assisto pouca televisão, muito pouca. Mas o CD que eu tenho no meu carro, você pode ver lá, é o CD do Barreto. Tá entendendo? Desde a primeira vez que eu ouvi o Barreto. Não é verdade, pastora? Desde a primeira. Olha, eu andava louco para comprar o CD do Barreto. E eu andava nas livrarias e não tinha. É, no Face e tudo. Tá entendendo? Então você deve ter o CD do Barreto no seu carro 24 horas. Aí quando alguém perguntar, quem é esse cantor? Esse é lá da nossa igreja. Amém? É lá da Igreja das Nações, da poderosa mão de Deus. Amém? Glória a Deus. Fica de pé todo o povo de Deus. A irmã está aí, a irmã vai levar o CD. Isso, em nome de Jesus, de Nazaré. Lá na igreja, olha, lá na nova igreja, nós vamos ter uma livraria, amém? Você vai ter Bíblia, você vai ter camisetas, você vai ter CD do Barreto, daqui a pouco vai ter o DVD do Barreto. Diga glória a Deus. Amém? Aí vai ter tudo lá na livraria, a igreja de lado, e vai ter lá também a livraria do outro lado também, do mesmo lado, a livraria também, que você pode adquirir tudo em nome do Senhor Jesus Cristo. Glória a Deus. Amém, gente? Ô, glória. Deus! Em nome de Jesus. Todo laço do inferno, toda maldição, toda praga, todo espírito do medo, desespero, da amarração financeira, aonde estiver uma doença no corpo, nos pulmões, aonde tiver uma obra de macumbaria, feitiçaria, magia negra, aonde tiver um trabalho, meu Deus, que foi feito, meu Pai, na porta de um cemitério, numa mata virgem, feito numa cachoeira, para matar, para destruir a família, o casamento, acabar com a vida financeira, meu Deus, essa pessoa sente agulhadas, agulhada nas pernas, no corpo todo, é nas costas, meu Deus, em nome de Jesus Cristo, aonde tiver o mal agora, sai agora desta vida agora, saia deste corpo agora, imundice, sai agora deste corpo agora, maldição, cumpra o mal agora em nome de Jesus. Toda obra negativa do inferno, sai do corpo dela, sai da junta, sai da vida dele, em nome de Jesus.

0: toda obra negativa vai saindo agora, todo mal, tudo que não presta, em nome de Jesus Cristo, vai embora agora, vai embora, sai das pernas agora, sai da circulação, sai dos olhos, a miopia, sai da audição, em nome de Jesus agora, espírito da catatumba, espírito da catatumba, em nome de Jesus Cristo, você se apossou sobre este corpo, você só traz doença, essa pessoa sente doença no corpo todo, em nome de Jesus Cristo, vai embora agora, sai espírito da infelicidade, da tristeza, da doença, da maldição, em nome de Jesus, meu Deus, cura agora, cura este homem agora, liberta ele, Jeová, faz um milagre em nome de Jesus, em nome de Jesus Cristo agora, todo mal agora, toda maldição, arabalabasturianda labaxeia, em nome de Jesus Cristo, todo mal, todo espírito do inferno, diga em nome de Jesus, toda maldição, toda obra de Satanás, toda obra imunda, diga em nome de Jesus, diga em nome de Jesus, diga em nome de Jesus, jogue as suas mãos e diga, saia, saia, saia, em nome de Jesus.
1: Você ouviu a manifestação do poder de Deus nesta obra, Igreja das Nações, da poderosa mão de Deus, a glória de Deus está aqui.
2: Bom demais.
1: Tocam aqui.
3: 9:13.
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5: O que aconteceu na vida do meu irmão?
6: Foi a porta aberta aqui, que Deus abriu para mim.
5: Uma porta aberta?
6: Sim, através do propósito da chave.
5: Você pegou a chave?
6: É.
5: Fez um propósito?
6: 3 meses, apóstolo, já desempregado, e eu vinha participando de um processo seletivo muito demorado. Estava já umas 3 semanas. Aí nesse dia, ocasião que o senhor fez o pediu para fazer o propósito, o senhor falou que se não abrisse uma porta naquela semana, que não era um Deus da. Que o, senhor, o Deus que o senhor servia não era um Deus de verdade. Aí eu tocando no meu coração, eu fiz, e depois desse dia eu obtive a confirmação. E Deus abriu uma porta do emprego para mim.
5: Deus fiel.
6: Muito bom.
5: Trabalhando, salariado.
6: Para honra e glória do Senhor.
5: Gente, aplauda o nome do Senhor Jesus bem forte.
7: A paz, filha.
8: A paz, apóstolo.
7: O que estava sentindo, filha?
8: Desde o começo de julho, eu venho sofrendo com sinusite. E no domingo, o senhor pediu para entrar embaixo do manto. Eu fui, tinha muita gente, fiquei do ladinho segurando, mas com muita fé. E o senhor falou que o Espírito Santo estava operando. De repente, eu comecei a sentir muita opressão na cabeça, na testa.
7: Ou seja, como a carta de maribondo estava quieta, mas nós tocamos e tiramos para fora.
8: Sim, foi apertando, apertando, apertando. O senhor acabou a oração, apóstolo. Desse dia para cá, eu não tive mais dor de cabeça, não tenho mais nada, eu tinha muito mau cheiro. Não tenho mais nada.
7: Saiu tudo,
8: saiu
7: minha filha.
8: Saiu tudo, para honra e glória de Deus.
7: Foi liberta.
8: Fui liberta.
7: Das enfermidades, né?
8: Sim.
7: Escorria o nariz.
8: Escorria. Uma secreção muito escura, muito mau cheiro. Vivia tomando injeção.
7: E não ficava boa.
8: Não ficava boa.
7: Mas tocar no manto dos milagres.
8: Sim, fui curada.
7: Deus tocou e libertou. Diga glória, glória a Deus.
8: Jesus, glória a Deus.
7: Aplauda o nome do Senhor Jesus, que Ele é fiel. Diga glória a Deus.
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1: 9:17.
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2: O que que aconteceu, filha?
3: É assim, apóstolo, eu trabalhava numa empresa, tinha quase 2 anos e meio. Quando foi em novembro do ano passado, eu fui mandada embora. Aí, quando foi em dezembro, o meu marido também foi mandado embora.
2: Um atrás do outro?
3: Um atrás do outro. Daí eles fizeram acerto comigo, tudo. Aí eu peguei a pasta do projeto de vida no final do ano. Aí eu coloquei nessa pasta que eu queria trocar o meu carro, né? Que Deus preparasse um bom emprego para mim e para o meu marido.
2: Você quer que a senhora trocasse de carro e preparasse um bom emprego para a senhora e para o seu marido?
3: Sim. Sim. Aí, quando foi em março, o meu marido conseguiu um emprego. Oh. Emprego bom.
2: Bom?
3: Bom.
2: Ganhando bem. Gente, aplauda o nome de Jesus pela vida dela, pelo milagre do marido. Meu paizinho. E aí, minha filha?
3: Aí, apóstolo, eu recebi meu seguro até em maio. Eu recebi minha última parcela em maio. Quando foi dia 27 de julho, a mesma empresa que eu trabalhava me ligou, me contratando de novo.
2: Meu pai do céu, aplauda o nome do Senhor Jesus.
3: E
2: a mesma empresa?
3: A mesma empresa.
2: Que te mandou embora?
3: Me contratou de novo. Ah. E ela mandou a mulher que trabalhava no meu lugar embora para me contratar.
2: Eita, Deus violento. Isso foi no projeto de vida. Você aplicou tudo no projeto de vida?
3: Sim, no projeto de vida.
2: Agora vem um carro.
3: Então, a gente tinha um carro, né? Só que era bem velhinho.
2: É.
3: E andava quebrando, sabe? E graças a Deus a gente conseguiu trocar num carro melhor.
2: Olha, então Deus deu tudo que a senhora pediu no projeto de vida.
3: Tudo.
2: Tudo que a senhora pediu,
3: graças
2: Deus deu.
3: Graças a Deus, sim.
2: Um emprego bom pro seu esposo?
3: Sim, um emprego ótimo pro meu esposo. Tá ganhando super bem. Devolveu o meu emprego de volta.
2: Eita, Deus. Tá feliz, minha filha?
3: Muito, muito, muito.
2: Continua feliz no trabalho que a senhora vai ver o que Deus vai fazer na tua vida, em nome de Jesus. Aplauda bem forte. A paz, querido.
4: A paz, Senhor, graças a Deus. Eu sou membro de outra igreja, mas faz 5 anos que eu sofro com bronquite, asma crônica, bronquite, me tratando e não tenho condições. Daí me travou, o dia 20 de dezembro, me travou mesmo lá. Aí eu passei a noite inteira em pânico lá. Aí não tinha como ir médico mais. Daí eu peguei a oração através do rádio. E dobrei meu joelho lá. Fui são na hora. Eu deixei as bombas. Umas bombas dessa com oxigênio ou caline. Olha, tava, deixei tudo de banda. Sarei. Em nome de Jesus.
2: Deus curou, meu filho. Quantos anos o senhor estava em outra igreja? Quantos anos?
4: 5 anos. Nunca recebi uma bênção, mas recebi outra. Tá vendo? Graças a Deus. Tô sãozinho. Deixei tudo o remédio lá. E em nome de Jesus. Não estou sentindo nada, nada, nada. Tô dormindo bem, graças a Deus. Tô tomando água gelada, fria. É pra provocar a benção mesmo. Graças a Deus. Em nome de Deus. E você de ministro de hoje em diante, patrocinador dessa igreja.
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1: 9:21.
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5: Há 5 anos sem receber o benefício do INSS, tomou posse do projeto e quarta-feira saiu.
2: Gente, dá glória a Deus aí. Meu pai, tô te falando. Filha, 5 anos sem receber o INSS.
6: 5 anos, foi cortado. Agora eu vou começar a receber esse mês já.
2: Depois que a senhora pegou o projeto?
6: Foi, eu nem fui atrás. Foram lá na minha casa entregar o cartão.
2: Quer dizer, filha, que foram lá na sua casa?
6: Que faz 5 anos que foi cortado. E graças a Deus agora voltou de novo. Depois que eu participei do projeto.

0: os 365.
1: Representando os 365 dias do ano. Filha, tá feliz?
0: Tô feliz, feliz.
1: Aplauda o nome de Jeová bem forte. Eita glória!
2: O meu testemunho aqui é de um voto que eu fiz da Esther.
1: É o voto da Esther, minha filha.
2: Eu fiz esse voto e eu não tinha nada, nem na minha casa eu tinha nada.
1: Eita
2: eu
1: terra.
2: Jesus, eu vou fazer esse voto pela fé.
1: Pela fé, minha filha.
2: É, e eu fiquei preocupada.

0: Tá trabalhando, menina.
1: Já fez um mês, trouxe o dízimo e trouxe a oferta.
0: A oferta. Jeová Jiré não perde para o homem.
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5: 9:23.
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10: Profeta, eu vou falar dois milagres.
11: O que aconteceu?
10: Eu vou dar uma tapa na cara do diabo agora.
11: Ó!
10: Vou falar.
11: Eita Deus!
10: Eu preciso falar. Eu tenho que falar. É. Dia 13 de outubro, dia 13, 7:20 da manhã, eu sofri um acidente, bati a cabeça. Não era para mim estar aqui mais viva. Eu fiz o voto de Salmo 91 e antes do dia 13, por honra e glória, na tomografia não deu nada.
12: Glória.
10: Só que, por eu ter tive muita depressão depois que meu pai faleceu, síndrome do pânico, me deu crise de novo.
11: A senhora chegou aqui acabada, né, minha filha?
10: Destruída.
11: A senhora chegou aqui acabada.
10: Né? Desculpa a palavra, mas na lama. Nada. Eu não tinha um real e fiz o voto da arca de R$1.000. E quem deu o voto foi meu marido, não foi eu.
11: E depois daí, o que aconteceu? Deus abriu porta?
10: Eu tive a oportunidade de um trabalho. A minha casa, eu estou conseguindo terminar ela agora, a área. R$3.000 e não tinha. Deus deu.
11: Deus abriu
10: porta. Porque isso daqui não é a mão do homem, é a mão de Deus.
11: Aleluia! Deus! É verdade! É a mão dele que trabalha aqui. E aí, filha?
10: Tinha muito zumbido no ouvido, dor de cabeça, pensei que eu ia ficar louca internada no sanatório. Essa é a verdade. Eu não tinha paz, não conseguia dormir, meu coração acelerava. E eu falei para Deus, Senhor, esse propósito de R$300 eu não tenho. Mas o Senhor vai me curar, porque eu vou estar nesse ministério e vou fazer parte dele. Ontem era para mim ter ido batizar, mas eu vim debaixo de sol, porque eu não posso tomar muito sol, por causa do ainda está bem abalado. Mas eu recebi, eu senti a mão de Deus esquentando a minha mão assim, na hora que passava o manto, e muita dor no quadril. E eu sei que esse daqui é um homem de Deus. Eu tenho a certeza absoluta. Porque do primeiro dia que eu pus o pé aqui, essa terra é fértil. Se você coloca R$1, você recebe 10 ou mais. Não tenha medo quando o profeta fala, filho, Deus está te mandando você fazer esse voto. Faça pela fé. Porque tudo que eu estou fazendo aqui não é por mim. É pelo amor que eu tenho nesse pai, por esse homem. E acreditar no que ele fala, porque esse homem é um homem de Deus. Porque a minha vida tem mudado cada dia. E eu sou muito teimosa e sou persistente. Eu falei assim, eu não vou desistir. Eu vou me arrastando. Sem brincadeira, minha bicicleta lá. Muitas vezes cheguei aqui de pneu furado. Eu não desisto dessa obra. Eu vou ser uma que vou dizimar mais essa obra. Hoje eu não tenho. Mas eu vou por honra e glória ao Senhor, pelo que o Senhor é, pelo que o Senhor tem sofrido. Porque Deus já me mostrou isso. Eu já vi em oração.
11: Filha, a senhora quando tocou a mão no manto, a dor saiu.
10: Eu senti queimando assim, queimava aqui. E eu tenho certeza que eu vou ser curada totalmente.
11: Não está sentindo mais nada?
10: Não, agora
11: nada,
10: não.
11: Nada, nada?
10: Não.
11: Gente, aplauda o nome do Senhor Jesus bem forte. A paz, filha.
13: Paz, irmão.
11: Tava com dor na perna?
13: Inchava, uns 6 meses atrás, fica a perna inchada e roxa, né? Aí quando foi esse dia, inchou e até a hora do almoço eu consegui andar. Até
11: certo.
13: O revelou. Chamou as pessoas e falou, falei, é comigo. Aí eu fui. Só que eu cheguei aqui, tava com uma dor muito forte no rim também.
11: Certo.
13: E eu não tô sentindo dor nenhuma e a perna tô sentindo alívio. Eu nunca senti isso o tempo todo.
11: E Jesus curou, minha filha.
13: Curou.
11: Ele é fiel.
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1: 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As notícias do governo federal que movimentaram o país no dia de hoje.
2: Boa noite.
3: Boa noite para você que nos acompanha em todo o país.
2: Quinta-feira, 25 de junho de 2026.
3: Vamos ao destaque do dia: soberania no campo.
2: O governo do Brasil anuncia a retomada das obras da unidade de fertilizantes nitrogenados 3, na cidade de Três Lagoas, em Mato Grosso do Sul.
3: Serão investidos mais de 5 bilhões de reais com o apoio do novo PAC. E a nova fábrica terá capacidade de produzir 16% da demanda nacional por ureia.
2: Presidente Lula destaca que a produção de fertilizantes garante a blindagem do país em relação à subida de preços internacionais.
4: Preços absurdos de fertilizante que poderiam ser produzidos no Brasil, que aumenta a cada guerra que alguém quer dar no outro lá fora. E o pobre brasileiro paga o preço dessa guerra.
3: E ainda em Mato Grosso do Sul, o presidente entrega a titulação de terras para 1.390 famílias assentadas da reforma agrária.
2: Elas produzem leite, grãos, frutas e hortaliças e criam pequenos animais.
3: Com a titulação, produtores poderão acessar políticas públicas de crédito e assistência rural.
2: E você vai ouvir também oportunidades de negócios para empresários brasileiros.
3: Com a entrada em vigor de novas tarifas na União Europeia por causa do acordo com o Mercosul, o governo do Brasil quer aumentar exportações, inclusive de pequenas e médias empresas.
2: E nós conversaremos sobre isso com o Laudemir Miller, presidente da Apex Brasil, a agência brasileira de promoção de exportações.
3: Hoje, na apresentação da Voz do Brasil, Mariana Jungmann e Luciano Seixas.
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3: Três aeroportos de Mato Grosso do Sul estão agora mais modernos, com capacidade ampliada e com mais conforto para os passageiros.
2: O presidente Lula esteve hoje em uma série de eventos no estado e participou agora há pouco da entrega da primeira fase das obras do aeroporto de Ponta Porã e também dos terminais de Campo Grande e Corumbá.
3: A repórter Graziele Bezerra está com a gente aqui no estúdio e tem mais informações sobre isso. Boa noite, Graziele.
5: Boa noite para você também, Luciano. Boa noite para Mariana e boa noite para o ouvinte da Voz do Brasil. Esses terminais de Campo Grande, Corumbá e Ponta Porã foram modernizados e ampliados com recursos do novo PAC. Essas obras estão no pacote de investimentos de 4 bilhões e meio de reais que a concessionária Aena está fazendo em 11 terminais, inclusive em aeroportos também de São Paulo, Minas Gerais e Pará. O ministro de Portos e Aeroportos, Tomé Franca, explicou que esses investimentos fazem parte do projeto Ampliar, que busca modernizar e também equipar a aeroportos regionais.
6: Esse é o nosso desafio, é o desafio da infraestrutura aeroportuária do Brasil. A gente conseguiu fazer a requalificação dos grandes aeroportos e a gente tinha um grande desafio, que era investir e requalificar os aeroportos regionais, porque o presidente Lula entende que o transporte aéreo não é apenas para a elite, não é para uma parte da população.

0: mas é para todos os brasileiros.
1: Bom, em Ponta Porã, que é a cidade que faz fronteira aí com o Paraguai, o terminal aeroportuário ficou 5 vezes maior. A capacidade anual saltou de 30 mil para 130 mil passageiros. O aeroporto também ganhou novos espaços comerciais, teve aí ampliação do estacionamento e mais posições para aeronaves comerciais. Na capital, Campo Grande, o aeroporto agora está preparado para receber voos internacionais com 3 pontos de embarque, novos equipamentos de inspeção, sala de embarque aí com 7 portões. A capacidade de atendimento saltou de 950 mil para 2 milhões e 600 mil passageiros por ano. E em Corumbá, cidade que dá acesso ao Pantanal, o aeroporto conta agora com novos espaços de embarque, check-in, inspeção de passageiros e estacionamento também. Além de aumentar a capilaridade logística e impulsionar o desenvolvimento da economia sul-mato-grossense, esses novos terminais também vão reforçar a infraestrutura para atender moradores, turistas, empresários e produtores que dependem, né, do transporte aéreo diariamente. Mariana, Luciano.
2: Obrigada, Graziela. Gisele Bezerra, pelas suas informações ao vivo aqui na Voz do Brasil.
3: E ainda em Mato Grosso do Sul, mais cedo, o presidente anunciou a retomada de uma fábrica de fertilizantes, que vai contribuir para a segurança alimentar e o fortalecimento da produção agrícola no Brasil.
2: A obra vai contar com 5 bilhões de reais do novo PAC e vai gerar cerca de 8 mil empregos.
4: Os fertilizantes ricos em nitrogênio são essenciais para o rápido crescimento de plantações. Por isso, costumam ser usados para aumentar a produtividade de lavouras de soja, milho e feijão, por exemplo, para reduzir a dependência de outros países e garantir que esse produto continue fortalecendo a produção interna. O governo do Brasil anunciou a retomada das obras da unidade de fertilizantes nitrogenados 3, na cidade de Três Lagoas, no Mato Grosso do Sul. Serão investidos mais de 5 bilhões de reais com apoio do novo PAC. A ministra da Casa Civil, Miriam Belchior, destaca o potencial de obras como essa para o desenvolvimento do país.
5: Gera emprego, gera crescimento no país, é bom para todo mundo. Reúne o setor público, reúne o setor privado, as nossas estatais.
4: A retomada da construção da fábrica, que estava paralisada desde 2015, deve gerar cerca de 8 mil empregos diretos e indiretos. As operações estão previstas para começarem em 2029. O empreendimento será da Petrobras, que assinou contratos com as empresas responsáveis pela conclusão da obra. De acordo com a presidente da estatal, Magda Jambriar, a localização da fábrica é estratégica.
6: Isso é fertilizante para Mato Grosso do Sul, Goiás, Paraná, São Paulo, região que concentra nada mais, nada menos do que 40% da demanda brasileira de ureia.
4: A ureia é um dos principais fertilizantes nitrogenados utilizados pelos agricultores. Quando entrar em operação, a fábrica terá capacidade para produzir o equivalente a 16% da demanda nacional. Para o presidente Lula, a retomada da obra representa um passo importante para fortalecer a produção de fertilizantes à base de nitrogênio nacional e impacta diretamente no preço dos alimentos.
7: Você tem quase que 85% da estrutura de uma obra como essa, de repente para e fica 12 anos parada. E o Brasil pagando preços absurdos de fertilizantes que poderiam ser produzidos no Brasil, que aumenta a cada guerra que alguém quer dar no outro lá fora. E o pobre brasileiro, que vai comprar uma fruta, que vai comprar uma comida, paga o preço dessa guerra.
4: Quando a unidade de Três Lagoas entrar em operação, junto a outras 3 unidades comandadas pela Petrobras, a estatal projeta atender cerca de 35% do mercado nacional de ureia até 2029. Antes da retomada das fábricas, 100% da ureia consumida no país era importada. Reportagem, Márcia Fernandes.
3: E também em Ponta Porã, o presidente Lula entregou hoje mais de 1.300 títulos de terra para assentados da reforma agrária.
2: A ação faz parte do programa Terra da Gente, que visa agilizar a destinação de terras no país.
8: A segurança do título da terra chegou para 1.390 famílias do assentamento Itamaraty, em Mato Grosso do Sul. A entrega dos documentos aos produtores em um dos maiores assentamentos da reforma agrária do país foi feita pelo presidente Lula. O representante da Cooperativa dos Agricultores Familiares do assentamento Itamaraty

0: Aide Zambrushi destacou os impactos para a comunidade.
1: Nós necessitamos desse título para as cooperativas poder crescer, recursos financeiros, agroindústria, para produzir alimento para esse Brasil. É dar de comer para a nossa agricultura, para os nossos alunos na escola, para a nossa Conab. Esse título representa muita coisa para nós.
0: Com mais de 50 mil hectares, o assentamento abriga cerca de 2.800 famílias, que produzem leite, grãos, frutas e hortaliças e que também criam pequenos animais. Com o título definitivo da terra, os assentados passam a ter estabilidade para produzir e acessar políticas públicas, como crédito e assistência técnica rural. O presidente Lula destacou o esforço do governo para fazer desapropriações que levam à reforma agrária.
2: E está ficando cada vez mais caro. Não pensa que é barato, não, porque é caro. Desapropriar uma fazenda aqui nesse estado é muito caro. Não pense que é fácil fazer. Tudo é uma guerra contra a lei. Tudo é uma guerra contra o manual. Porque o manual é quase tudo para criar dificuldade. É como se a gente estivesse subindo uma escada. A gente cansa, mas a gente não pode desanimar. A gente cansa, mas a gente não pode desanimar.
0: Também foi entregue o título de propriedade à comunidade quilombola Picadinha, localizada em Dourados. Foi assinado ainda acordo para a destinação de mais 72 mil hectares no estado para a reforma agrária. A medida deve resultar na criação de 33 novos assentamentos para quase 5.800 famílias. Foram entregues ainda 42 unidades habitacionais em outros 10 assentamentos sul-mato-grossenses, em um investimento de R$4 milhões. Reportagem Luana Karen.
3: E o presidente Lula também comentou hoje assuntos internacionais.
4: Ele prestou solidariedade às vítimas do terremoto na Venezuela e ofereceu apoio ao país para a presidente venezuelana Delcy Rodríguez.
3: E parabenizou o novo presidente eleito da Colômbia, Thaisa Vitória, tem os detalhes.
5: Pela rede social X, o presidente Lula disse que tomou conhecimento com grande preocupação e consternação dos impactos causados pelo terremoto que assolou a Venezuela ontem. O presidente disse ainda que instruiu o Ministério de Relações Exteriores e a Embaixada do Brasil na capital venezuelana, Caracas, a avaliarem as medidas de assistência que o Brasil possa tomar para ajudar os atingidos. Ainda ontem à noite, o Itamaraty divulgou nota declarando que não há brasileiros registrados entre as vítimas até o momento. Em evento nesta quinta-feira, em Mato Grosso do Sul, o presidente Lula disse que já conversou com a presidente da Venezuela, Delcy Rodríguez.
2: Nós fizemos uma reunião com vários ministros agora. Eu falei que a presidenta Delcy da Venezuela, de manhã do carro, para perguntar para ela o que ela precisava que a gente fizesse. E nós estamos reunidos, vários ministros, para a gente mandar tudo o que for necessário mandar para a Venezuela. Água, bombeiro, defesa civil, comida, remédio.
5: E pela mesma rede social, o presidente parabenizou o povo colombiano pelo processo democrático e soberano que elegeu Abelardo de la Espriella nas eleições do último domingo. Lula destacou a amizade entre Brasil e Colômbia e disse que ela é fundamental para a superação de desafios comuns, como a preservação da Amazônia, o enfrentamento da pobreza e o combate ao crime organizado. Reportagem Thaisa Vitória.
4: E agora há pouco, o presidente Lula divulgou em uma rede social que vai enviar, na manhã dessa sexta-feira, uma missão humanitária de busca e resgate urbano na Venezuela.
3: O Brasil vai enviar um avião KC-390 da Força Aérea Brasileira, que vai sair de Guarulhos com 36 bombeiros, técnicos da Defesa Civil Nacional, da Agência Nacional de Telecomunicações e 9 toneladas de equipamentos para socorro às vítimas.
4: No sábado, o Brasil vai enviar equipamentos para montagem de um hospital de campanha, purificadores de água com painel solar, medicamentos e material médico para cirurgias.
3: Lula afirmou também que segue acompanhando o trabalho de resgate e que o Brasil vai prestar todo o apoio necessário ao povo venezuelano.
4: Benefícios tarifários do acordo de livre comércio entre Mercosul e União Europeia começaram a vigorar no mês passado.
3: Com eles, inúmeras oportunidades de negócio se abrem para empresas brasileiras.

0: brasileiras no continente europeu, inclusive para as pequenas e médias.
1: E o governo do Brasil quer levar aos empresários mais conhecimento sobre essas oportunidades. Por isso, amanhã vai lançar uma plataforma voltada para eles.
0: Quem nos conta os detalhes sobre isso é o presidente da Agência Brasileira de Promoção das Exportações, a Apex Brasil, Laudemir Miller, que fala conosco ao vivo de São Paulo agora. Boa noite, presidente.
2: Boa noite.
0: Presidente, amanhã o senhor vai participar junto com o vice-presidente Geraldo Alckmin e o ministro do Desenvolvimento, Indústria, Comércio e Serviços, Márcio Elias Rosa, de um encontro com empresários, para apresentar a eles as oportunidades de negócios que podem surgir a partir da entrada em vigor do Acordo de Livre Comércio entre o Mercosul e a União Europeia, né? Que oportunidades são essas?
2: Olha, são oportunidades trilionárias. O Acordo Mercosul-União Europeia está trazendo formando os maiores blocos do mundo, maiores blocos econômicos. E para vocês terem uma ideia, a Europa, ela traz de fora do bloco, ela importa 3 trilhões de dólares. E o acordo, ele vai abranger mais de 9 mil produtos, sendo que desses 5 mil produtos já estão com tarifa zero. E o que significa na prática? Significa que, por exemplo, hoje, né, antes do acordo, para a gente exportar um mel para a Europa, o produtor brasileiro pagava 17% de tarifa, de imposto. Para exportar uva, tinha que pagar 11%, 12%. Para exportar máquina, tinha que pagar imposto também. E com o acordo, essas tarifas vão reduzir e nós temos 5 mil produtos que essa tarifa já é zero. Então, isso vai melhorar muito os negócios do Brasil e vai dar acesso a um mercado de 3 trilhões de dólares.
1: E vocês vão apresentar também, né, presidente, ferramentas para que esses empresários possam aproveitar melhor essas oportunidades. Uma delas é uma plataforma desenvolvida pela Apex Brasil sobre produtos brasileiros aptos a disputar esse espaço no mercado europeu, não é isso? Fala mais para a gente sobre essa plataforma, como é que ela vai funcionar?
2: É isso mesmo, Mariana. É porque o que a gente quer é que cada empresário ele possa ter a exata noção de qual que é a situação do seu produto. Ou seja, eu estou produzindo aqui o meu produto, ele, afinal de contas, a tarifa caiu ou não, quanto que é, qual é o benefício que eu vou ter nesse acordo, né? Então, essa ferramenta, ela vai estar disponível, é uma ferramenta que pode ser usada no computador, pode ser usada no celular e cada um vai poder saber exatamente a sua situação, o produto que ele tem, o quanto que ele está sendo beneficiado. Mas saber qual é a oportunidade, né? É só o primeiro passo. O que a gente quer mesmo é que esse empresário possa transformar essa oportunidade em negócio. E por isso que a Apex Brasil, junto com vários parceiros, nós já planejamos, a gente tem uma programação de nos próximos 12 meses, até julho do ano que vem, nós vamos fazer 150 eventos de negócios só para o mercado europeu, onde a gente pretende aí beneficiar em torno de 2.600 empresas para que o empresário conheça a oportunidade que tem, mas principalmente em conhecendo essa oportunidade, possa encontrar compradores europeus e aí sim exportar e fazer negócios.
0: Bom, e essa plataforma pode também estimular as pequenas e médias empresas brasileiras a entrarem nesse novo mercado trilionário, né, que o senhor falou. O estímulo às exportações de empresas de pequeno porte é uma das metas da Apex para os próximos anos, não é isso?
2: Exato, Luciano. Isso é muito importante. É que todo mundo que está ouvindo a Voz do Brasil, os nossos empresários, as nossas cooperativas, os nossos produtores rurais, acreditem que a exportação é possível para todo mundo. É possível para os médios e também é possível para os pequenos. O que precisa fazer? Tem que se preparar, tem que entender o mercado e nisso a Apex Brasil pode ajudar muito. Com ferramentas de inteligência de mercado, planos de negócios e principalmente participar das nossas feiras, das nossas rodadas de negócios, tanto no exterior como no Brasil, quando a gente traz compradores internacionais ao Brasil. Então essa é uma grande mensagem, que é uma grande oportunidade para todos, pequenos e médios também têm essa oportunidade, se prepararem, contando com o nosso apoio, a gente tem uma segurança muito boa de que também essa oportunidade vai ser viável e se transformar em negócio para eles.
1: Agora, o senhor mencionou anteriormente alguns itens que vão estar beneficiados aí pelo acordo, mel, por exemplo. A Apex já mapeou, né, o que vai ter essa redução tarifária para exportação para a Europa. Esses itens, eles coincidem com aqueles que vão ter aumento de tarifas imposto pelos Estados Unidos

0: né, no, na última taxação. É, ou seja, a minha pergunta é, as oportunidades na Europa, elas podem ajudar a reduzir o impacto dessa taxação norte-americana?
1: Sim, elas podem sim, né? Estados Unidos continua sendo um mercado muito importante, a gente continua promovendo as empresas e os produtos brasileiros nos Estados Unidos, mas a Europa é uma grande oportunidade que se abre também para os exportadores brasileiros. E para vocês terem uma ideia, a exportação do Brasil para os Estados Unidos, se a gente comparar janeiro a maio do ano passado com janeiro a maio deste ano, houve uma redução de em torno de 2 bilhões de dólares da nossa exportação. Só que ao mesmo tempo que nós caímos a nossa exportação para os Estados Unidos, o Brasil aumentou a exportação para a Europa. Nós exportamos a mais 1 bilhão e meio para a Europa. Nós exportamos 8 bilhões a mais para a China e exportamos, por exemplo, para a Índia, quase 2 bilhões de dólares a mais também. Então, embora tenha caído a exportação para os Estados Unidos, o Brasil bateu recorde de exportação esse ano, se a gente pegar janeiro a maio, onde nós tivemos 12 bilhões de dólares a mais. E interessante, Luciano, é que das 2.000 empresas que estão com a Apex Brasil, que a gente trabalha, que a gente apoia e exportam para os Estados Unidos, nós tivemos 72% dessas empresas, elas diversificaram o mercado. Elas continuam exportando para os Estados Unidos, mas passaram também a exportar para outros mercados.
2: Presidente, nós temos apenas um minutinho a
1: Inclusive para a
2: mais.
1: diversificação.
2: Atualmente, o comércio entre Brasil e União Europeia movimenta cerca de 100 bilhões de dólares por ano. Você já tem uma estimativa de quanto esse fluxo pode crescer com a entrada em vigor, né, desse acordo?
1: Olha, Luciano, nós fizemos um estudo pegando
2: Gravando.
1: só 543 produtos, que são aqueles que a gente tá priorizando, só esses 543 produtos, na estimativa da Apex Brasil, no nosso estudo, que são os nossos produtos prioritários, eles podem render ao Brasil no curto prazo, nos próximos 12 meses, um incremento de exportação de até 1 bilhão de dólares. E aí, basta também colocar que a gente tem não só esses 543, mas a gente tem milhares de outros produtos também com oportunidade, de modo que eu acho que a gente está com uma expectativa muito positiva de ter um crescimento aí de pelo menos 1 bilhão de dólares nos próximos meses para a Europa.
0: Muito bem, nós conversamos com Laudemir Miller, presidente da Apex Brasil, a Agência Brasileira de Promoção de Exportações. Muito obrigada pela sua entrevista aqui à Voz do Brasil, presidente.
1: Obrigado, Mariana. Boa noite a todos.
2: Garantir acesso à educação, lazer e proteção para crianças e adolescentes é um dever do Estado e de toda a sociedade, como estabelece a Constituição Federal.
0: Mas essa realidade ainda é distante para mais de 1 milhão e 600 mil jovens de todo o país submetidos ao trabalho precoce.
2: Para mudar esse cenário, o Ministério do Trabalho e Emprego lançou o novo Plano Nacional de Erradicação do Trabalho Infantil.
0: Com metas válidas até 2035, a iniciativa quer fortalecer a rede de fiscalização e assistência social em todo o Brasil.
3: Brincar, estudar e se desenvolver, direitos que ainda estão longe da realidade de milhões de crianças e adolescentes brasileiros. Segundo o IBGE, em 2024, o país registrou cerca de 1 milhão 650 mil crianças e adolescentes entre 5 e 17 anos em situação de trabalho infantil. O Nordeste concentra o maior número de casos, com 506 mil crianças e adolescentes nessa condição, seguido pelas regiões Sudeste, Norte, Sul e Centro-Oeste. Entre as principais causas estão a desigualdade social, a baixa renda familiar e a evasão escolar. No Brasil, qualquer trabalho é proibido para menores de 14 anos. Dos 14 aos 16 anos, só é permitido na condição de jovem aprendiz. Para enfrentar esse problema, o Ministério do Trabalho e Emprego lançou o Plano Nacional de Prevenção e Erradicação do Trabalho Infantil e Proteção a Adolescentes no Trabalho, com vigência até 2035. Uma conquista coletiva, destacou Roberto Guimarães, Coordenador Nacional de Erradicação do Trabalho Infantil.
4: Esta quarta edição representa avanços significativos e confere maior estabilidade, continuidade e capacidade de planejamento de longo prazo.
3: O documento reúne metas, indicadores e estratégias para fortalecer a proteção de crianças e adolescentes em todo o país. A proposta foi construída de forma coletiva, com participação do governo, trabalhadores, empregadores.

0: trabalhadores, sistema de justiça, sociedade civil e organismos internacionais. Para o ministro do Trabalho e Emprego, Luiz Marinho, cabe à sociedade monitorar, fiscalizar as metas do plano e combater o trabalho infantil.
1: Esse é o compromisso deste quarto plano. O compromisso de todos e todas para que nós possamos sonhar e trabalhar para realizar esse sonho para um dia sermos declarados trabalho infantil erradicado.
0: Para adolescente de Sergipe, Ellen Hipólito, representante do comitê que debateu o novo plano, lugar de criança não é no trabalho, é na escola, no brincar e na oportunidade de sonhar com um futuro melhor.
2: É por isso que esse plano, ele é muito mais do que um documento. Ele representa a construção de oportunidades e para que crianças e adolescentes eles possam realmente estar na escola e sonhar, que é o que a gente sempre quer na nossa infância.
0: Com duração de 10 anos, o novo plano vai orientar as políticas públicas de combate ao trabalho infantil em todo o país. A meta é fortalecer a rede de proteção e garantir que crianças e adolescentes tenham acesso à educação, ao lazer e ao desenvolvimento pleno de seus projetos de vida. Reportagem Pablo Mundim.
3: Essas foram as notícias do Governo do Brasil.
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4: Fique agora com as notícias do Poder Judiciário e do Congresso Nacional. Boa noite.
3: Boa noite para você e até amanhã.

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2: STF começa a julgar ações que questionam a exclusão de pessoas com autismo da isenção de impostos na compra de veículos.
3: STJ valida o uso da ferramenta conhecida como teimosinha em execuções fiscais.
2: TSE lança manual do eleitor.
3: Boa noite, eu sou Marcela Luiza.
2: E eu sou Walter Lima.
3: O Supremo Tribunal Federal começou a analisar dispositivos da regulamentação da reforma tributária que restringiram a isenção de impostos na compra de veículos por pessoas com deficiência.
2: A discussão envolve as regras de isenção do imposto sobre bens e serviços e da contribuição sobre bens e serviços instituídos pela reforma tributária.
3: Pela nova legislação, pessoas com deficiência têm direito à alíquota zerada na compra de veículos, mas o benefício foi restrito ao excluir situações que demandam suporte à mobilidade, como o autismo de nível 1. Na sessão de hoje, o plenário escutou as partes do processo. Depois, o julgamento foi suspenso e será retomado em uma outra data ainda a ser definida. A reiteração automática de ordens de bloqueio via Cisbajude pela chamada teimosinha é medida legítima para efetivar a execução, cabendo ao executado demonstrar causas impeditivas do gravame.
2: Essa tese do STJ deve ser seguida pelos tribunais de todo o país. Fátima Uchoa.
4: A teimosinha permite a repetição automática das ordens de bloqueio de dinheiro nas contas bancárias do devedor sem necessidade de nova decisão judicial. Para o relator na primeira sessão do STJ, ministro Sérgio Coquina, essa ferramenta contribui para a efetividade da execução, a duração razoável do processo e a eficiência da prestação jurisdicional, além de contribuir para impedir o esvaziamento de contas pelo devedor e aumentar as chances de localização de ativos financeiros para satisfazer o crédito. Ainda segundo o ministro, o risco de a teimosinha alcançar valores protegidos por lei é controlado pelos meios legais de impugnação e pelo dever do juiz de cancelar indisponibilidades irregulares ou excessivas.
3: TSE lança Manual do Eleitor, um guia que reúne as principais orientações para quem vai participar das eleições 2026.
2: Feito pelo presidente do TSE, ministro Cássio Nunes Marques, durante sessão desta quinta-feira. Estevão Furtado.
5: Além das versões impressa e digital do manual, a iniciativa também prevê vídeos explicativos no canal da Justiça Eleitoral no YouTube, um site exclusivo e conteúdos nas redes sociais do Tribunal. Entre as orientações estão a obrigatoriedade de apresentar um documento oficial com foto para votar e a proibição do uso de celular na cabine de votação, medida que garante o sigilo do voto. O presidente também destacou o lançamento do programa Seu Voto.

0: Voto Importa, que amplia ações de inclusão e acessibilidade nas eleições e busca incentivar especialmente a participação de jovens de 16 e 17 anos no processo eleitoral.
1: Estatal é condenada a indenizar analista de RH ameaçada com canivete.
2: A trabalhadora deve receber R$12 mil por danos morais. Marja Lacerda.
3: A analista trabalhava em uma empresa que prestava serviços para a Celesc Distribuição em Blumenau, Santa Catarina. Quando a empresa foi vendida, o salário dos empregados passou a atrasar. Um deles, num ato de desespero, fez a analista refém, ameaçando de morte. Para os ministros do TST, a Celesc, como empresa contratante, também é responsável por descumprir as normas de segurança no trabalho, permitindo que a trabalhadora terceirizada fosse exposta à situação de risco.
1: Justiça Federal atende a pedidos do MPF e determina consolidação de terra indígena no Pará.
2: Entes governamentais foram condenados a pagar mais de R$2 milhões por danos morais coletivos por omissão histórica. Vanessa Pereira.
4: A sentença reconheceu a validade do decreto estadual publicado em 1945, que garante o direito do território ao povo indígena Amanaié, no Pará. Além do pagamento de indenização por danos morais coletivos e por omissão histórica, o governo do Pará, o Instituto de Terras do Pará, a União e a FUNAI deverão fazer estudos técnicos e realizar a retirada de ocupantes irregulares da área.
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1: Uma boa noite.
2: E até amanhã.
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7: Eu sou Paula Groba.
8: E eu sou Humberto Pinheiro.
7: E estes são os destaques de hoje do Jornal do Senado, que começa agora.
8: Próximo presidente da República enfrentará desafio de ajuste fiscal, aponta relatório da IFE.
7: Discussão no STF sobre controle de gastos públicos repercute no Senado.
8: Nova lei amplia atendimento no SUS para pessoas com dor crônica.
7: Boa noite.
8: Boa noite.
7: Existem dores que duram meses ou até anos, afetam milhões de brasileiros e podem comprometer o trabalho, o sono e a qualidade de vida.
8: Para ampliar o atendimento a esses pacientes, uma nova lei garante assistência integral pelo SUS e cria o Dia Nacional de Conscientização e Enfrentamento da Dor Crônica. A repórter Marcela Cunha tem os detalhes.
9: As pessoas que convivem com dor crônica agora têm direito a atendimento integral pelo SUS. O texto prevê acompanhamento na rede pública e determina que o paciente seja informado sobre os riscos e possíveis efeitos adversos dos tratamentos. Segundo a Sociedade Brasileira de Estudos da Dor, a condição atinge cerca de 60 milhões de pessoas no Brasil. Para o senador Dr. Irã, do Progressistas de Roraima, a medida corrige uma lacuna no acesso a tratamento.
10: Um tema tão importante que é negligenciado pelo nosso Sistema Único de Saúde, que tem um tripé pétreo da universalidade, da equidade e da integralidade, que é o nosso SUS. Ao fazer a defesa desse projeto, você beneficia essas pessoas para que elas tenham acesso amplo e rápido ao nosso sistema de saúde, pessoas com dor crônica, e eu me incluo aqui, e assim é com muitas pessoas.
9: A nova lei também cria o Dia Nacional de Conscientização e Enfrentamento da Dor Crônica em 5 de julho. A data será representada pela cor verde e deve estimular campanhas sobre prevenção, diagnóstico, opções de tratamento e combate ao preconceito contra quem vive com dor constante. Para a senadora doutora Eudócia, do PSDB de Alagoas, a criação de uma data nacional tem um papel estratégico na ampliação da conscientização e na mobilização de profissionais e gestores em torno do tema.
11: A iniciativa confere visibilidade a uma condição que afeta milhões de brasileiros e que muitas vezes permanece invisível no debate público. A dor crônica compromete a qualidade de vida, limita a autonomia e interfere nas relações sociais, familiares e profissionais, configurando um importante desafio para o sistema de saúde.

0: Saúde e para a sociedade.
1: O projeto teve origem na Câmara dos Deputados e foi aprovado pelo Senado em maio, sob relatoria do senador Flávio Arnes, do PSB do Paraná. A regulamentação pelo Executivo deverá detalhar como esse acompanhamento será oferecido no SUS.
2: E o senador astronauta Marcos Pontes, do PL de São Paulo, defendeu que a avaliação para o exercício da atividade médica seja realizada pelo Conselho Federal de Medicina e não pelo Ministério da Educação, como prevê a medida provisória editada pelo governo federal. A proposta torna obrigatória a aprovação de um exame nacional para exercer a profissão. O texto já está em vigor, mas ainda precisa ser analisado pelo Congresso Nacional.
3: Segundo o parlamentar, a certificação dos profissionais deve ficar sob responsabilidade da entidade que representa a categoria, de forma semelhante ao que ocorre com a Ordem dos Advogados do Brasil. Já o MEC caberia avaliar a formação dos estudantes, além de fiscalizar a qualidade dos cursos de graduação. Para Marcos Pontes, é necessário separar as funções de formação e fiscalização. Ele afirma que o órgão responsável pelo ensino não deve ser o mesmo encarregado de atestar a proficiência dos futuros médicos.
4: A função do Conselho Federal de Medicina é a avaliação dos profissionais. Assim como é feito na advocacia, você tem os cursos de formação de advogados e depois você tem a OAB, para que o profissional possa ser certificado pelos seus pares para poder exercer essa profissão. Da mesma fora da medicina.
2: O Supremo Tribunal Federal vai analisar uma proposta de súmula vinculante que pode impedir a criação de despesas públicas ou a concessão de benefícios sem a indicação do impacto no orçamento e da fonte de recursos para custeá-los.
3: O tema repercutiu no Senado. Os detalhes com o repórter Alexandre Campos.
5: Na opinião do senador Eduardo Girão, do Novo do Ceará, o Brasil não precisa escolher entre irresponsabilidade fiscal e ativismo judicial. O caminho correto, na visão dele, é cumprir a Constituição, respeitar a lei de responsabilidade fiscal e preservar o papel de cada poder. Já o senador Oriovisto Guimarães, do PSDB do Paraná, classificou de oportuna a proposta de súmula vinculante.
6: Vem no momento em que o país está ampliando gastos, desrespeitando a lei de responsabilidade fiscal, e é preciso que aqueles que querem que essa lei seja cumprida recorram ao Supremo e que o Supremo tenha um instrumento dessa súmula vinculante para facilitar os julgamentos e para que realmente a lei da responsabilidade fiscal seja respeitada.
5: Para Marcos Pestana, diretor executivo da Instituição Fiscal Independente, órgão vinculado ao Senado, que tem como uma de suas atribuições mensurar o impacto fiscal, especialmente os decorrentes de decisões dos poderes da República, a iniciativa é redundante. Ele explicou que a Constituição e a Lei de Responsabilidade Fiscal já exigem que qualquer gasto extra proposto venha acompanhado de medida compensatória, como corte de despesa ou aumento de tributos.
2: E quem assumir a presidência da República no próximo ano terá pela frente um grande desafio: equilibrar as contas públicas.
3: Um relatório da Instituição Fiscal Independente alerta que, sem medidas de ajuste, a dívida do governo pode alcançar um nível recorde na próxima década. A reportagem é de Douglas Castilho.
7: Segundo a entidade, a instabilidade em alguns dos maiores produtores de petróleo do mundo pressiona a inflação e prejudica o poder de compra das famílias, o que deve levar o Banco Central a manter uma política de juros altos por mais tempo. Assim, o relatório prevê que a inflação feche o ano em 5%, resultado acima do teto da meta, e que a taxa Selic diminua apenas 0,25 ponto percentual. O diretor da IFE, Alexandre Andrade, explicou como todo esse processo acontece na prática, dando o exemplo do diesel.
8: O diesel mais alto vai afetar fretes, custo de transporte de mercadorias, e isso tudo é repassado para os preços finais dos produtos. Então, a depender dos desdobramentos do conflito, isso tende a ser muito ruim para os índices de inflação.
7: Apesar desse aspecto negativo, o Brasil pode se beneficiar em outro ponto, ao menos no curto prazo. Como grande produtor de petróleo, o país aumenta o preço da venda, ganha dividendos pagos pela Petrobras e ainda melhora a arrecadação de tributos, cumprindo a meta fiscal no ano. Mas o relatório reforçou a preocupação com o aumento constante da dívida pública, que, segundo o documento, pode chegar a níveis insustentáveis em 2036.
2: O senador Isalci Lucas, do PL do Distrito Federal, destacou a instalação da Frente Parlamentar Mista de Defesa dos Feirantes. Segundo o parlamentar, a iniciativa busca fortalecer a atividade das feiras livres e valorizar os trabalhadores do setor.
3: Isalci defendeu

0: Ainda projeto de autoria da senadora Leila Barros, do PDT do Distrito Federal, que propõe a criação de regras para garantir que os feirantes que trabalham há pelo menos 5 anos na mesma feira não precisem se submeter à licitação e tenham o direito de transferir o ponto para familiares.
1: Eles estão passando por um momento difícil porque o governo não tem a sensibilidade, está querendo licitar todos os boxes das feiras, quer dizer, os grandes empresários que têm grana vão lá e vão ganhar a licitação.
2: E o fim da escala 6x1 terá sessão de debate temático no Senado. A sessão será no dia 1º de julho. O objetivo é discutir os impactos sociais, econômicos e produtivos da redução da jornada de trabalho.
0: A PEC, aprovada pela Câmara, reduz a carga semanal de 44 para 40 horas, garante 2 dias de descanso e prevê uma implementação gradual ao longo de 14 meses. Repórter Lana Dias.
3: Devem participar do debate especialistas, representantes do governo, do setor produtivo e dos trabalhadores. O presidente do Senado, Davi Alcolumbre, também confirmou a presença da Frente Nacional de Prefeitas e Prefeitos. O senador Randolfe Rodrigues, do PT do Amapá, diz ter expectativa de votar o texto antes do recesso parlamentar.
4: Então nós temos até 17 de julho para votar o fim da 6x1 e a instituição da escala 5x2. Eu estou confiante que antes de entrarmos em recesso, nós apreciaremos.
3: Mas o senador Oriovisto Guimarães, do PSDB do Paraná, disse que a proposta não deveria ser votada em período próximo às eleições.
5: E votar essas coisas em período pré-eleitoral é uma loucura. A escala 6x1 é a maior de todas as bombas fiscais que nós podemos aprovar.
3: A proposta de emenda à Constituição, que acaba com a escala 6x1, já foi aprovada na Câmara dos Deputados.
0: Com edição de Paula Groba e trabalhos técnicos de João Lira, o Jornal do Senado fica por aqui. Acompanhe agora as notícias da Câmara dos Deputados. Boa noite.
2: Boa noite e até amanhã.
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7: Avança projeto que amplia a promoção de eventos do esporte feminino.
8: Propostas ampliam suporte para mulheres grávidas e mães que estudam.
7: Câmara prioriza emissão de documento à vítima de violência doméstica.
8: Parlamentares aprovam novo símbolo para a identificação da pessoa idosa.
7: Boa noite. Os deputados aprovaram um projeto que estabelece um novo símbolo nacional para identificar pessoas idosas. O texto pode seguir agora para o Senado, como informa a repórter Sofia Peçanha.
9: A Comissão de Constituição e Justiça da Câmara aprovou o projeto que institui um novo símbolo nacional de identificação da pessoa idosa. Hoje, o símbolo mais conhecido é o desenho de uma pessoa curvada com bengala. Pelo projeto, essa imagem será substituída por um novo símbolo, uma pessoa em pé acompanhada da inscrição 60+. O texto altera o Estatuto da Pessoa Idosa e a Lei de Atendimento Prioritário para determinar que um novo símbolo seja utilizado em assentos preferenciais no transporte coletivo, vagas de estacionamento, filas e caixas prioritários, além de demais sinalizações destinadas ao atendimento preferencial da população idosa. Na justificativa do projeto, o autor, o deputado Gabriel Nunes, do PSD da Bahia, argumentou que o símbolo atual passa uma imagem negativa e estereotipada do envelhecimento, associando a pessoa idosa à fragilidade e à limitação física. A relatora do projeto na Comissão de Constituição e Justiça, a deputada Maria do Rosário, do PT do Rio Grande do Sul, afirmou que o país vive uma mudança no perfil da população.
10: Nós estamos cada vez mais velhos, mas nós queremos a longevidade com qualidade de vida. As próprias palavras que a gente usa, parece que a gente fala sobre o mundo produtivo quando não estamos aposentados. E quando estamos aposentados, falamos em inativo.
9: O projeto não muda direitos nem cria novos benefícios para a população idosa, apenas altera a identificação visual. Essa padronização do símbolo, segundo a Maria do Rosário, também ajuda no reconhecimento dos direitos da pessoa idosa em diferentes ambientes.
10: Esses símbolos unificados no plano nacional contribuem também para que, independente do letramento da pessoa, a gente olhe para uma vaga de estacionamento, para um espaço, para uma fila e faça cumprir as demais leis, seja na saúde, seja no estacionamento, como eu falei, seja em todas as áreas. Então, eu creio que criar este símbolo hoje faz uma diferença para um Brasil que quer assegurar dignidade, direitos e respeito, sobretudo, à pessoa idosa.
9: Alguns estados já utilizam o símbolo sugerido em suas regiões, mas agora o projeto institui a imagem como símbolo oficial em todo o país. Aprovado pelas comissões da Câmara, o projeto seguirá para o Senado. Da Rádio Câmara de Brasília, Sofia Peçanha.
6: segurança pública.

0: Adilson Barroso, do PL de São Paulo, apresentou o projeto que cria um sistema de alerta por aplicativo para avisar vítimas de violência doméstica sobre a aproximação de agressores monitorados por tornozeleira eletrônica.
1: Adilson Barroso ressalta que a ferramenta permite chamar o serviço de emergência com envio da localização em tempo real, registrando as violações como elemento de prova. Ele acrescenta que, segundo o projeto, o poder público poderá fornecer celular às vítimas atendidas.
2: Votação.
0: A Câmara dos Deputados aprovou prioridade na emissão de documentos para mulheres vítimas de violência doméstica. A repórter Júlia Lopes conta como deve funcionar.
3: Mulheres vítimas de violência doméstica que tiverem seus documentos destruídos ou roubados pelo agressor poderão ter atendimento prioritário para emissão de novos documentos. A medida está prevista no projeto de lei do deputado Duda Ramos, do Podemos de Roraima, aprovado pela Comissão de Constituição e Justiça da Câmara dos Deputados. A proposta altera a Lei Maria da Penha e também poderá beneficiar os dependentes da vítima. A mudança busca fortalecer a proteção e a autonomia das mulheres ao reconhecer a importância da documentação pessoal para garantir independência e acesso a direitos. O texto prevê atendimento prioritário em órgãos de identificação civil, cartórios e demais entidades responsáveis pela emissão de documentos com medidas de segurança e proteção da privacidade das vítimas. A regra vale para todos os documentos pessoais da mulher e de seus dependentes. O relator da proposta, deputado Diego Garcia, do União do Paraná, destacou que o projeto prevê mecanismos de proteção e sigilo durante todo o processo.
4: A comprovação será feita presencialmente por meio do boletim de ocorrência ou outro documento equivalente que comprove a situação de violência doméstica. E um ponto muito importante, o projeto também garante que todo esse processo seja feito com segurança e sigilo, protegendo a vítima e evitando qualquer risco adicional à sua integridade.
3: O texto aprovado também altera o Código Penal. Assim, a retenção, subtração ou destruição de documentos da mulher ou de seus dependentes será classificada como violência psicológica contra a mulher. O projeto que garante prioridade na emissão de novos documentos para vítimas de violência doméstica segue agora para análise no Senado. Da Rádio Câmara de Brasília, Júlia Lopes.
2: Direitos Humanos.
1: O projeto que obriga pais agressivos a participar de programa de prevenção de violência pode seguir para o Senado. A repórter Paula Bittar tem os detalhes da proposta.
5: A Comissão de Constituição e Justiça da Câmara aprovou um projeto que obriga pais ou responsáveis que tenham praticado violência contra criança ou adolescente a participar de programas de prevenção desse tipo de agressão. A relatora na CCJ, a deputada Laura Carneiro, do PSD do Rio de Janeiro, disse que o texto se harmoniza com a Constituição Federal, que assegura às crianças com prioridade a proteção integral e o resguardo contra toda forma de negligência, violência, crueldade e opressão. O texto aprovado modifica o Estatuto da Criança e do Adolescente para estabelecer que, uma vez verificada a hipótese de violência física, sexual, psicológica, negligência ou abandono, a autoridade judicial poderá determinar, além do afastamento do agressor da moradia, seu ingresso em programas de prevenção de violência contra crianças ou adolescentes. O autor do projeto, o deputado José Medeiros, do PL de Mato Grosso, disse que a proposta caminha no sentido de trabalhar a saúde mental desses agentes.
6: Um projeto muito importante, porque trata, inclusive, sobre saúde mental. Nós temos vários casos, por exemplo, de violência doméstica em casa com crianças e que chega ao óbito. Esse projeto, ele amplia a atuação do juiz. Ele dá instrumentos para que o juiz possa, não só a questão da pena ali, que ele tem que se ater a isso, mas também demandar um tratamento para a saúde mental do pai ou da mãe que tiver envolvido em casos de violência contra crianças.
5: A proposta que obriga pais ou responsáveis que tenham praticado violência contra criança ou adolescente a participar de programas de prevenção desse tipo de agressão já pode seguir para análise do Senado, a menos que haja recurso para votação antes pelo plenário da Câmara. Da Rádio Câmara de Brasília, Paula Bittar.

0: Justiça.
1: A Câmara aprovou a proibição de candidatura ao Conselho Tutelar de pessoas condenadas por crimes graves. A repórter Fabielle Pires nos conta quais são os casos.
2: A Câmara dos Deputados aprovou uma proposta que proíbe a candidatura ao cargo de conselheiro tutelar de pessoas condenadas por crimes graves. Atualmente, para ser integrante de conselho tutelar, os candidatos devem ter reconhecida idoneidade moral, mas a lei não lista critérios para esse requisito. Por isso, a deputada Ana Paula Lima, do Partido dos Trabalhadores de Santa Catarina, apresentou a mudança para impedir que condenados por crimes graves não possam concorrer. O Conselho Tutelar é um órgão de fiscalização que busca garantir que crianças e adolescentes tenham seus direitos respeitados. Os membros são eleitos em cada município a cada 4 anos. A relatora da proposta, deputada Laura Carneiro, do PSD do Rio de Janeiro, que foi secretária de Assistência Social, defendeu a importância dos conselheiros tutelares na proteção de crianças e adolescentes que estão em situação de vulnerabilidade. Ela julga que não pode ser conselheiro tutelar qualquer pessoa.
3: Não pode ser conselheiro tutelar aquele que comete um crime. Né? Mesmo que ele tenha cumprido a sua pena, ele tem sob a sua tutela aquele delito que foi cometido na sua história.
2: O texto final aprovado foi elaborado pela relatora. Laura Carneiro definiu os crimes graves como aqueles previstos em algumas leis de combate à violência, como a Lei de Crimes Hediondos, crimes violentos previstos na Lei Maria da Penha, além de crimes de injúria contra criança e adolescente, racismo e de improbidade administrativa. O projeto que proíbe a candidatura ao cargo de conselheiro tutelar de pessoas condenadas por crimes graves foi aprovado por todas as comissões e segue agora para análise do Senado. Da Rádio Câmara de Brasília, Fabielle Pires.
0: Economia.
4: Dimas Gadelha, do PT do Rio de Janeiro, apoia o projeto que proíbe a exploração, a oferta e a publicidade de apostas de quota fixa. A proposta revoga a legislação que regulamenta as bets e prevê o bloqueio de plataformas, aplicativos e transações financeiras ligadas à atividade.
1: Dimas Gadelha alerta para o aumento do endividamento das famílias e para os prejuízos à saúde mental associados às apostas online. Segundo ele, a ideia é conter os impactos sociais e econômicos dessa atividade, prevendo inclusive punições para quem facilitar o acesso a plataformas proibidas.
0: Relações Exteriores.
4: Comissão aprova a revogação de confisco de bens de alemães, japoneses e italianos por causa da Segunda Guerra Mundial. A repórter Maria Neves contextualiza a proposta.
5: A Comissão de Relações Exteriores da Câmara aprovou o projeto do deputado Kim Kataguiri, destinado a revogar um decreto de 1942, que tinha por objetivo confiscar bens de alemães, japoneses e italianos. Durante a Segunda Guerra Mundial, de 1939 a 1945, Japão e Itália se alinharam ao governo alemão de Adolf Hitler e formaram o chamado Eixo. No Brasil, o presidente da época era Getúlio Vargas, que ao final do conflito se alinhou aos adversários do Eixo, grupo chamado de Aliança e formado por França, Inglaterra, Estados Unidos e a antiga União Soviética. Foi nesse contexto da guerra que o governo brasileiro editou o decreto agora revogado. Kim Kataguiri ressalta que japoneses, alemães e italianos não tinham nenhuma influência ou participação nas decisões políticas e militares tomadas pelos governos de seus países durante a guerra. Para o deputado, manter o decreto em vigor não faz nenhum sentido e afronta os princípios de justiça e igualdade. Relator do texto, o deputado Luiz Felipe de Orleans e Bragança, do PL de São Paulo, afirma que a norma já era injusta em 1942. Ele ressalta que os imigrantes alemães, japoneses e italianos e seus descendentes jamais deveriam ter sido punidos pelas ações dos governos do Eixo. Hoje, na opinião do parlamentar, o decreto contraria o Estado Democrático de Direito.
6: Na diplomacia, os gestos são muito importantes. Esperamos que a revogação de norma tão cruel sirva como gesto de amizade em face de países tão caros à política externa brasileira e

0: as relações internacionais do país.
1: Ainda em 1946, um decreto do então presidente Eurico Gaspar Dutra devolveu bens e direitos dos cidadãos italianos.

0: No brasileiro, na época, era uma escola japonesa localizada em Santos, no litoral de São Paulo. Em 2018, o prédio foi devolvido à Associação Japonesa de Santos como parte das comemorações dos 110 anos da imigração japonesa para o Brasil. Os bens não reclamados foram incorporados ao patrimônio da União. O projeto, que revoga decreto de Getúlio Vargas que confiscava bens de alemães, japoneses e italianos, ainda será analisado pela Comissão de Constituição e Justiça. Da Rádio Câmara de Brasília, Maria Neves.
1: Educação.
2: Propostas ampliam a rede de apoio para grávidas e mães que estudam. A reportagem é de José Carlos Oliveira.
3: As comissões da Câmara dos Deputados analisam 5 projetos de lei que ampliam o apoio a estudantes grávidas em período pós-parto ou que estejam amamentando. A intenção é criar condições nas escolas e universidades para que elas possam se manter nos cursos normalmente. A relatora, a deputada Cris Tonietto, do PL do Rio de Janeiro, apresentou o texto consolidado das propostas nas comissões da Mulher e de Previdência e Assistência Social.
4: A gente sabe que tem um momento que é muito sagrado para a mulher, que é justamente a maternidade. Agora, também não é justo que uma mulher, justamente por estar grávida, por estar passando pelo período depois, no caso, puerpério, parto, que ela tenha ali algum tipo de cerceamento dos seus direitos, né? E principalmente esse vínculo materno-infantil. O projeto, ele promove um acolhimento, ele viabiliza a oportunidade para que a mulher possa ter o seu direito à educação assegurado.
3: O texto altera a Lei de Diretrizes e Bases da Educação Nacional para garantir adaptações necessárias nas instituições de ensino. A lei que regula os exercícios escolares em casa também ganha novas regras específicas para essas estudantes, sobretudo em relação a acompanhamento pedagógico e material didático. Cris Tonietto cita outros benefícios.
4: Às vezes a flexibilização de prazos administrativos, para que ela possa entregar eventualmente a monografia com um tempo um pouquinho mais dilatado, porque é uma questão de direito. Então, no ambiente acadêmico, a gente precisa de oferta mesmo, de espaços que possa a mulher amamentar o seu bebê, que ela possa de repente trocar uma fralda do bebê se ela tiver que, por alguma razão, levar esse bebê, eventualmente questões de acesso remoto para esta mulher, para que ela tenha a possibilidade de não deixar e não negligenciar em hipótese alguma a sua vocação primária, que é justamente a maternidade, mas também sem sacrificar de alguma forma os seus sonhos, os seus projetos.
3: De acordo com o texto, os mesmos direitos serão garantidos às estudantes que adotarem uma criança ou receberem guarda judicial para adoção. Nesses casos, o prazo do benefício é limitado a 120 dias, o mesmo da licença maternidade. A proposta ainda vai passar pela análise das comissões de educação e de Constituição e Justiça. Da Rádio Câmara de Brasília, José Carlos Oliveira.
1: Saúde.
5: O projeto de Florentino Neto, do PT do Piauí, garante que laudos, exames e relatórios médicos emitidos por profissionais da rede privada sejam aceitos pelo SUS. De acordo com o texto, os documentos poderão ser usados para encaminhamentos, regulação de consultas e continuidade de tratamentos na rede pública.
2: Florentino Neto acredita que a medida evita a repetição de consultas e exames já realizados. Segundo o deputado, o objetivo é reduzir a burocracia e acelerar o acesso dos pacientes a diagnósticos e a atendimentos especializados.
1: Esporte.
5: Projeto que busca ampliar a promoção de grandes eventos de esporte feminino avança na Câmara. A repórter Silvia Munhato tem os detalhes.
6: A Comissão de Esporte da Câmara aprovou o projeto para obrigar as entidades esportivas responsáveis pela organização de grandes eventos a adotar medidas de promoção do esporte feminino. A ideia é melhorar a visibilidade institucional, o acesso a estruturas esportivas adequadas e o desenvolvimento de categorias de base e formação profissional feminina. A proposta original da deputada enfermeira Rejane, do PCdoB do Rio de Janeiro, tratava do fortalecimento do futebol feminino com várias medidas para garantir a igualdade de gênero. A relatora, deputada Nélia Aquino, do Podemos de Minas Gerais, alterou a proposta, retirando alguns pontos que, segundo ela, já constam da Lei Geral do Esporte, e aproveitou para ampliar o alvo da proposta para todos os grandes eventos esportivos, não apenas o futebol. A deputada enfermeira Rejane apoiou as mudanças.
7: Quanto mais a gente consiga aprimorar uma proposta legislativa para valorizar, né, as mulheres, e eu tenho muita luta também mulheres negras, com a população LGBT. Enfim, eu acho que a gente tem que ir à

0: frente, não dá para retroceder.
1: O projeto, que trata da promoção da participação feminina em grandes eventos esportivos, será analisado agora pelas comissões de Defesa dos Direitos da Mulher, de Finanças e Tributação e de Constituição e Justiça. Da Rádio Câmara de Brasília, Silvia Minhato.
2: O projeto reconhece as seleções brasileiras masculina e feminina de futebol como manifestação da cultura nacional e símbolo da identidade brasileira. Autor da proposta, Hélio Lopes, do PL do Rio de Janeiro, destaca o papel histórico das equipes na formação da memória e do sentimento de pertencimento dos brasileiros.
3: O texto ressalta tanto a trajetória da seleção masculina quanto a contribuição da seleção feminina para a valorização do futebol. Segundo Hélio Lopes, as duas equipes ajudam a projetar a imagem do Brasil no exterior e reforçam uma referência esportiva e cultural.
2: Termina agora o Jornal Câmara dos Deputados, produzido pela Rádio Câmara, com trabalhos técnicos de Wellington Teles e apresentação de Tércia Guimarães e Luciana Vieira. Uma boa noite para você.
3: A Voz do Brasil volta amanhã. Boa noite.
4: Você ouviu A Voz do Brasil. Boa noite.

0: 10:29.
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2: Paz, filha.
3: A paz.
2: O que aconteceu, filha?
3: É que eu fiz um voto. Quando você estava fazendo o voto de Ana, eu fiz um pro meu neto. Que ele estava com um problema muito sério, né? Ele tinha que fazer uma cirurgia. Aí foi fazer, não conseguiu, que deu anemia muito forte. Aí o médico passou os remédios, mandou ela dar mais um mês para ele. Aí ela deu. Aí ela ligou para o médico para falar o resultado. Aí ele falou assim, olha, tem que passar no oncologista de sangue. Aí ela conseguiu marcar na quinta e levou ele. E eu preocupada em casa, insistindo na oração, né?
2: E a senhora já tinha feito o voto.
3: Já tinha feito o voto.
2: Para ela.
3: Para ela.
2: Ah, pronto.
3: O meu neto. Aí ela ligou para mim e falou, mãe, o Matheus vai ficar internado. Eu levei aquele choque, né? Mas eu falei, mas por quê, filha? Ela falou assim, não, porque a médica vai fazer a cirurgia dele. Aí eu falei, amém. Aí, porque a primeira vez que foi para fazer, não deu para fazer por causa da anemia, que estava muito forte. Aí o médico falou que ele não aguentava anestesia. Aí eu falei, amém, filha. Aí eu enjoei na beira do rádio, que eu estava assistindo a oração, e pedi para Deus que nada acontecesse com meu neto. E que se não fosse pela minha fé, que fosse pela fé do apóstolo. Aí, graças a Deus, em nome de Jesus, meu neto está perfeito, perfeito.
2: Gente do céu.
3: Como se nunca ele tivesse feito uma cirurgia.
2: Jesus tocou a mão nele, meu filho.
3: Tocou a mão nele.
2: Eita, Deus fiel, aplauda o nome de Jesus bem forte.
3: Ele está com dois.
2: Deus é fiel, né? O netinho tá abençoado.
3: Tá abençoado. Então, uma benção de Deus. Ele tá com 2 anos hoje.
2: Tem 2 aninhos.
3: Mas ele tá uma benção. 2 aninhos.
2: Meu Deus.
3: Porque a cirurgia que ele fez, a médica ainda falou assim, que era muito grande o que tirou, né, no problema dele lá. E falou que ia ficar sobrando assim uns corinhos, assim, que se incomodasse, era para levar ele de volta para poder tirar. Mas, graças a Deus, não ficou nada, nada. Ninguém fala que ele fez a cirurgia.
2: Deus estava com a mão ali, minha filha.
3: Estava.
2: O voto tem
3: glória
2: poder,
3: de Deus.
2: Amém, gente? Aplauda o nome do Senhor Jesus de Nazaré. O que aconteceu, filha?
4: Então, apóstolo, eu tinha uma dor muito infeliz nas pernas. Representava que ia esticar meus nervos e arrebentar, sabe? Aquilo me prejudicava muito. Eu tomava remédio e nada de melhorar. E eu sofrendo, quase entravada das pernas, né? Aí o povo falava assim para mim, vai fazer um exame, rapaz, que isso é perigoso, né? Aí eu falei assim, do tanto de remédio que eu tomo, já era para ter sarado, mas eu vou fazer.
2: A senhora fez um sacrifício no altar.
5: Ela tá emocionada aqui, apóstolo.
2: É forte.
4: O dinheiro deu para pagar o exame. Eu dei na oferta.
2: Meu Deus, aplauda Jesus, gente. Quem não crê no sacrifício, o diabo está encarnado nele. Ana orou quantos anos? 25 anos. Mas dentro de um minuto, ela conseguiu uma criança com Deus no sacrifício.

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1: 11:05.
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0: Eu, porém, vos digo, amai a vossos inimigos. Bendizei os que vos maldizem. Fazei bem aos que vos odeiam. E orai pelos que vos maltratam e vos perseguem.
1: Qual é o primeiro de todos os mandamentos?
0: Ouve, Israel. O Senhor nosso Deus é o único Senhor. Amarás, pois, ao Senhor teu Deus de todo o teu coração. E de toda a tua alma. E de todo o teu entendimento. E de todas as tuas forças. Este é o primeiro e grande mandamento. E o segundo, semelhante a este, é: amarás o teu próximo como a ti mesmo. Destes dois mandamentos dependem toda a lei e os profetas.
1: Mestre, e com verdade disseste que há um só Deus e que não há outro além dele, e que amá-lo de todo o coração e de todo o entendimento e de toda a alma e de todas as forças e amar o próximo como a si mesmo é mais do que todos os holocaustos e sacrifícios.
0: Não estás longe do reino de Deus.
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3: Como Ezequiel profetizou sobre aquele vale de ossos secos, e aqueles ossos reviveram, eu quero profetizar na sua vida tudo que estava morto.

0: 11:18.
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2: Rapaz, filho.
3: Rapaz.
2: Você tava sentindo o quê, filho?
3: Dor de cabeça desde ontem à noite.
2: É?
3: É.
2: Dor direto?
3: Direto, na hora da oração passou.
2: Passou a dor. Na hora do poder do Espírito, né?
3: É.
2: Ele desceu, meu filho, e tirou aqui a dor.
3: Glória a Deus.
2: Rapaz, filha.
4: Paz, irmão.
2: Foi curada?
4: Fui curada. Eu toquei no manto domingo passado. E eu tava com a dor no braço aqui, tava formigando, parecia que ia dar um derrame. Eu senti aquela dor que eu não aguentava nem levantar o braço. Eu falei que ia até pro hospital pra ver o que tinha no braço. Mas graças a Deus fui curado.
2: Foi curado agora, minha filha?
4: Foi curado agora.
2: Tá liberta?
4: Tô liberta.
2: Aleluia, aplauda o nome do Senhor Jesus bem forte. Ó, glória a Deus.
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1: Aleluia. 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
3: Domingo, eu estava chamando ela em cima do altar, aí eu fiquei pensando, que eu não tinha dinheiro nenhum na minha mão, e eu falei assim, meu Deus, vou pegar pela fé. Aí eu todo mês eu recebo meu pagamento, R$ 600, R$ 650. Aí eu peguei e falei, eu tenho uma conta para pagar, que é 650, vai ser a quantidade. Aí quando eu fui lá receber, eu fui pensando como é que eu fazia. Quando eu cheguei lá, eu recebi 890.
4: Quanto?
3: 895.
4: 895?
3: É. Para quem tinha 650 para receber.
4: Deus aumentou.
3: Deus aumentou. Esse mês Deus aumentou duas vezes para mim. Da pasta, aí eu fui lá receber, para me receber 600. Cheguei lá e recebi 835. Aí eu peguei e pus na pasta. Aí quando eu peguei domingo de novo o voo de R$ 200, fui lá, recebi, deu para mim para me pagar o R$ 200 e paguei minha conta ainda.
4: Deus aumentou 200 e poucos reais.
3: É,
4: mais de R$ 300.
3: É, esse mês eu recebi, um dia eu recebi 835, como foi agora a semana que eu fui, eu recebi 890.
4: Aumentou.
3: Aumentou.
4: Deus
3: aumentou,
4: é bom, aplaudo o nome do Senhor Jesus Cristo. Sem falar que essa mulher, quando chegou aqui, essa senhorinha simples e humilde, mas Deus gosta disso, diga glória a Deus. Deus gosta das pessoas humildes, irmão, simples, que tem um temor dele. Os simplesinhos estão crescendo, então é humilde, fielzinho a Deus. Deus é justo. Essa mulher chegou aqui, você vê que depois que ela chegou aqui, construiu uma casa, foi, filha? Foi uma casa? Uma casa. Deus abriu porta, tudo para ela, irmão. Mas todo propósito que aparece aqui, ela faz, irmão. E Deus faz aparecer as bênçãos. Hã?
3: Ainda para ajudar ainda, ainda foi uma, foi quatro pessoas lá em casa, mas vou trabalhar. E eu estou trabalhando.
4: Ainda está trabalhando?
3: Estou trabalhando porque Deus curou tudo que eu senti. Eu não estou sentindo nada. Eu tenho a saúde no tempo que eu tinha uns 12 anos.
4: Mas escuta. Agora, como é que a senhora chegou aqui?
3: Quando eu cheguei aqui, eu ia numa igreja lá que eu nem falo o nome dela. Aí eu vim aqui fazer uma visita.
4: Você veio fazer uma visita?
3: É, que a Maria de Lourdes me trouxe para fazer uma visita. Quando eu cheguei aqui, eu falei, é aqui que é meu lugar. Aqui eu fiquei, minha bênção saiu tudo daqui.
4: Ou seja, a sua vida mudou aqui, né?
3: Isso, minha vida mudou tudo. As coisas lá em casa, mudou tudo. Foi uma bênção.
4: Saúde? Que,
3: saúde, a saúde eu ia. Quando eu deu, eu tava com aquela caroça aqui de lá.
4: Aquela hérnia que a senhora
3: tinha. É, tão fundo aqui, ó. Sumiu a hérnia, eu tinha dor nas pernas, acabou tudo a dor nas pernas, dor no braço.

0: acabou tudo. E eu tô trabalhando, não tô sentindo nada. Todo mundo admira, mas eu trabalho fora, chego em casa, faço tudo meu serviço e não sinto nada. A mesma coisa que eu não trabalhei.
1: Rapaz do céu. Eita, Deus bom. Então a senhora chegou aqui um depósito de doença.
0: Ixi, eu tô andando com dor no braço.
1: 8 anos numa igreja, 8 anos numa religião, porque não se engana com religião, amém, gente? Tem nome de placa de igreja, só tem nome de igreja, não sei de quê. Mas com você não só é religião, não tem Deus. Você está vendo aqui pessoas contando testemunho, sim ou não? Então depois que a senhora chegou aqui, Jesus curou tudo.
0: Ixi, curou tudo e mudou tudo as coisas lá em casa. E eu só trabalho lá, ninguém me ajuda não. E o que eu já fiz lá em casa, todo mundo vai lá de
1: mim.
0: Então
1: a senhora tem quanto tempo aqui?
0: Eu tenho fazer 3 anos que eu estou aqui.
1: 3 anos. É. A senhora ficou 8 anos numa igreja.
0: Ih, eu fiquei, foi 8. Eu saía de casa boa, saía de lá toda torta, mancando de dor, do outro canto do lugar. Tinha vez que eu não aguentava nem chegar em casa. Cheguei aqui, ó. Deus me limpou. Agora eu, isso, eu tô tão feliz da minha vida. Não dormia direito.
1: Não dormia?
0: Dormia de dia, de noite não dormia. Dormia de, com, cheio de dor. E eu tinha pedido de ver que dia que eu tava. Agora, Deus abriu a porta. Casa nova. Meu carro.
1: Ficou chique, hein?
0: E agora eu tenho paz. Agora não fico mais nada. Só tenho alegria. Tenho

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2: Socorro está no

0: 11:48.
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2: Paz, filha.
3: Paz, apóstolo.
2: Aconteceu um milagrão aí?
3: Vários.

0: Para as pessoas entender, eu sempre venho fazendo tudo que o apóstolo fala aí e eu vou obedecendo, né? Então,
1: Isso.
0: por isso que é muito milagre. Eu fiz a pasta,
1: Projeto de vida?
0: isso, projeto de vida. Fiz esses dias aquele dos 300, fiz o do carnezinho. Ou seja, vou fazendo tudo.
1: Certo.
0: Aí vou resumir, são vários. Deus, até o dia que eu contei aí na frente que eu tinha pedido no, na pasta,
1: Projeto de vida, a
0: no
1: senhora
0: projeto
1: pediu
0: de
1: lá.
0: vida, isso, de 2020, para minha mãe receber a aposentadoria dela antes de findar o ano, ela recebeu dentro de um mês.
1: Deus fez o milagre dentro de um mês da aposentadoria.
0: E da aposentadoria
1: Gente,
0: dela.
1: isso é milagre mesmo, porque dentro de um mês, pode aplaudir o nome de Jesus, porque isso é milagre. É o espírito que destrava a porta. É o espírito que abre porta.
0: Segundo, lá no sítio do meu pai e da minha mãe, as coisas não davam, não tinha, não produzia nada, tudo que plantava não dava nada. Coloquei também no carnezinho esse pedido, coloquei no projeto de vida. As coisas lá estão dando muitos frutos, mas fruta, fruta em cima de fruta, não está vencendo os pés de tanta fruta, mamão.
1: Isso não acontecia antes de fazer o projeto, não
0: Não.
1: acontecia.
0: Não. Até eu trouxe para a bispa, não tínhamos nada. Aí a gente fez uma. O meu pai foi abençoado com uma compra muito boa, de um gado. Foi um milagre também de Deus. E veio uma vaquinha junto que o cara falou assim: ah, pode levar, essa vaca ela não vale nada mesmo.
1: Olha, hã? É o queijinho da vaquinha?
0: É o queijo, o requeijão. Minha mãe está vendendo,
1: Tudo
0: está
1: da vaquinha?
0: produzindo, tudo a vaquinha de três peitos.
1: Dá glória a Deus aí, filho, vai. Tá vendo aí, ó? Rapaz do céu.
0: Tudo no projeto de vida, no carnê, assim vai. Aí depois, outra coisa também, fora isso, eu tinha pedido até que eu duvidava, né? Mas eu sei que meu Deus pode tudo, né? Eu pedia para o meu esposo, que está aqui, porque ele trabalha de segurança, né? E ele não tinha tempo totalmente de. Porque ele é um servo de Deus, prega. Ele não estava nem na igreja para pregar mais, por causa do horário dele, porque ele tinha que trabalhar à noite, de sábado, domingo, feriado. E, olha, acabou o manto.
1: Capando o manto.
0: No domingo, na terça-feira, ele foi chamado para trabalhar na nossa cidade, onde a gente mora, porque ele tinha que pegar a estrada. Todos os dias ele foi chamado, vai ganhar o mesmo tanto, claro que vai ganhar até mais, porque não vai precisar pegar a estrada, de segunda a sexta até às 6 da tarde. Uma coisa que eu achava impossível também, Deus bradou.
1: Fez também, minha filha.
0: Tudo na campanha.
1: Tudo na campanha.
0: Tudo na campanha.
1: Deus deu tudo, hein?
0: Ah, e outra coisa também. Eu tinha colocado também uma causa que fazia 4 anos que ele não ganhava. Não saía essa causa. Todo mundo falava assim: ah, isso aí não vai sair não, porque é difícil, a gente faz tempo que tá. Saiu R$ 22.000 também para ele no mesmo dia que ele recebeu a ligação para ser chamado nesse novo trabalho dele.
1: Meu Deus do céu! Jesus lindo! Gente do céu, o projeto é forte. Filha, no mesmo dia que ele foi chamado para trabalhar na cidade, que ele tinha, era um sacrifício terrível, né?
0: Sim.
1: De sair da cidade dele, não vinha nem à igreja, não estava nem pregando mais, porque
0: Trabalha no
1: trabalhava à noite.
0: ar-condicionado, porque ele tinha que trabalhar debaixo do sol, trabalha no ar-condicionado, tudo,
1: Agora
0: ganha
1: trabalha
0: mesmo.
1: no ar-condicionado.
0: E até sexta-feira, que era uma coisa que era impossível, porque é dia de sábado, não, às vezes ele não podia ir vir na igreja, no domingo ele não estava na igreja aqui comigo. Falei: ai, Senhor, né? Eu quero que minha esposa esteja comigo onde eu for, né? E ele bradou.
1: Esse é o ano da vitória, diga a glória a Deus.
0: E tem
1: Filha,
0: mais dois,
1: tem
0: rapidinho.
1: mais dois?
0: Eu escrevi também no projeto de vida que eu queria entrar na nossa casa, porque nós casamos, eu estava morando com a minha mãe, um pouco com a minha sogra, cada vez nós estávamos numa casa. Aí eu falei: Senhor, eu casei, eu quero minha casa. E eu falei: eu fiz um projeto de vida. E para honra e glória do Senhor, no final de outubro nós entramos na nossa casa e eu pensava que eu ia entrar com o pedreiro mexendo, com aquele coiseira toda, não precisou entrar, e eu consegui entrar com a minha cozinha que eu pedi também no projeto de vida, que eu achava que era impossível. E
1: Meu
0: a
1: Deus do céu.
0: cozinha do jeito que eu nem imaginava, foi melhor do que eu pensava, porque eu achava que eu não podia ter.
1: Rapaz do céu, isso é muita vitória, é verdade, não é? Bença em cima de bença.
0: E outra coisa também, eu pedi pela vida financeira dos meus pais nesse projeto de vida, e Deus bradou eles com um carro novo.

0: um carro zero.
1: Isso, e outra coisa também rapidinho.
0: Rapaz do céu, tem testemunha acumulada.
1: É que no projeto de vida eu também pedi, porque eu sempre vivia doente, sempre com dor, é tudo, sempre estava doente. Aí eu nunca mais tive, desde de janeiro que eu fiz esse projeto de vida, eu nunca mais tive uma dor de garganta, dor no corpo, eu trabalho de pé o dia inteiro, não tenho dor nas pernas, que eu vivia sempre com dor.
0: Tá vendo?
1: Até meu cabelo parou de cair.
0: Gente do céu, toma posse desse projeto de vida, toma posse dele. O que Deus faz não é brincadeira, o que Deus faz é poderoso. E sem falar no ano que vem do que Deus vai fazer na sua vida, em nome do Senhor Jesus Cristo de Nazaré.
2: Apóstolo, olha que fantástico, maravilhoso. Ela já entregou o projeto de 2021 e o que ela colocou lá já aconteceu. Tem coisa que já aconteceu.
0: Deus, já aconteceu, minha filha. O projeto desse ano ainda.
1: Isso, porque assim, pelo meu trabalho, eu achava impossível eu poder folgar, passar com a minha família o final do ano, que eu sempre passei trabalhando. E pela honra e glória, eu coloquei no projeto de 2021, pedindo, porque eu quero ter, pelo menos, estar com a minha família. E pela honra e glória do Senhor, eu não vou estar trabalhando no final do ano e nem o meu esposo.
0: Os dois vão estar juntos.
1: Vamos estar, isso que nunca aconteceu.
0: Gente do céu, dá uma palma bem forte a Jesus aí, ó. Ah, Pai do céu, é muito forte.
3: Tá? Projeto de vida, apóstolo.
0: Projeto de vida, eita Deus do céu, isso é pesado. Diga glória a Deus. Paz, filho.
4: A paz, senhor, apóstolo.
0: Qual o seu nome?
4: Newton, de Jandaia.
0: Irmão Newton, você fez o projeto o ano passado?
4: Vim fazendo o projeto. Todos os projetos que o senhor lança aí no altar, eu faço. Eu coloco o nome da minha família. E sábado, meu pai e minha mãe desceu as águas, que é dia do batismo, através do projeto.
0: Seu pai e a sua mãe não era cristã?
4: Não era cristão, os dois é católico. Aí todos os projetos que eu pegava, eu colocava o nome deles.
0: É.
4: Aí, sábado retrasado, eles desceram as águas. Eu
0: se
4: ganhei,
0: batizaram.
4: Batizou. Eu ganhei os dois para Jesus.
0: Eita, Deus lindo. Olha aí, vitória aí, ó. Isso aí é vitória.
4: Ganhei vitória. É. E minha mãe, quando chegou nessa obra, ela bebia, ia para a igreja.
0: Ela ia para a igreja católica chapada.
4: Chapada.
0: É?
4: Ia para a igreja chapada e foi no dia das mães que eu falei com Deus. Falei, o presente que eu vou dar para minha mãe, eu vou levar ela na igreja das nações, que ela vai receber um milagre dela. Ela bebia e hoje está liberta. Para a honra e a glória do Senhor Jesus.
0: Tá vendo? Está feliz?
4: Estou feliz.
0: Tudo isso através do projeto de vida.
4: Tudo através do projeto de vida. Em breve, em nome de Jesus, eu vou ganhar toda a minha família para Jesus também.
0: Tá ligado, diga glória a Deus.
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0: meia-noite e três.
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2: Paz, filha.
3: Paz,
2: apóstolo. Qual o seu nome?
3: Maria Olinda.
2: O que aconteceu, Maria Olinda?
3: Apóstolo, é o testemunho da minha filha. Eles pagaram aquele carnezinho, uma parcela, no mês passado. E aí, ela estava grávida, né? Ela estava, não, ela tá. Aí ela, sexta-feira, começou a passar mal. Aí ela mandou um áudio para mim, mas eu estava dormindo, né? Aí ela pegou e clamou o Deus do Senhor. Aí, apóstolo, ela foi para o hospital e aí parou o sangramento. Eu agradeço.
2: Estancou na hora a hemorragia, filha.
3: É, porque eu só ouvi de manhã cedo.
2: Ela clamou o nosso Deus.
3: Clamou.
2: É.
3: Porque sabe que eu estou sempre aqui buscando.
2: Deus é fiel, aplauda o nome do Senhor Jesus.

0: Os Deus é fiel, meu irmão.
1: A paz do Senhor, meu santo.
2: A paz do Senhor.
1: Amém, filho.
2: Nós somos de Sarandi, eu e minha esposa.
1: Ouve, Espírito.
2: Já faz um mês que nós estamos tentando vir nesta hora. E eu fui curado do braço. 17 anos que meu braço vivia doendo. E Deus tocou. Glória a Deus. Aleluia. Deus está neste lugar. Eu tenho 17 anos que eu sinto dor neste braço.
1: 17 anos que o Senhor te andou nesse braço.
2: E faz um ano que não parava um segundo de doer. A minha esposa tá aqui, eu não dormi.
1: É verdade, irmã.
2: Eu agradeço a Deus por tudo.
1: Aplauda o nome dele, que ele é fiel.
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2: Se você está ouvindo isso agora, é porque chegou no ponto em que não dá mais pra fingir. Deus, sou eu. E eu não sei mais o que fazer. Eu tentei entender, tentei ser forte. Tentei continuar como se estivesse tudo bem. Mas não está. Tem coisa dentro de mim que ninguém vê. Tem pergunta que eu fiz pro Senhor e até agora não teve resposta.

Você que está aí, fala a verdade. Quantas vezes você já pediu uma resposta? Quantas vezes você perguntou: Deus, me mostra o que fazer? E nada mudou? Pai, olha pra mim agora, porque eu cheguei no limite

Fala comigo, Deus. Mesmo que seja em silêncio. Mesmo que seja em paz. Mas fala. Porque eu sei que o Senhor está me ouvindo. Mesmo quando tudo parece parado. O Senhor não parou. E é nesse ponto onde eu não tenho mais resposta nenhuma, que algo dentro de mim começou a quebrar. É aqui. Quando você não sabe mais o que fazer, que o peso aumenta. Porque você tenta pensar, mas só piora. Tenta encontrar saída, mas só vê mais dúvida. Tenta se acalmar,

Ninguém percebe. Porque você continua funcionando. Continua aparecendo, continua resolvendo, continua sendo forte. Por fora. Mas por dentro. Está no limite.

0: mas está desmoronando por dentro. Porque ela precisa de direção, Deus. Não é só paz.
1: Não é só consolo.
0: Não é só consolo. Ela precisa saber para onde ir. Mostra o caminho, Pai. Clareia a mente dela. Organiza o que está confuso. Porque nem toda resposta vem em palavra. Algumas vêm em clareza. Outras vêm em paz. Outras vêm em direção. E talvez o que você está esperando ouvir, Deus já começou a mostrar. Só que você ainda está tentando entender do seu jeito. Respira. Você não precisa resolver tudo hoje. Porque é exatamente aqui. Agora. Presta atenção em você. Você ainda não tem todas as respostas. Mas já não está igual. A mente desacelerou um pouco.

0: peso diminuiu um pouco. A confusão já não está tão forte. Isso é Deus. A resposta nem sempre vem como um sim ou não. Às vezes, ela começa como paz. Às vezes,
1: como clareza.
0: Às vezes, como força para dar o próximo passo. Pai, continua agora. Continua organizando essa mente. Continua acalmando esse coração. Continua mostrando o caminho. Porque essa pessoa não precisa ver tudo. Ela só precisa do próximo passo.

0: me guia, mesmo quando eu não entender. Você não está perdido. Você só estava tentando carregar tudo sozinho. E a resposta já começou. Não do jeito que você queria, mas do jeito que você precisava. Amém.
1: Agora, 12:15.
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3: Antes de eu começar a vir aqui na igreja, eu tava com a minha vida bem amarrada, bem enrolada mesmo. Até que eu perdi todo o meu emprego, eu perdi toda a minha renda. O inimigo quis mesmo me derrubar.
4: Tirou tudo, minha filha.
3: Tirou tudo de mim. Mas eu fiz uma oferta de 20 reais, que era tudo também que eu tinha.
4: Tudo que a senhora tinha, a senhora doou aquela ofertinha tudo para a obra de Jeová.
3: Tudo que eu tinha.
4: Meu Deus.
3: Aí, a terceira sexta-feira da libertação, a gente estava aqui na igreja e chegou um e-mail da minha irmã. Ela me mostrou, ela falou, é um emprego para você. Aí eu fui lá fazer a entrevista, o dono lá do restaurante, porque eu sou cozinheira, ele falou assim, ó, eu vou fazer a entrevista com outra pessoa, mas eu te ligo. Nesse meio termo, a minha irmã mandou outros currículos. Aí comecei, segunda-feira passada, nesse meio termo que eu comecei, apareceu mais 7 vagas de emprego.
4: Ele é Deus de resposta! E aí, minha filha?
3: As pessoas me ligando, eu falei, pai, fala pra essas pessoas que eu já consegui emprego, que eu tô bem empregada.
4: Ah, você mandando um recado.
3: É.
4: E uma pessoa doida por um emprego. É.
3: Aí, pastor, resumindo, eu consagrei o meu emprego a Deus, a essa obra. Eu disse, Senhor, no que eu puder ajudar a tua casa, além de pagar o meu dízimo, dar os meus 10%, eu quero ajudar sim essa obra, porque o Senhor está presente nessa obra. A minha vida mudou de um jeito, pastor, que olha, eu achei que eu estava esquecida nessa terra, mas o Senhor achou graça em mim.
4: Tá chorando, tá emocionada.
3: E eu tô muito feliz.
4: Diga glória a Deus, aplauda o nome de Jesus. Conta a bênção, meu irmão.
5: A bênção, porque semana retrasada eu tava sentindo dor assim dos dois lados da cadeira. Aquela dor me incomodava e eu não aguentava. Daí essa semana agora que passou, o doutor fez oração no rádio, daí eu coloquei a mão na enfermidade.
4: Na rádio foi oração.
5: E coloquei a mão no rádio e orando junto que tinha uma pessoa com dor na perna e dor nas cadeiras.
4: Eita,
5: que era
4: para
5: sair em nome de Jesus. Daí eu falei assim, Satanás, você vai sair das minhas cadeiras agora em nome de Jesus e vai pro seu lugar que é o inferno.
4: Isso, diabo!
5: E para a honra e glória do nome santo do Senhor, eu tô curada. Eu não tava aguentando.
4: Glória a Deus!
5: Graças a Deus.
4: Foi curada na hora.
5: Curada, graças a Deus. Eu não tava aguentando nem andar.
1: Ei. 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

0: essa sua verdade para ele, Cláudio, em nome de Jesus.
1: Meia-noite e 36.
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3: O que estava sentindo antes de tocar no manto?
4: Essa semana eu estava com uma dor assim no pé da barriga, que eu tenho uma operação do apêndice aqui, e estava sentindo essa dorzinha. E depois que eu toquei no manto, eu senti que a dor já recuou. Eu cheguei aqui que já estava um pouquinho da dor. Eu vim cá, com a minha esposa, a irmã Márcia, mas não falei nada, fiquei quieto.
3: É?
4: Daí a hora que eu toquei no manto, eu já senti que deu a... E vou levar a bênção para casa, tem fé em Deus.
3: Tocou no manto, a dor saiu.
4: Saiu, graças a
3: Deus.
4: Jeová
3: fez a operação.
4: Amém, glória a Deus.
3: Ele é fiel, aplauda o nome do Senhor Jesus bem forte. O que, que aconteceu depois que a senhora levou a lâmpada da libertação?
5: Olha, profeta, eu tinha uma sujeira do lado direito, da minha cabeça, muitos e muitos anos. Como a irmã falou aí, eu já fui de muitos ministérios, também me decepcionei muito e nunca fui curada. De sexta-feira para cá, essa sujeira foi saindo, saindo, saindo, como se fosse uma sinusite, limpando tudo, até aquelas dores de cabeça, o lado direito que estava sujo, como se tivesse um monte de bicho, não tem mais nada.
3: Sumiu tudo.
5: Curada.
3: Com a presença da lâmpada da libertação.
5: Tem mais outro. Posso contar? É bem rápido.
3: Então vai lá.
5: O senhor está lembrando quando eu subi lá e falei sobre aquele acidente que eu sofri? Eu vou receber uma indenização de um valor de 10 mil reais.
3: Olha! Gente do céu! Tá vendo como é Deus é bom? Até as coisas aqui que acontecem de ruim, às vezes, é bom, no final.
5: É, pra quem não tinha nada, né?
3: Hã?
5: Pra quem não tinha nada.
3: E agora vai ter 10 milão.
5: Isso é só o começo.
3: É por causa do nome de Jesus bem forte.
1: 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Meia-noite 38.
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1: Por que razão eu estou aqui? E a resposta é para todos vocês. Eu estou aqui para pregar as boas novas do reino de Deus. Um reino que não é deste mundo. Um reino que virá em breve. De onde sim, tristeza e suspiro fugirão. Eu abri um caminho para as pessoas acessarem esse reino. Neste mundo, ossos ainda vão se partir. Corações ainda vão se partir. Mas no final, a luz vai vencer as trevas. O pastor deixa as 99 ovelhas na montanha para procurar aquela que se perde.
2: O que quer?
1: Acredite em minhas palavras. Volte para a sinagoga. Estude a Torá.
2: Nunca aprendi a ler.
1: Então ouça a palavra lida em voz alta e deixe entrar em seu coração. Veja o que acontece. Bem-aventurados os pobres em espírito, pois deles é o reino dos céus. Bem-aventurados os que choram, pois serão consolados. Bem-aventurados os mansos, pois eles receberão a terra por herança. Bem-aventurados os que têm fome e sede de justiça, pois serão satisfeitos. Bem-aventurados os misericordiosos, pois obterão misericórdia. Bem-aventurados os puros de coração, pois verão a Deus. Bem-aventurados os pacificadores, pois serão chamados filhos de Deus. Bem-aventurados os perseguidos por causa da justiça, pois deles é o reino dos céus.
3: Você disse para me deixar.
1: Isso não é para você.
4: Agora, imaginem, se puderem, alguém que seguiu apenas a maldade a vida toda. Os demônios se enraizam em almas perversas como porcos na sujeira. Uma possessão como essa é fatal. E almas como a dela, infelizmente, estão além de toda ajuda humana.

0: Quem é você? Como sabe o meu nome?
1: Assim diz o Senhor, aquele que a criou. Aquele que a formou. Não tema. Pois eu a resgatei. Eu a chamei pelo nome.

0: E se vocês abraçarem essa fé com muita força, muito em breve entenderão tudo o que eu estou dizendo. Uma mulher sentiu muita dor durante a vida dela. E ela estava com problemas. E eu a ajudei.
1: Ela é sua amiga?
0: Agora é. E eu a escolhi, junto com outros, para em breve se juntar a mim numa viagem.
1: Mas se não gostarem de você?
0: Muitos não vão gostar. É por isso que eu estou aqui.
2: Eu ainda não entendi. Por que você está aqui?

Senhor. Bendito és tu, Senhor nosso Deus, Rei de todo o universo. Ouve a minha oração, Senhor. Chegue a ti o meu grito de socorro. Não escondas de mim o teu rosto quando estou atribulado. Quando eu clamar, responde-me depressa.

0: O senhor me vê? O senhor me vê?
1: Alguém morreu?
0: Sim.
1: Sinto muito por sua perda.
0: Ele queria construir sinagogas um dia. Uma com colunatas que cantassem. Parapeitos que praticamente orassem. Salões abobadados que levassem as almas direto para Deus. E foi para isso que Deus o criou. Ou era o que ele achava.
1: Do que ele morreu?
0: Arrogância.
2: Quando você estava no seu pior momento e estava sozinho, eu não escondi de ti o meu rosto. Eu vi você debaixo da figueira.
3: Noite 53.
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5: Tem milagre aí, meu filho?
6: É, pastor.
5: O que é o milagre?
6: O meu milagre foi assim, quando eu ia em Nossa Esperança, quando começou a Nossa Esperança, o bispo profetizou que eu ia ter uma caminhoneta, e eu tenho a caminhoneta de trabalho hoje.
7: Glória a Deus!
5: Meu Deus! Ei! Quer dizer, aí que o apóstolo falou pro senhor que o senhor ia comprar uma caminhoneta.
6: Falou que eu ia comprar.
5: E não tinha condição de ter.
6: Não, eu tinha um carrinho velho.
5: Que ano?
6: Ah, eu acho que é 80. Eu tinha um. Corcel velho.
5: 80. Escuta aí.
6: Eu tinha um corcel velho.
5: Escuta aí. Que Deus não depende da tua condição.
7: Verdade, meu Deus.
5: Se você tem dinheiro ou não. Mas se você crer e obedecer, Deus vai te dar em nome de Jesus Cristo. Tinha um carro 80, mas a profecia foi lançada e ele tomou posse. E aí, meu filho?
6: Aí eu comprei a caminhonete 2010, uma Montana. Lá na cidade, todo mundo olha assim, o invejoso, né? Porque ele fala assim, como que pode você trabalhar com uma caminhoneta dessa? E eu uso para serviço, é para trabalho essa caminhoneta.
5: O invejoso é uma desgraça, é verdade ou não é?
6: Aí lá na cidade, assim, eu passei com muita dificuldade lá, que eu trabalho de pedreiro, eu tenho uma firma de construção. Lá também o apóstolo falou, Deus vai te honrar lá na sua cidade.

0: ano de 2021, que todo mundo chorava miséria, foi o melhor ano da minha vida.
1: É. Deus! O ano que era um ano de miséria foi o melhor ano na vida dele.
0: E aí, meu filho? Eu trabalhei o ano todo em 2021, 16 funcionários.
1: Meu 16. Deus. Você trabalhou com 16 funcionários o ano todo?
0: 16 funcionários.
1: É. Né? Deus abençoou.
0: Abençoou.
1: Meu filho.
0: Hoje, na cidade, eu tenho serviço para trabalhar o ano 2022 todinho e já tem gente procurando eu ainda.
1: Eita, Deus! Dá glória a Deus aí? Quer dizer que o senhor tem serviço até para 2023.
0: É, graças a Deus.
1: As portas se abriram.
0: Se abriu as portas.
1: Meu Deus do céu.
0: Até quando o apóstolo fez o culto aqui, falou assim, faz uma oferta para um da sua família. Aí eu peguei, acho que eu tinha 10 reais.
1: Você fez uma oferta e fez.
0: 10 reais. Né? Na mesma semana, meu filho mora em Santa Catarina. Ele estava com 5 mil reais de pensão, ia preso. Foi lá, entrou, no conversou. O juiz parcelou para ele 200 reais por semana.
1: Deus abriu a porta para ele.
0: Abriu a porta para ele.
1: 200 gente reais do céu, é milagre mesmo. Filhinho, Deus tem abençoado a tua vida.
0: Tem abençoado. Aí resumindo do rapaz lá, do abençoado, né? Aí nós foi. Quando eu cheguei na garagem, que é fica fora de casa, fui pegar a caminhonete, tava com o pneu furado. Aí eu voltei em casa, peguei o outro carro e fui levar ele. Eu ia fazer uma viagem só com a caminhonete, que eu já ia trabalhar de lá mesmo. Aí fui. Fui lá e cheguei e falei, agora vou pegar a caminhoneta pra levar o pneu. Isso foi por Deus, porque quando eu cheguei lá, tava só no arame o pneu.
1: Deus careca. Fez um milagre, Deus
0: fez um milagre. Deu um livramento. Se eu fosse, porque eu ia correndo, eu ia 100, 120, então eu ia. Com o pneu daquele jeito, se estourasse na estrada...
1: Deus deu um livramento.
0: Deu um livramento também.
1: Ele cuida dos fiéis, né, meu filho?
0: Cuida. Aí, apóstolo, o pastor tá viando lá, que lá no Nossa Esperança é raro eu perder um culto. Todo sábado nós estamos lá juntos, né, pastor? Aí ele ungiu, falou assim, aonde essas mãos suas tocar, Deus vai abençoar.
2: Não tem um orçamento que eu faço que eu perco.
1: Deus! É a unção que está sobre os obreiros. É a unção que está sobre todos. Você está chorando por quê? É de alegria?
2: É emoção.
1: É? É alegria, né? Porque Deus mudou a sua sorte. Filho, você é fiel a Deus, né?
0: Graças a Deus.
1: É?
0: É eu e a minha esposa que nós recebemos, ela tira. Quando eu vim pra cá, aí confirme.
1: A esposa tá aqui? Vem pra cá, minha filha. É verdade, ele é fiel?
3: Ele é fiel.
1: É? Tudo que ele ganha, ele tira o que é de Deus.
3: Nós tira.
1: E por isso que Deus prospera as obras das mãos dele. Tá feliz, né, filho?
0: Feliz. Graças a Deus.
1: Deus é nessa obra, é?
0: É nessa obra.
1: É?
0: Esse é pra igreja. O apóstolo falar, vocês tomam posse. Porque tudo que ele fala, eu tomo posse. E Deus abençoa. Deus abençoa, acontece, nunca deixou faltar.
1: É. Ele prospera. Então, Deus tem abençoado, né, filho?
0: Tem abençoado.
1: Obrigado, meus filhos. Que Deus abençoe vocês em nome do Senhor Jesus.
4: Quem fez o projeto de vida? Quem
5: apóstolo, fez? Por falar em projeto de vida, esse irmão aqui, tudo que ele pediu no projeto de vida, aconteceu na vida dele.
4: Eita, Deus, é forte ou não é? Paz, filho.
6: Paz.
4: Como era a tua vida antes de tu fazer o projeto de vida? Como era?
6: Era muito ruim. Muito ruim.
4: Financeiro?
6: Financeiro, indecisão. Não tinha prosperidade. Eu achava que tinha, né?
4: Uhum.
6: Eu trabalhava em dois empregos. Dormia 3 horas só por dia. E queria conquistar na minha força. Só força.
4: Uhum.
6: E nada de Deus. Só força. Aí, cheguei aqui na igreja, através da minha esposa, pela rádio. E as coisas foram acontecendo. Aí eu fiz o projeto de vida, tudo que eu pedi, eu consegui.
4: Pediu o que lá?
6: Eu pedi estabilidade de emprego, porque eu tinha sonhos. Eu trabalho numa empresa muito grande, só que eu estava no cargo que eu não queria. Eu queria outro, e Deus me deu. Eu pedi mais coisa, Deus me deu. Meu Deus, muita coisa, muito, muito, muito, muito, muito, tudo.
4: Deus te abençoou em todas as áreas que tu pediu, Deus te deu.
6: Deu, e está dando.
4: É?
6: Muito.
4: Então o ano foi de abundância.
6: De abundância. E será muito mais.
4: Esse projeto de vida tem unção ou não tem? O projeto
6: tem,
4: de vida.
6: Muito forte, muito, muito. É. A bênção de Deus é tremenda.
4: Deus é fiel, aplauda o nome do Senhor Jesus.
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8: É 8:59.
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2: Paz, minha irmã. Paz. O que a senhora estava sentindo quando passou no corredor de água consagrada?
3: Eu estava com um problema de alergia muito forte nos pés. E aí não estou sentindo mais coceira nem inchando. Acabou, estava sangrando, estava a pele viva. Aí eu falei, eu vou passar lá na água, Deus vai me ajudar. E não estou mais sentindo não coceira, mais nada.
2: Aplauda Jesus aí, meu irmão.
4: Eu sou de Guaraci e eu tinha ansiedade para chegar aqui para todo mundo ouvir esse testemunho.
2: Oh, meu Deus.
4: Quando eu começo a fazer oração pelo rádio, e eu estou ali de joelho, clamando, e de repente, falou assim, meu pai chama-me Cia. E eu não sabia da vida do meu pai, que eu moro numa cidade e ele na outra.

0: Aí o senhor falou assim: Messia, o teu coração voltou a funcionar.
1: O coração dele tinha parado.
0: Parou. É, o médico já ia fazer o testado de óbito. Aí voltou o sangue funcionando. Na hora eu senti assim, falei: é meu pai, meu pai. É meu pai. E daí, passado dois dias, minhas irmãs veio para me contar, antes que alguém contasse, que meu pai tirou foto no celular para me ver. Falou: oh, como o pai ficou morto.
1: Oh, meu Deus!
0: Morto o pai ficou. Eu falei: nossa, meu pai morreu. Ele falou: não, o pai ressuscitou.
1: Eita glória! Ele é fiel! Aplauda ele de pé! Aplauda! Aplauda ele! Aplauda ele! Meu Deus, ela tá chorando.
2: Graças.
0: Ele bebia. Ele bebia e por causa da cachaça que deu essa parada nele, as veias parou, tudo parou. Hoje ele não bebe mais. Eu fui ver meu pai e falei: pai, o senhor mesmo foi lá pelo rádio. Messia, volta, é uma filha de clamando. Ela aguentava de tanta emoção. Vieram falar para minhas irmãs, vieram me avisar. Tá mostrando como que o pai ficou depois de morto. Tá mostrando agora o pai ressuscitado.
1: Ressuscitou, minha filha.
0: Glória, glória, glória a Deus.
1: Quer dizer que o Deus usou a minha boca para chamar o nome dele na rádio.
0: O nome dele eu não aguentei. Eu falei assim: é meu pai, Senhor, é meu pai. É meu pai.
1: A senhora falou: é meu pai, tá chamando meu pai.
0: Que eu senti aquele toque. O senhor falou assim: tua filha tá clamando. E a única evangélica na minha casa sou eu. Os outros assim, não tem aquela fé. Mas minha irmã falou assim: eu vou lá falar pra minha irmã. Meu pai voltou pra nós de volta.
1: Eita glória a Deus. Um milagre, um morto ressuscitando.
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Não desista dos seus sonhos. Jesus está assinando embaixo hoje. Vá em frente. Não olhe para trás. Nunca mais.

0: aguentando mais. Me chamando, falo com vocês.
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4: A Bíblia diz: o meu rei é o rei dos judeus. Ele é o rei de Israel. Ele é o rei da justiça. Ele é o rei da história. Ele é o rei do céu. Ele é o rei da glória. Ele é o rei dos reis. Ele é o Senhor dos senhores. Esse é o meu rei. Me pergunto se você o conhece. Meu rei é um rei soberano. Nenhum tipo de medida pode definir seu amor ilimitado. Ele é continuamente forte, inteiramente sincero, eternamente constante. Ele é imortavelmente gracioso, imperialmente poderoso, imparcialmente misericordioso. Você o conhece? Ele é o maior fenômeno que jamais cruzou o horizonte.

0: horizonte deste mundo. Ele é o Filho de Deus. Ele é o Salvador do pecador. Ele é a peça central da civilização. Ele é incomparável. Ele é único. Ele é a ideia mais elevada em literatura. Ele é a mais alta personalidade em filosofia. Ele é a fundamental doutrina da verdadeira teologia. Ele é o único qualificado para ser um Salvador totalmente suficiente. Me pergunto se você o conhece hoje. Ele supre força ao fraco. Ele é disponível para o tentado e atribulado. Ele se compadece e ele salva. Ele endireita e sustenta. Ele guarda e ele guia. Ele cura o doente, ele purifica leprosos, ele perdoa pecadores, ele absolve devedores, ele liberta os cativos, ele defende o fraco, ele abençoa crianças, ele serve o infortunado, ele considera o idoso, ele recompensa o diligente, ele embeleza o humilde. Me pergunto se você o conhece. Ele é a chave do conhecimento, ele é a fonte da sabedoria, ele é a entrada do livramento, ele é o caminho da paz. Ele é a rodovia da justiça, ele é a estrada da santidade, ele é o portal da glória. Você o conhece bem, sua vida é inigualável, sua bondade é ilimitada, sua misericórdia é para sempre, seu amor nunca muda, sua palavra basta, sua graça é suficiente, o seu reino é reto, o seu jugo é suave e seu fardo é leve. Eu queria poder descrevê-lo a você. Ele é indescritível. Ele é compreensível. Ele é invencível. Ele é irresistível. Bem, você não consegue tirá-lo de sua mente. Você não pode soltá-lo de sua mão. Você não pode viver mais do que ele. Você não pode viver sem ele. Bem, os fariseus não o suportaram, mas descobriram que não poderiam pará-lo. Pilatos não pôde encontrar culpa alguma nele. Herodes não pôde matá-lo. Morte não pôde dominá-lo. E a sepultura não pôde retê-lo. Sim, esse é meu rei. Esse é meu rei.
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2: 1:17.

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0: 1:31.
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2: O que aconteceu, filha?
3: A minha neta Fernanda pegou esse projeto de vida. Daí ela pegou e põe o nome de todos eles, os tios delas. Um dos tios dela já conseguiu comprar uma casa.
2: Depois que pegou o projeto de vida?
3: Depois.
2: Tem quantos dias?
3: Até domingo passado que eu peguei.
2: Já comprou a casa?
3: Já comprou a casa.
2: Meu Deus do céu, aplaudo o nome do Senhor Jesus. Projeto de vida traz alegria, meu filho. Hã? Sim, mana.
3: Depois que ela colocou no projeto a casa.
2: Ah, depois que ela colocou no projeto?
3: É, e Deus deu a casa pra ele lá.
2: Aonde é que ela mora?
3: Lá pro Mato Grosso. Ele mora lá, ela mora em Itapema, Santa Catarina.
2: Meu pai do céu.
3: Ela tem, vai fazer 16 anos agora.
2: Ela tem quantos anos?
3: 16.
2: Já comprou a casa?
3: Já.
2: Esse Deus é fiel, diga glória a Deus. Projeto de vida vai te alegrar, meu irmão.
4: Apóstolo, aqui um projeto de vida que ela pegou, cumpriu no domingo, uma causa que está na justiça há mais de 2 anos, e na quinta-feira o advogado lhe mandou buscar o dinheiro.
2: Opa, Deus! Rapaz, filha, é verdade, a senhora pegou o projeto, estava com a causa na justiça 2 anos?
5: Sim, é meu filho que estava com a causa na justiça, já fazia mais de 2 anos.
2: E a senhora pegou para ele esse projeto?
5: Aí meu esposo pegou a pasta, eu preenchi e pedi para Deus, né? Que libertasse esse dinheiro que estava lá enrolado, amarrado lá. Aí quinta-feira o advogado ligou para ele buscar. E saiu, graças a Deus.
2: Saiu a causa já.
5: Saiu a causa.
2: Jesus amado, aplauda o nome do Senhor Jesus. Não tem como dar errado com as nas mãos de Deus. Não tem como. Não tem como dar errado. Está abençoada, minha filha.
5: Graças a Deus.
2: Recebeu o dinheiro.
5: Recebi o dinheiro. O apóstolo também, meu esposo. Depois desse projeto, Deus tem abençoado ele, que abriu as portas para ele. Muito serviço apareceu. Uma semana sai da outra, assim, sem parar.
2: É você?
6: É.
2: Depois que pegou o projeto, as portas se abriram.
6: Se abriu.
2: Você abriu em tudo quanto é lado.
6: Eu abriu. Serviço que eu pensava que era pra um dia só, é pra 2 dias.
2: Meu Deus do céu. É em cima do outro abrindo porta.
6: Em cima do outro foi. Graças a Deus, tá indo tudo bem agora.
2: Aleluia, diga glória a Deus. Aplauda o nome do Senhor Jesus. Deus é fiel, diga glória a Deus.
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3: Entrou lá, ó, tá vendo? Tá vendo lá, ó, entrou lá, saiu aqui, ó. Saiu aqui, ó, saiu, pode levantar ela. Saiu, entrou lá, ó. Entrou lá, ó. Os infiéis é assim, ó, sai de um, entra no outro, porque é infiel. Você vai honrar a Deus, diga glória a Deus. Você vai honrar a Deus. Qual o seu nome?
4: Eu sou Caveira! Eu vim matar ela!
3: Tá vendo?

0: Você tá vendo o que eles fazem? O que é que tu recebeu pra entrar nela? Quanto pra entrar nela?
1: Mais de 300 mil!
0: Mais de 300 mil, ó! E tu, quando pega mil, o resto não vem da igreja, né? Por isso que eles vão atrás de ti. Os demônios que vão sair daqui vão atrás dos infiéis. Escuta o que eu vou te falar. Tu entrou nela porque tinha uma brecha?
1: Porque aqui não obedece.
0: Ó, porque não obedece, vem? Exu Caveira, ouve a minha voz. Essa mulher é dizimista?
1: Ela não é.
0: Tá vendo aí?
1: Não pode.
0: Ela tem vontade, mas não pode. É aquelas pessoas que dizem, eu tenho vontade, após, de ser fiel, mas os meus remédios, as minhas contas são demais, não dá de eu ser fiel.
1: E eu não gosto disso.
0: Tá vendo?
1: Eu só quero que dá pra mim.
0: Exu maldito. Em nome de Jesus. Toda maldição hereditária. Espíritos que receberam a demanda e receberam dinheiro para acabar a vida dela.
1: Não gosto de você.
0: Por que você não gosta de mim?
1: Por quê?
0: Por que você não gosta de mim? Por quê?
1: Porque você tá mandando eu sair de lá. Mandando eu embora.
0: O quê?
1: Mandando eu embora.
0: Eu tô mandando ele embora, por isso você não gosta de mim, é?
1: É?
0: É. É, eu sei que você não gosta de mim. Tá vendo aí?
1: Ele tá muito honesto.
0: Ele, claro que ele não gosta de mim, que eu vim para desmanchar as obras dele. Quando você vê alguém falando mal do apóstolo, que pede dinheiro, eu peço mesmo para sustentar a obra de Deus. Vou continuar pedindo, porque dinheiro não livra você do tranca-rua, ó. Tá aqui, ó. E quando você dá, Deus garante vitória, porque você está abrindo o seu coração para ajudar a obra de Deus. E é o dono do ouro e da prata, é ele. Exu maldito! 1, 2, 3, agora! Em nome de Jesus!
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creio que estou diante de uma geração que se posiciona radicalmente contra o pecado. Não, vocês não ouviram. Eu creio que estou diante de uma geração que se posiciona radicalmente contra o pecado.

Se você faz parte dessa geração, eu vou contar até três. E no três, nós vamos bater a nossa cabeça no teto. E você vai ter a oportunidade de dizer para todo mundo:

0: duas e três.
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2: O que que aconteceu, minha filha?
3: Então, só Deus sabe, assim, como que é difícil você ficar dependendo
2: dos outros.
3: É
2: verdade, filha.
3: A humilhação é bem grande.
2: É verdade.
3: Então, assim, quando eu comecei a campanha do barro, eu já tinha um propósito no meu coração, já há muito tempo, de a gente adquirir um carro. Comecei ali a campanha e eu entreguei na mão de Deus. Falei assim, bom, o senhor é um Deus na vida do bispo. Então, assim, na sexta-feira 13...
2: Foi agora sexta-feira.
3: Então, aí, amanhã a gente já pega o possante e eu creio que eu vou trazer ele e o meu esposo aqui na igreja domingo. Pra profetizar, fechar com chave de ouro.
2: Era impossível comprar um carro à vista.
3: Era. Só eu sei, Deus sabe, que era muito difícil.
2: Deus é fiel.
3: E
2: Deus deu dinheiro à vista.
3: À vista. Uma em cima da outra.
2: Deus, ele tá. Eu tenho pregado isso aqui, é minha fé. Tu não vai ficar esperando pra lá, ó, sentado lá, esperando lá, orando.

0: Meu Deus, abençoe, meu Deus, que parcela esse carro, meu Deus, que autorize, meu Deus, meu CPF passe. Deus vai te dar para tu comprar à vista. Deus deu a benção.
1: Para finalizar, Deus abençoou grandiosamente, tem abençoado muito na área de emprego do meu esposo, né? Que trabalha por conta, é complicado.
0: Ele tem reconhecido isso.
1: Tem. Então, assim, tinha que contar porque eu falei, quando eu tivesse... Eu ia contar essa bênção, porque a gente não pode guardar pra gente.
0: É verdade.
1: É, a gente tem que
0: contar para que os outros vejam que há um Deus de verdade.
1: Isso
0: e que esses
1: mesmo.
0: Testemunhos venham tirar a incredulidade
1: isso
0: de
1: mesmo.
0: Alguns.
1: Isso
0: né?
1: mesmo.
0: Tá feliz?
1: Muito.
0: Amém. A falar do nome do Senhor mais uma vez, bem forte. Eita glória.
2: Posso, eu tenho dois testemunhos para contar. Eu ouvi essa palavra da igreja aqui no rádio, trabalhando. E quando eu ouvi, eu falei, esse é mais um dos que eu já conheci. Picareta, que só quer dinheiro do povo. Mas o Espírito Santo de Deus não me deixou em paz. Começou a me incomodar. Eu comecei a ouvir cada vez mais. Falei para minha mãe, tem uma igreja diferente ali na Morangueira, você vai comigo? Minha mãe sempre odiou crente, odiou igreja, tudo. Toda vez que eu chamava ela para ir para a igreja, ela não queria, que disse que tinha fé dela, que orava no fundo do quintal.
3: Que o quê?
2: Que orava lá no fundo do quintal.
3: No fundo do quintal.
2: Hoje ela está aqui comigo.
3: Sua mãe?
2: Foi batizada ontem, recebeu Jesus como Salvador.
0: Jesus!
3: E, na verdade, não é só ela que me chamou de picareta. É porque a pessoa, por falta de conhecimento e entendimento, e pelos outros picareta, porque o que tem de picareta em cima do altar, que não honra a Deus, só o que tem. E quando a pessoa encontra um ministério sério como esse, a pessoa fica com a pulga atrás da orelha. Fica duvidando. Mas o Espírito de Deus convenceu ela. E hoje a mamãe dela está aqui. Batizou ontem, não foi?
4: Foi.
3: Batizou. E está aqui a filha para a honra e glória do Senhor. Filha, e aí?
2: E eu tenho uma dor nas costas desde que eu tive a minha filha faz 10 anos. Hoje eu falei em casa, mas não é possível. 10 anos eu com essa desgraçada, essa dor. Hoje eu vou lá tocar naquele manto. Hoje eu toquei nesse manto, eu não estou sentindo mais nada.
3: Então, filha, a dor foi curada.
2: A dor foi curada, graças a Deus.
3: Tocar no manto, a dor saiu.
2: Tocou no manto. Hoje é o segundo dia, né, que a gente veio.
3: A senhora me acha agora picareta?
2: Não, eu senti que era diferente porque o Espírito Santo de Deus começou a me cutucar muito. Porque eu sempre tive fé em Deus, né? Só não estava sem a direção correta do que eu tinha que fazer da vida.
3: Isso foi forte que ela falou. Eu sempre tive fé em Deus, mas eu estava sem a direção. Estava sem a direção, filha.
2: Sem a direção.
3: Tomou posse agora, hein?
2: Tomei posse da minha bênção e vou receber ela em nome de Jesus.
3: Já recebeu pelo poder de Deus. Aplauda bem forte.
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1: Qual o seu nome?
2: É João.
1: Creio que vai ser curado hoje?
2: Creio.
1: Hã?
2: Creio.
1: Largue isso aí. Isso aqui que você está na mão, largue. Me dá a mão. Eu não tenho ouro nem prata, mas o que eu tenho eu te dou. Em nome de Jesus, vem. Vai dando glória aí, vai! O homem tá andando! Anda, pode andar com fé! O homem que não andava! Aleluia, aleluia, meu Deus, olha como ele está andando! Qual é o seu nome?
2: João.
1: Seu João não andava desse jeito assim, não?
2: Não.
1: Hã? Só andava com esse negócio aqui?
2: Com isso aqui.
1: Agora vem, vem pra cá, vem! Em nome de Jesus, vem! Eita Deus! Ah! Tá virando sozinho, olha! Meu Deus do céu, anda, vem! O homem está andando perfeitinho. Diga a glória a Deus. Vai lá, vai lá. O Senhor agora se vira só. Diga a glória a Deus. Vai lá, para lá, ó. Vai. Ele quer vir para cá. Então vem, então vem. Vem atrás de mim, vem. Ele está gostando de andar. Diga a glória a Deus. Ele está gostando de andar. Eita Deus. Isso aqui quem faz é Deus, não é pecador não. Isso aqui é Deus que faz isso aqui, ó. O senhor está andando parecendo um jovem. É casado?
2: Sou casado.
1: É senhora? Vem cá. Como é que estava ele?
3: Ah, ele não anda não, de jeito nenhum igual ele está andando agora.
1: É verdade? Pega na mão dele, anda vocês dois. Vamos pro shopping tomar sorvete. Os dois. Vai lá. Vai lá, pega aqui, anda lá. E a igreja da glória? E a igreja da glória? Olha aí o casal e vão pro shopping. Essa igreja tem unção, é ele que é digno, toda glória e honra é dada ao meu Deus, tá lindo, rapaz, qual o seu nome, qual o nome da esposa?
3: É Lúcia.
1: Dona Lúcia, como é que tá agora?
3: Ah, ele tá andando bem.
1: Dá de ir pro shopping, dá?
3: Dá.
1: Dá, não dá? Diga glória a Deus, quem faz milagre não é eu, é ele. Eu sou guiado por ele, diga glória a Deus. Eu obedeço ele, é ele. Tá feliz?
2: Tô bem.
1: Então anda aí, vai lá, anda aí, vai. Eita Deus.
3: Eu tava sofrendo muito, irmão. Eu tava sofrendo muito com o sofrimento desse homem.
1: É? É. Vocês moram onde?
3: Santa Fé.
1: Primeiro você vem?
3: É.
1: Para de vir não, tá bom? Olha o que, é que ele tá fazendo aí. Vixi. Meu Deus, rapaz do céu, meu pai, nem eu faço isso aqui, gente, eu não faço isso, olha o que, que ele faz, gente, ele fazia isso,
3: não, jamais, fazia não,
1: rapaz do céu, você tem quantos anos?
2: Eu vou fazer 70,
1: Deus abençoe, vai lá, aplauda o nome de Jesus.
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3: 2:15.
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0: 2:30.
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2: Então, eu vim do estado de São Paulo e 2 anos morando na Piracema. E sempre Deus usava os irmãos

0: profetizava que eu ia engravidar. 5 anos nós casou e eu não engravidava. E fiz um monte de tratamento, tomei remédio, nada. Aí eu um dia liguei o celular, nós em casa, eu escutei a rádio. Aí,
1: escutou a programação das nações.
0: Isso. Aí eu escutei, eu peguei o número da rádio, tudo para estar depositando a oferta. Eu só tinha 100 reais.
1: A senhora pegou o número da conta da igreja para depositar o dinheiro.
0: Isso. Aí eu depositei 100 reais. Aí depois de 2 meses, eu comecei a passar mal, mas eu não estava acreditando ainda. Eu falei, meu Deus, 5 anos. E as pessoas olhavam para mim e falavam, você é uma árvore seca. Até a minha família falava, você nunca vai ter filho. E passou 2 meses que eu fiz a oferta, Deus me abençoou.
1: Um filho? Tá grávida?
0: Tô.
1: Gente, dá um glória a Deus aí, meu irmão. Aplauda bem forte o nome de Jesus. Não engravidava a mulher, mas a senhora ouviu pela rádio, minha filha. E fez uma oferta.
0: Eu fiz uma oferta de 100 reais, que é a única coisa que nós tínhamos. Nós pegamos a moto, veio 20 quilômetros de Paranavaí para poder depositar. E aí passou 2 meses, o senhor me abençoou. Aleluia.
1: Meu filhinho.
0: Glória
1: a Deus. Aí, o filhinho.
0: Eu tô de 8
1: barriga.
0: Aleluia.
1: Há quantos meses?
0: 8 meses.
1: 8 meses.
2: É uma menina.
1: É uma menina.
2: Graças a Deus.
1: O papai tá feliz, hein?
2: Graças a Deus.
1: Era o sonho de tu ter um filho?
2: Isso.
1: Mas não podia ter.
2: Não podia.
1: Era impossível.
2: Era impossível.
1: Mas fez um voto lá, depositou os 100 reais pra ajudar a santa obra de Jeová.
2: Graças a Deus. E Deus abençoou.
1: Uma criancinha.
2: Graças a Deus.
1: Aplauda o nome de Jesus bem forte aí, que ele é fiel.
3: Domingo, o bispo fez um desafio lá dos 500 reais e a gente fez. Aí hoje eu tinha para pegar no meu serviço 80 reais. Daí ela saiu de manhã cedo, ela disse para mim assim, o dinheiro tá de frente da televisão. Cheguei lá, tinha 460 reais.
1: Olha, multiplicador! 80 reais... Chegou lá, tinha
3: 460.
1: 460.
3: 460.
1: Esse Deus é tremendo, né?
3: Como é?
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2: Fique de pé. Se crer, verás a glória de Deus. Se tu crer, andarás. Quem está sentindo dores, levanta a mão. Vem as pessoas que estão sentindo dor aqui agora. Eu santifiquei a minha vida naquele monte. Se existe unção na orla deste manto que foi consagrado lá no monte, as enfermidades vão saindo agora. Deus, em nome de Jesus, quando tocar neste manto, a tua glória, meu Deus, vai se expandir sobre o teu povo. As doenças vão sair, oh Deus, em nome de Jesus, quando tocar neste manto, meu Deus, em nome de Jesus, deixa o paralítico vir, toca o paralítico, toca aí neste manto, receba poder, poder nas tuas pernas, tu anda agora, em nome de Jesus, levanta a cadeira de roda.

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1: 6 horas.
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2: Paz, minha irmã.
3: A paz.
2: Qual o nome da senhora?
3: Maria de Lourdes.
2: O que aconteceu, irmã Maria de Lourdes?
3: Eu quase não saí de casa hoje, uma dor no ouvido que eu não suportava. Aí eu cheguei aqui, quando entrou no clamor aqui junto, foi esquentando, esquentando e sumiu.
2: Eita, glória!
3: Glória!
2: Eita, glória!
4: A paz, minha querida.
5: A paz.
4: O que Deus fez na tua vida?
5: Minha filha ia fazer 15 anos em outubro. E assim, o desejo dela era de ter uma festa de 15 anos. E o tempo todo planejando essa festa e não dava, e o dinheiro não dava, e nada dava certo. E faltando 15 dias para o dia 8.
4: O que aconteceu? Jesus, ela está emocionada.
5: O aniversário a gente foi vendo, dava em torno de 15 mil reais. Eu falava, meu Senhor, aonde eu vou ter esse dinheiro para fazer o sonho dela?
4: Meu Deus.
5: A dona desse buffet, ela falou assim, qual é a data do aniversário da sua filha? Eu falei, dia 8 de outubro. Ela não me falou nada, só me chamou e falou assim, vem comigo aqui. Aí ela tem um calendário anotado, todos os eventos dela. Tava tudo marcado, menos o dia 8.
4: Gente, glorifica. Você vê o agir de Deus trabalhando. Os anjos de Deus trabalhando em função da vida dela.
5: Aí ela falou assim, você vai fazer. Eu falei, Helena, não tenho dinheiro. Ela falou, você vai fazer porque eu vou cozinhar para você. Você pode levar a decoração que você quiser e escolher para sua filha daqui.
4: Isso é tremendo demais.
5: Naquele momento eu glorifiquei o nome do Senhor e eu não sabia se eu abraçava ela, se eu chorava, igual eu tô aqui agora.
4: Olha a profecia do homem de Deus acontecendo aí.
5: Ele usou pessoas que eu nunca nem imaginava.
4: É o agir de Deus mesmo,
5: coisa linda. Eu fui ganhando o presente em dinheiro e com o dinheiro a gente conseguiu fazer tudo e muito mais além.
4: Do que a senhora até imaginava.
5: Desde o vestido ela ganhou, do jeito que ela quis.
4: Conclusão. O valor mais de 15 mil reais você ia gastar se fosse preparar essa festa, digamos assim.
5: Isso
4: e Deus
5: mesmo.
4: Preparou alguém.
5: Tudo.
4: Depois que a senhora chegou aqui na Igreja das Nações da Poderosa Mão de Deus, passou
5: Sim.
4: a ser fiel dizimista.
5: Sim.
4: Eu imagino que é ofertante também,
5: Sim.
4: que as pessoas que Deus tem trago aqui têm aberto o coração para essa obra. Então, Deus fez acontecer esse milagre.
5: Sim, e Deus ainda fez muito mais, porque aí firmou a parceria mesmo com o buffet.
4: Meu
5: entendeu?
4: Deus.
5: Entendeu? E tem aparecido. Hoje eu estou dando curso de decoração de bolo, que eu nem imaginava, entendeu, fazer isso. Pessoas vieram me procurar.
4: O pacote ele preparou completo.
5: Tá indo tudo, glória a Deus.
4: Deus é fiel, glorifica o nome dele, porque ele é maravilhoso. Oh, glória a Deus, está feliz, está abençoada.
5: Muito, muito.
1: Glória a Deus. 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
3: Numa quarta-feira começou a manifestar a doença, que nem eu sabia que aconteceu o que aconteceu. E quando foi na quinta, eu chegando na minha casa de manhã, eu fui lavar o quintal, né? Não terminei de lavar o quintal. Quando eu cheguei no portão, já não deu mais para fazer mais nada. Aí eu corri para dentro. Aí eu cheguei dentro de casa, já fui direto no banheiro. Vomitei o que tinha tudo no organismo para fora. E fui para dentro do quarto. Quando eu cheguei dentro do quarto, doeu o corpo inteiro, barriga, tudo, nada, nada. Não tinha lugar que não doesse. E eu duvidei de mim mesma. Eu falei, Senhor, dor de parto. É insuportável. Aí falei pro meu marido, procura o SAMU porque eu não aguento mais. De tanto vomitar e correr pro quarto, vomitava e correr pro quarto. Era só o sentido que eu tinha e clamando a Deus, meu Deus, o que é isso? Mas eu sabia que eu tinha pedra na vesícula. Era já para ter operado e é uma crise, né? Crise de vesícula. Quando chegou no hospital, aí não deu mais para nem esperar. Teve que ir direto e fez cirurgia de emergência. Fez cirurgia, assim, até diferente das outras cirurgias de vesícula fizeram. Porque as pedras, 51 pedras, elas se soltaram para o pâncreas, elas se soltaram para o rins, já estava descendo para o organismo inteiro. E a junta médica que me operou, com certeza foi guiada por Deus. Com certeza. Porque eu até tive medo. Quando eu olhei nas crianças, eu tive medo. Falei, meu Deus, essa mocinha vai me operar? Mas está nas tuas mãos. Guia as mãos dela. Tirou de dentro do canal do rins, fizeram raspagem no pâncreas. Por isso que eu decaí da maneira que decaí. E deu uma anemia. Fui entubada. A minha família toda se reuniram. Veio gente de Astorga, de tudo quanto é lugar. Vieram se reunir dentro do hospital e ficaram tudo desesperado. Ela vai morrer porque eu enchei de repente. Aí o médico falou pro meu marido, olha, não tem mais jeito. Aí o meu marido, tem, doutor. Tem, porque quando o homem não tem mais jeito, Deus começa. Eu tô esperando Deus começar. E ele chorava igual criança. O médico assustaram. Aí quando foi com uns 8 dias, mandaram para casa. Quando chegou em casa, eu não levantava a cabeça. Só tinha um peso na cabeça e uma fraqueza muito grande. Aí eu voltei para o hospital falar com o médico. Aí ele marcou o dia de eu voltar, eu voltei. Ele falou, não, faz 12 exames. Eu levei os 12 exames. Aí ele achou um com anemia 6.3, anemia quase profunda. Aí ele disse, não vai poder ir para casa. Vai ter que ficar internada 2 dias e tomar sangue. Tem que ficar 2 dias pelo menos. No que eu tomei sangue, a primeira bolsa de sangue me deu um choque anafilático. Deu um choque que eu ponhei os médicos tudo para correr dentro daquele hospital. Todo mundo me levou lá para a enfermaria e esperava que eu ia morrer. As mulheres no quarto disse que esperava que eu não voltava mais para o quarto da maneira que eu fiquei. Que eu tremia até os ossos. E falta de ar. Faltou ar como se cortasse o ar. Aí meu marido falou, você não viu nada. Depois que você saiu, deu tipo um terremoto dentro desse hospital aqui, dentro dessa ala que nós estávamos no pavilhão 5. Dentro desse pavilhão 5 aqui, enfermeira caiu, bandeja pelo chão. Foi a hora que Deus agiu, que Deus me tirou do choque. Deu um terremoto. As enfermeiras vinham com as bandejas para ir para o quarto, derrubava a bandeja. Um homem caiu da cama por cima de duas cadeiras, esperamos que... Eles esperavam que eu não estava na hora, eles esperavam que aquele homem ia sair todo machucado. Não saiu machucado. Foi uma coisa Meu marido disse que não entendeu. Eu falei, mas foi

0: espiritual, foi o mal que saiu, foi o mal, o anjo da morte, Deus expulsou de lá. E hoje eu estou de pé aqui para louvar o nome de Deus, estou de pé para engrandecer o nome de Deus, porque eu nunca faltei um culto aqui, o dia que eu faltei foi para ir para o hospital. E eu peço a Deus que Ele me prepare cada vez mais, porque eu vi coisa tremenda com vocês. E espero em Deus que Deus vai abençoar cada dia mais essa igreja, vai levantar em nome de Jesus.
1: Deus abençoe. Pode ter certeza que a senhora vai viver muitos anos de vida ainda nessa terra com muita saúde, viu? Em nome de Jesus.

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2: 3:16.
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1: Ora, bacana, na vassoura. A unção que despedaça o jugo está descendo sobre a tua vida aí, querido. E é hoje que eu profetizo que a bênção já te alcançou. Aleluia.

0: 3:27.
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2: Eu cheguei na igreja, eu estava com a dor no joelho, eu não conseguia ficar em pé. Aí a passagem do manto sumiu a dor.
3: A dor sumiu, minha filha?
2: Sumiu.
3: Só não estava aguentando nem ficar em pé.
2: Uhum.
3: A dor no joelho.
2: Sim, o joelho direito.
3: É, o joelho direito.
2: Uhum.
3: E depois que a senhora tocou no manto, a senhora sentiu o quê?
2: Senti aquela queimação no joelho, agora não sinto mais nada.
3: A mão de Deus passou, tirou através do toque no manto.
2: Sim, sim.
3: Aplaudo o nome do Senhor Jesus.
4: Pastores, eu escuto o seu programa direto. Eu falei, para minha esposa, um dia, bom, assim, um dia eu que ela dá para ver a motivação dele, a oração dele e a pregação dele. Quando eu cheguei aqui na igreja, é a primeira vez.
3: Aqui não é a primeira vez, olha.
4: É a primeira vez. Quando o senhor está, eu não conheci o senhor nunca, ouvi falar, mas não conheci, entendeu? Quando o senhor sentado lá, eu falei, aqui é o pastor Jordão Costa, não é? Eu falei, o senhor lá, naquela cadeira ali, abençoada por Deus, o senhor motivando o pessoal ali, falou, não é, é o pastor Jordão Costa, a bênção de Deus.
3: Você ouve o programa lá? Você mora onde?
4: Cruzeiro do Sul.
3: Cruzeiro do Sul, né? Amém. Gente, que tem de gente que ouve a gente é brincadeira. Que tem de gente que ouve a gente é brincadeira. Tem muito quadro, a gente tem gente que odeia, vem?
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0: 3:28.

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1: Não tenta fugir agora. Fica aqui. Eu sei que você já tentou se distrair. Já tentou rolar a tela. Já tentou pensar em outra coisa. Mas isso não saiu de você. Porque não é externo, é dentro.

Você aprendeu a responder rápido. Tô bem. Tá tudo certo. É só cansaço. Mas lá no fundo, você sabe que não é só isso. Tem algo diferente, tem algo pesado, tem algo que não encaixa mais. Deus, eu não tô bem. Eu não sei explicar direito, mas parece que tem um peso dentro de mim que não sai.

que essa pessoa já tentou ser forte demais. Tentou ignorar, tentou esconder, tentou continuar, mesmo sem força. E você sabe disso. Você já chegou em momentos em que só queria desligar tudo, nem que fosse por alguns minutos, só pra ter silêncio, só pra respirar. Mas nem isso você consegue.

isso não é fraqueza, isso é acúmulo. É coisa demais guardada por tempo demais. É dor não resolvida, é preocupação constante. É responsabilidade que você assumiu sozinho. E o seu

0: Nem tenha mais força pra pedir ajuda. Mas ela tá aqui. E isso já diz tudo. Porque quando tudo começa a sair do controle, é aí que a gente percebe que não consegue mais sozinho.
1: E aqui que dói mais. Quando você tenta descansar e não consegue, você deita, fecha os olhos, mas sua mente abre.

consigo parar de pensar. Minha cabeça não me obedece. Eu só queria paz.

Você já percebeu? Você tá cansado sem ter feito nada. Cansado só de existir assim. E isso começa a mexer com tudo.

0: desgastando aos poucos. Mas isso não vai te destruir.
1: Isso não vai te parar.
0: Isso não define
1: quem você é.
0: Respira. Não precisa resolver tudo agora. Porque quando você para de lutar com a própria mente, é aí que Deus começa a agir dentro dela.
2: Respira. Devagar. De novo. Sem pressa. Sente isso. Essa leveza chegando. Mesmo que pequena. Isso é Deus.

E assim que começa, devagar, silencioso, profundo. Pai, fica aqui agora. Não deixa essa mente voltar pro caos. Permanece. Porque essa pessoa já tentou sozinha demais. Já carregou coisas.

eu declaro. Mente em paz, pensamentos desacelerando, coração tranquilo.

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2: 3:46.

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0: 4 e 2.
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2: Apóstolo, ele fez o projeto de vida e através do projeto de vida, Deus curou as duas irmãs dele.
3: Eita glória, aplauda o nome de Jesus Cristo. Eita meu Deus do céu. Rapaz, rapaz, filho.
4: Rapaz, apóstolo.
3: É verdade o que ela falou isso aí?
4: É verdade.
3: O senhor fez o projeto de vida para suas irmãs?
4: É, tinha duas irmãs minhas. Uma tava com câncer e a outra tava ficando cega. Aí a que tava para ficar cega precisava fazer uma cirurgia, né? E nós não tínhamos dinheiro. Aí eu coloquei o nome dela no projeto e pedi para Deus curar ela. E Deus abençoou ela que ela fez a cirurgia e já não vai ficar mais cega.
3: Não tem mais cegueira?
4: Não. E a outra tinha câncer no seio e ela tava bem mal, né? Graças a Deus eu coloquei o nome dela no projeto também, pedi para Deus curar ela. E agora ela já tá até trabalhando, já forte.
3: Ah, Deus, a glória a Deus aí! Filho, quer dizer que Deus fez a obra?
4: Fez a obra. Apóstolo, há 5 meses atrás, eu não imaginava que eu ia chegar à virada do ano, né? Mas graças a Deus eu tô aqui. Eu era usuário de droga, depois que eu conheci esse ministério aqui, a minha vida mudou totalmente.
3: Tá vendo aí, ó? A atitude é sua, o milagre é de Deus. Filho, o senhor chegou aqui derrotadão.
4: Derrotado, eu nem achava que eu ia me levantar de novo, mas graças a Deus. Eu tava sendo tudo humilhado na cidade, né? Porque eu aprontei todas as coisas erradas. Graças a Deus, apóstolo, hoje todo mundo tem confiança em mim.
3: Que bom, filho. É. Isso é a melhor coisa que tem, é o nome. O nome tem honra. Tá feliz, não tá?
4: Ah, eu tô feliz, gente. Deus mudou minha vida mesmo. Hoje eu posso falar isso aí. Deus mudou.
3: Diga glória a Deus! A paz, meu filhinho!
5: Paz!
3: Qual é o seu nome, meu filho?
5: José Ramos.
3: Irmão José, tu mora onde, filho?
5: Em Rolândia.
3: Rolândia, seja bem-vindo, em nome de Jesus.
5: É a primeira vez que eu venho aqui.
3: Seja bem-vindo, aplauda aí o nosso irmão, em nome da de Rolândia. Deus abençoe, meu filho. Qual é o milagre, meu filhinho?
5: No segundo domingo do mês de outubro, do ano passado, eu estava falando lá na rua para um casal evangélico, falando de Deus para eles. E em seguida deu a hora deles ir embora, eles foram embora, e eu entrei dentro do meu acampamento, da minha chácara, né? E fui ligar o rádio, mas eu fiquei assim, flutuando, evidente. Eu queria ouvir coisas diferentes. O rádio estava sintonizado numa rádio, eu mexi para frente e o senhor falou. O senhor falou e justo pegou sobre a minha barba. Você vai ficar aí, velho, barbudo, esperando que as coisas aconteçam? Sai dessa!
3: A verdade!
5: Sai dessa, velho, levanta a cabeça. Deus tem um grande projeto na tua vida. Você é filho de Deus. O rádio ficou 8 dias ligado na sua rádio, 24 horas. Eu só ouvindo bênçãos, milagre, e eu fiquei assim muito lisonjeado pela maneira do senhor pregar.
3: Ah, Jesus!
5: Certo? Aí, na segunda-feira em seguida, chegou um rapaz e queria comprar um galo que eu tinha na chácara. Eu tinha tipo 10 galos, ele queria aquele. Eu falei, esse eu não vendo, eu acho bonita a cantiga dele. Aí eu peguei, fiquei uma hora e pouco,

0: andando na chácara e ele em roda de mim, mas não me incentivava a comprar o galo. Aí de repente veio a voz do Senhor e falou para mim: dá-me o galo.
1: Meu
0: dá-me
1: Deus.
0: O galo para mim. Aí eu peguei, corri ali, peguei o galo, dei para ele, e Deus falou: venda o galo e me dá o dinheiro para mim. Aí eu coloquei na sua conta. Conta da...
1: Ah, Jesus, colocou na conta da igreja.
0: O 100 real. Na terça-feira de manhã, o rapaz veio e me devolveu o galo.
1: Deus provou ele. Deus colocou ele em prova. Rapaz, eu amo esse Deus.
0: Agora em abril, eu estava sem trabalho, sem dinheiro, sem rumo da vida. Aí eu liguei o rádio por volta de 11 horas do dia e o senhor pregou sobre um evangélico. Pediu dinheiro e tal. Irmão, dá-me um pouquinho, 30 real, 50 real. Eu preciso desse dinheiro para me pagar a rádio. E eu senti no meu coração, eu não tinha. Eu disse, aí eu falei com Deus: Deus, dá-me um trabalho, eu vou dizimar. De tarde, um rapaz veio e me contratou eu para trabalhar de pedreiro. Eu ganhei 700 real.
1: Meu Deus.
0: Eu coloquei 100 real.
1: Deus abriu a porta.
0: 100 real. Dali dois dias, de noite, um outro profeta, um outro pastor de uma outra denominação me profetizou. 3 horas da madrugada. Eu tive uma perturbação na cama, levantei, liguei o rádio e ele falou no rádio assim. Não falou o rádio, eu mexi com a sintonia, falou: irmão, Deus manda te dizer que o que você investiu no reino dele vai te dar 10 vezes mais.
1: Deus! Guardai tesouro no céu, aonde o ladrão não rouba e a traça não rói. Filho de Deus, que maravilha!
0: E eu chorei às 3 horas da madrugada, chorei e clamei a Deus: Deus, mude a minha vida. Mude a minha vida, a minha maneira de viver aqui na minha chácara. Porque até então era assim, ó, de ponta cabeça. Eu não sabia a criação que eu tinha, não sabia o dinheiro que eu tinha. Uma bagunça só.
1: Desorganização total.
0: Total.
1: Meu Deus.
0: Com 3 dias, apareceu 2 homens, irmão, e me alugaram a chácara.
1: Meu pai.
0: E compraram todas as criações minhas. E eu me senti livre. Eu mudei de vida no mesmo lugar, na mesma cidade.
1: Meu Deus.
0: E aí eu consegui liberdade para mim vir aqui. Louvar a Deus.
1: Você estava preso.
0: Eu estava preso.
1: O senhor estava amarrado nisso, não era?
0: Eu estava apegado na criação, eu tinha amor na criação. E a minha vida de ponta cabeça. Nossa, a criação morrendo, vendendo, um rolo me devendo. Aí eu perdi o amor da criação. E Deus modificou, foi Deus.
1: Oh, Jesus.
0: As minhas irmãs, meus irmãos nem iam ver mais eu lá, estava lá, vivendo para os bichos. Deus me tirou.
1: Tirou o coração lugar. E o senhor está aqui adorando a Deus.
0: Adorando a Deus, exatamente.
1: E agora é um tempo de Deus te abençoar com essas barbinhas brancas agora. Oh, agora é o tempo de Deus vai abrir as
0: senhor,
1: portas.
0: Chamei 4 homens que se fazia de amigo meu. Oh. Eu pagava o petróleo do carro dele para vir me trazer aqui. Nenhum veio.
1: Não é amigo não, provou que não é amigo. Porque o amigo está na casa de Deus contigo.
0: Aí esses homens alugaram minha chácara e fizeram eu de pedreiro deles. Eu estou construindo para eles, porque está alugada. Fazendo chiqueirão,
1: tá
0: fazendo galinheiro.
1: Sendo pago e construindo para a chácara dele mesmo.
0: Agora eu não venço o trabalho.
1: Gente, não entendeu não. Ai meu Deus. Você não entendeu, minha filha. Gente, o homem está ganhando com a chácara alugada e ainda está. Os caras estão construindo a chácara dele e ele está ganhando para construir para ele. É para lascar o diabo. O diabo fica doido com a pessoa que ouve essa emissora de rádio.
0: Agora eu vou deixar da criação e vou cultivar plantação de cana para os guarapeiros e mel de abelha. E o 10% vai vir aqui na sua igreja.
1: Deus é fiel. Quer dizer que agora o senhor está sendo abençoado. E o senhor falou aí para a obreira que o senhor ficou 5 anos numa igreja, é?
0: Afastado da igreja.
1: Afastado, né?
0: Vivendo para os bichos. Assim, uma vida de cão.
1: E hoje está abençoado, né?
0: Hoje eu quero reconciliar com Jesus e quero servir a igreja.

0: Abraço. Pai, recebe ele. Escreve o nome dele no livro da vida, Senhor. Apaga os pecados dele, pois o Senhor diz que dos pecados dele o Senhor não lembra mais. Em nome de Jesus Cristo, diga glória a Deus.
1: Agora eu vou abrir uma carpintaria.
0: Vai abrir o quê?
1: Uma carpintaria.
0: Uma carpintaria.
1: É, porque eu sou carpinteiro.
0: É.
1: E aí eu vou fabricar as caixas de abelha. E aí levo na selva para fazer o mel. E aí a lei da reciprocidade. A vida. E a cana, eu planto ela, ela dá de 5 a 10 anos a cana. Ela multiplica. Você planta uma madeirinha, ela dá até 30 canas por pé.
0: Meu Deus, 30 canas no pé.
1: 31 eu contei, 27, 22, 24 canas em um pé, por ano. Ela dá de 5 a 10 anos a cana.
0: Meu Deus, vai trazer muita prosperidade.
1: Muita prosperidade.
0: Eu profetizo sobre a sua vida, né? Que tu seja o maior ganhador de almas. Tá vendo?
1: É. Eu tinha o cartão Visa com Deus, mas não tinha crédito. Aí o senhor está me passando o crédito.
0: Crê, meu filho, leva a benção. Aplauda Jesus.
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3: A paz, filho!
4: A paz, apóstolo.
3: Qual o seu nome?
4: Fabiano. Apóstolo, hoje é o terceiro domingo que nós estamos vindo na igreja.
3: Ah.
4: Eu vim domingo retrasado, primeira vez, pelo convite da irmã. E chegamos aqui domingo retrasado, com as portas tudo fechadas, com os caminhos tudo trancado. Chegamos de Uber, porque tinha acabado de vender o carro, porque a situação apertou. E esse testemunho já era para contar, mas eu sou meio tímido. Sou filho de missionária, mas Deus levou minha esposa 1 ano. Tinha se afastado dos caminhos de Deus. Faz 6 meses que estamos afastados. E o primeiro domingo foi domingo retrasado que viemos aqui. Peguei um envelope na igreja, fiz um propósito com o Senhor. 3 dias após sair daqui, o Senhor mandou uma caminhoneta de R$80 mil na minha...
3: Deus da prosperidade!
4: Tá aqui a chave.
3: Olha a chave lá!
4: Tá
3: a
4: passando.

0: na cara da peste. Eita, Deus, e filho?
1: E não somente isso, apóstolo.
0: Vai, meu filho, bota o microfone doido.
1: Não somente o carro o senhor deu de volta, mas todas as portas começaram a se escancarar. A empresa começou a vender sem limites. Deus mandou móveis para minha casa, que nós não tínhamos nada dentro de casa. E Deus está fazendo coisas tremendas.
0: Filho, você tem uma empresa que não estava vendendo, você tinha vendido o carro, estava, desculpa da palavra, lascado.
1: Estava com as portas todas trancadas, caminhos fechados, batia numa porta, não andava certo, batia no outra, não dava certo, os negócios estavam tudo amarrado, estava tudo trancado. Recebi o convite da irmã, do seu esposo, vim para a igreja domingo retrasado. 3 dias após sair da igreja, as portas começaram a se escancarar. Começou a dar tudo certo nas nossas vidas, e o Senhor mandou uma caminhonete de presente na porta, no valor de R$78 mil.
0: Gente do céu!
1: LS10 2017 está parada aí fora.
0: Que ano a caminhonete?
1: 2017.
0: Meu pai do céu. Ou seja, Deus está te restituindo tudo.
1: Tudo.
0: Em quanto tempo o senhor está aqui, meu jovem?
1: É o terceiro domingo hoje.
0: Ah, você está brincando.
2: São três semanas.
0: Três semanas, mas fez um voto.
1: Já era para ter contado o testemunho, mas eu sou meio tímido, mas o senhor está me incomodando aqui no banco desde domingo passado, para que os outros possam ver que o lugar que eles estão vindo congregar, Deus é tremendo neste lugar. E a presença do Senhor é grande neste lugar.
0: Deus está mudando a tua vida, meu filho.
1: Está mudando tudo. Deus está fazendo coisas assim que a gente só tem que agradecer. Não sabe assim nem dizer em palavras, né? O que está acontecendo é inexplicável.
0: Deus é fiel.
1: Mas Deus está fazendo coisas grandes neste lugar, nas nossas vidas.
0: Isso é só o começo, meu filho. Prepara que coisas maiores ainda estão por vir.
1: Amém.
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0: 5 horas.
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2: Depois que eu comecei a frequentar a igreja, meu salário, eu recebo o auxílio doença, já tem 2 anos.
3: Certo.
2: E eu recebi só aquele mínimo do salário, né, que o INSS paga aquela mixaria.
3: Certo.
2: E eu comecei a receber, de repente, eu cheguei no banco, saquei o 950, aí nunca apareceu lá no caixa saldo. Eu falei, mas por que que tá esse saldo?
3: Certo.
2: Eu curiosa, né? Falei, vou ver. Mais 200 lá.
3: Falei, apareceu na conta.
2: Apareceu na conta. Eu falei, mas por que que tá isso aqui que nunca teve?
3: Nunca apareceu?
2: Nunca apareceu.
3: Falei, só aparece conta?
2: Só aparece conta para pagar, mas para aparecer dinheiro nunca apareceu. E o INSS, ele não deposita mais. É só aquilo e acabou.
3: Só aquela conta já era.
2: E acabou. Curiosa, eu falei, vou ver, né? Aí peguei, passei o cartão de novo, R$200. Eu falei, é meu. Eu não pensei duas vezes. Eu falei, se tá o saldo aqui porque é meu. Deus tá colocando aqui que é pra mim.
3: Aleluia.
2: Catei o dinheiro e aqui, ó.
3: Aplauda o nome do Senhor Jesus, que ele é fiel. Diga glória a Deus. Eu tenho uma irmã na linha aqui de Mandaguaçu. É a irmã. Tem um milagrão aí pra contar aí.
4: Olha, Deus tá fazendo cada coisa apóstolo na minha vida. Consegui a casa, lembra que eu contei do testemunho? Tem mais um pra contar pra você.
3: Você só depois pegou o projeto, comprou uma casa?
4: Comprei aquele projeto que eu contei pra você essa semana.
3: Ah, de R$500.000.
4: É, e agora mais uma surpresa.
3: Eita, Deus maravilhoso.
4: O meu falou que a minha filha não ia ter filho.
3: Sua filha...
4: Ela não ia ter filho.
3: O médico falou que sua filha não ia ter filho?
4: Não, tem 22 anos, ela é casada. Daí o médico falou assim, Jéssica, você não vai ter filho, você vai ser igual a sua mãe, que eu tive ela por voto, né?
3: Certo.
4: E ela chegou em casa e falou, mãe, tem já 3 anos de casada, ela fazia tratamento. Daí ela falou assim, não vai ter filho, não adianta. E eu coloquei o nome dela, o projeto do ano passado, que vai ser o segundo que eu fiz agora. Aí ontem ela chegou e disse, mãe, eu estou grávida.
3: Oh, meu Deus do céu! Glória a Deus, meu Pai do céu!
4: Era o sonho dela ter filho, e ela, né, tratando, tratamento caro, tudo. Aí o médico falou, você não vai ter, Jéssica, não adianta. Eu falei, vai, filha. Eu tenho fé no apóstolo, em Deus, eu oro junto com ele todos os dias. Saio da roça, largo a enxada lá e venho orar na hora da oração aqui dentro de casa, aqui no sítio. Ela falou, mãe, estou grávida, eu vou lá com você. Hoje ou amanhã nós vamos passar aí na igreja, à noite, que nós vamos em Maringá. Eu vou aí pegar o carnezinho para me pagar o dízimo e ela vai te contar.
3: Oh, meu Deus do céu. Quer dizer, minha filha, que, ou seja, era estéreo, os médicos falaram que não tinha jeito, ela não ia produzir filhos, ou seja, não ia ter filhos.
4: Não ia ter filhos.
3: E depois...
4: Não vai ter, porque eu tive ela por voto, eu só tenho um, é só ela que eu tenho.
3: Certo, e aí a senhora fez o projeto de vida e ela teve filhos.
4: Teve.
3: Rapaz, se Deus é fiel.
4: Está grávida já de um mês. E ela, eu pedi no meio da roça, eu morava em Paranatite, eu sempre tive fé. E eu pedi pra Deus, a minha mãe falou, Ney, você nunca vai ter filho. Eu falei, vou, mãe. Adota um filho. Eu falei, não, não quero adotar, eu quero que Deus vai me dar. Eu pedi pra Deus, Deus me deu ela. Hoje ela tem 22 anos.
3: Meu Pai do céu, muita benção, minha filha. Hoje tá com o netinho, com um mês de grávida.
4: Um mês de grávida. Jesus é poderoso, eu não sou evangélica, mas minha fé é tão grande. Eu tô alcançando tanta coisa.
3: Isso é só o começo, minha filha, olha.
4: O que Deus tá fazendo na minha vida, eu era a mais rebelde da família. Olha, mas Deus, todos aqueles que me criticavam, que falavam que... Eu não prestava.
3: Amém,
4: nunca.
3: Filha. Amém, filhinha. Filha, que Deus abençoe. Um abraço aqui do apóstolo, um abraço da bispa Selma Costa, um abraço de toda a equipe,
4: também,
3: tá bom?
4: Tá? Eu vou aí.
3: Um abraço.
4: Amanhã eu tô aí pra pegar o talão.
3: Tá bom, tá? Filho. Graças a Deus. Você ouviu aí? Milagre aí do projeto de vida. A filha dela não podia ter filho. E ela fez o projeto do ano passado, nessa mesma data. E a filha dela tá grávida, ó.

0: Eu te digo que, né, você tá fazendo esse projeto de vida. Tu vai ver a diferença de Deus na tua vida.
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3: A bênção que eu vou contar, irmã, já devia ter contado essa bênção. Eu estou muito covarde que eu não dei essa bênção. Tinha que ir nessa igreja, está com 4 meses.
4: Depois que a senhora chegou aqui?
3: Depois que eu cheguei aqui.
4: O que Deus fez na tua vida depois que a senhora chegou aqui na Igreja das Nações, da Poderosa Mão de Deus?
3: Já lembro que o falou que Deus ia dar tudo novo para a gente.
4: Lembro.
3: Eu não ia, as coisas vêm de jogar fora. Nem da minha casa não tem nada, velho. Eu já consegui tudo que eu queria. E eu não trabalho, que eu sou aposentada. Eu queria reformar uma casa que eu tenho no fundo. Eu gastei 4 mil reais, sem ter que dinheiro, não sei de onde veio que dinheiro, eu reformei ela. Ficou de meu sonho. Aí eu tenho um outro salão. Eu quis fazer um muro lá e eu gastei 5 mil. Oh, tudo exposto que eu estou aqui nessa igreja. Eu
4: depois tava numa que a senhora igreja, chegou aqui.
3: Tudo aqui. E eu tenho conseguido tanta coisa que se eu não desse esse... Eu tinha vergonha de subir aqui para falar, mas Deus me cobrou. Pode. Hoje, para não dizer hoje eu recebi uma benção. Hoje eu fui no médico, aí a doutora falou para mim que os exames eram tudo pagado. Era 12 exames, tudo pagado. Eu peguei e falei com a moça lá, vamos fazer os exames. Ela falou assim, os exames vão ficar beirando um 200 sem pagar, mas eu vou deixar por você por 55 reais.
4: O Jeová não tem deixado faltar nada?
3: Isso, nada. Eu tenho de tudo que eu quero dentro de casa. Minha casa é de
4: faltura.
3: Mas
4: o Deus dessa obra é um Deus de prosperidade. É por isso que nós temos falado, viu? Para você entender realmente que Deus é aqui nessa
3: graças
4: obra.
3: A Deus, eu tenho minha casa, tudo. Arrumadinho.
4: Tá tudo abençoado.
3: Reformei tudo, tem meu carro, mais uma coisa mais simples.
4: E ele traz melhor.
3: Coisa bom.
4: Esse é o nosso Deus,
3: isso,
4: né?
3: Isso, irmão. E eu tava na igreja, eu fiquei 9 anos. Eu nunca recebi, eu nem falo o nome da igreja, nunca
4: precisa,
3: recebi
4: bênção.
3: Com 4 meses que eu tô aqui,
4: Jesus,
3: eu tenho tudo na minha
4: Jesus.
3: Vida.
4: Você faz
3: tudo
4: parte,
3: que eu
4: viu,
3: quero, eu
4: desse projeto também de Deus na tua vida.
3: Tudo que eu quero comer, eu tenho em casa. Tudo que eu queria.
4: Coisa tudo que eu bom nem, e do melhor.
3: Coisa que eu não esperava estar vindo na minha vida.
4: Profecia do
3: Por
4: nome
3: isso
4: de Deus.
3: Que a pessoa tem que pagar o dízimo certinho.
4: Devolver,
3: eu pago.
4: Né?
3: Eu nunca neguei pagar meu dízimo.
4: É fiel.
3: Nunca neguei dar meu voto. Eu sou fiel, mas
4: eu
3: Deus
4: sei.
3: Me deu tudo. Se eu fosse contar as bênçãos que eu tenho recebido...
4: Ficar o resto da noite
3: eu
4: aqui.
3: Eu estou a noite inteira contando.
4: Então,
3: que
4: tá bom, depois a senhora conta mais
3: que
4: agora,
3: que eu fico
4: viu?
3: Assim, eu fico olhando assim, meu Deus, mas como é que Deus
4: nem
3: faz
4: acredita.
3: Tanta coisa? Eu nem acredito.
4: É Deus na terra,
3: é
4: né?
3: É bênção de Deus.
4: É maravilhoso, minha amada.
3: Eu
4: estou
3: muito feliz com esse Deus que está na minha vida. Isso, eu tenho uma alegria muito grande.
4: Amém. Que o poderoso Deus te conceda muito mais bênção.
3: Amém.
4: Em nome de Jesus.
3: Em nome de Jesus.

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3: 6 e 8.
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5: A paz do Senhor, minha filha.
6: A paz.
5: Qual é o nome da nossa irmã?
6: Ivone.
5: Irmã Ivone mora onde?
6: Marialva.
5: Marialva. O que que aconteceu?
6: Então, meu marido tava com os dores no peito, né? Aí levei no médico. Chegou o médico e falou assim, ó, vai ter direto pro cateterismo, não tem mais condições.
5: Veio entupida.
6: Veio entupida. Aí eu trouxe o exame pro sororado. Eu levei a água, o sororô, e ele tomou. Daí, quinta-feira a gente foi fazer esse exame, não tem nada. O médico falou, do coração, você não morre.
5: Eita que terra. Bom. Desapareceu tudo.
6: Desapareceu. Não tem mais nada curado.
5: Aplauda o nome do Senhor Jesus, ó. Isso é pra quem crê.
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5: O que que Deus fez na sua vida depois que a senhora pegou o projeto de vida?
8: Apóstolo, graças a Deus, no dia que eu peguei, a primeira vez que eu vim aqui, eu peguei o envelope, aí o coração pediu, aí eu fui e peguei.

0: Quando foi na segunda-feira, teve um assalto. No projeto, ainda não tinha escrito, mas estava escrito no meu coração.
1: Que a senhora ia escrever lá no projeto.
0: Isso, o livramento da minha família.
1: Eita Deus.
0: Estava eu e meu esposo lá no centro, ele não ia comigo. Aí eu disse assim, você não vai, eu vou de ônibus. Aí ele falou, não, eu vou te levar. Eu disse, você vai, não vai, eu vou de ônibus, você vai ficar em casa. Ele falou, não, eu vou te levar. Tá bom, ele me levou. Aí eu fui num banco lá e tinha que ir para o outro. Do nada, deu um pepino lá na minha conta, aí eu tinha que ir lá dentro. Na hora que eu acabei de entrar, foi questão de minutos, de uns 2 a 3 minutos. Aí eu me disse assim, é tiro.
1: Meu Deus.
0: Quando falou, é tiro, aí eu corri para a muralha. Assim, um muro, tinha uma parede no meio.
1: Só ficou atrás do muro.
0: Aí eu fiquei atrás. Aí o pessoal tudo olhando. Eu falei, não fiquem em pé, fiquem deitados. Aí o pessoal começaram a deitar, e pipoco para um lado, pipoco para outro. Quando pensa que não, gente, eu ligo pro meu marido, nada, telefone, nada, nada, nada. Digo, gente, eu preciso sair. Pessoal, você não sai. Você não vai sair. Digo, eu tenho que sair, eu tenho que saber onde é que tá meu marido. Aí eu soube que tinha baleado gente e tal. Aí eu fiquei dentro do banco. Quando liberaram, eu fui ver. Ele foi livrado pelo Espírito Santo.
1: Eita Deus!
0: No lugar que deram, ele viu os caras saindo e gritando, perdeu. No que gritou, perdeu. Aí foi que ele começou a ver os tiros. Na hora que ele acabou de entrar, atiraram na direção dele. E ele foi livrado pelo
1: Deus. Deu livramento.
0: E o segundo...
1: Tudo através do projeto aqui, ó. Projeto de vida. O nome já é projeto de vida. Aqui, ó. Deus deu livramento, minha filha.
0: Graças a Deus, deu tudo certo. A gente foi pra casa. E o outro, essa semana, minha filha foi chamada pra trabalhar.
1: Olha aí.
0: E eu apresentei ela no
1: Antes
0: projeto.
1: Do ano novo, já foi chamada esse ano ainda.
0: Ela foi chamada, já fez a entrevista. E há muito tempo, desde o ano passado, que eu venho pôr no currículo pra ela. A gente colocou no currículo e nada.
1: E nada acontecia.
0: Nada acontecia.
1: Isso tudo depois que a senhora pegou o projeto de vida, Deus abriu portas.
0: Deus tá trabalhando.
1: Milagre aí, direto.
0: Agora é só milagre e receber as bênçãos.
1: Amém. Graças. Aplaudo o nome do Senhor Jesus.
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0: 6:21.
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2: O que aconteceu?
3: Eu estava aqui no culto e a bispa que estava pregando, e ela pregou a palavra de Marcos, capítulo 14, versículo 46, o cego de Jericó.
2: Aleluia.
3: E daí ela saiu pregando, porque foi muito forte, ela chorando lá e eu chorando aqui, chorando, e eu pedia, queria que ela viesse do meu lado. Daí ela passou aqui com o rosto tão banhado de lágrima, eu ofereci o meu lenço para ela, e daí ela enxugou as lágrimas dos olhos dela e levou o lenço e colocou em cima aí do povo.
2: Certo.
3: E daí, quando terminou o culto, eu fui e falei: me dá meu lenço que eu vou levar em casa para minha irmã colocar nos olhos dela, e eu também colocar na minha vista, que esses olhos esquerdo meu era embaçado.
2: Embaçado, sim.
3: E daí, na mesma hora, eu peguei o lenço que ela me entregou, coloquei nos meus olhos, que era embaçado, que eu não enxergava nada com aquela letra lá.
2: Não enxergava nada desse lado
3: esquerdo. Desde 62. E daí eu coloquei o lenço nos olhos e levei em casa. No ônibus fui colocando esse lenço e cheguei lá, coloquei na minha irmã também. E daí eu falei para minha irmã: estou enxergando do olho esquerdo, estava embaçado só um pouquinho. Ela falou: o que aconteceu? Eu falei: o lenço que a bispa secou as lágrimas dos olhos dela, que ela estava pregando, e eu coloquei no lenço, coloca também. E daí, daquela quarta-feira para cá, eu estou enxergando direitinho.
2: Dá conta de ler lá? A senhora não dava conta de ler?
3: Não.
2: Agora, tampa o olho.
3: Eu não enxergava nem os olhos do Senhor, agora eu estou enxergando.
2: Está enxergando. Tampa o olho, lê lá aquele nome lá de cima.
3: Igreja das Nações.
2: Deu correndo. Amém.
3: Glória.
2: Não, calma aí, calma. Lê aquele nome mais pequeno lá de cima, vai lá. Com o olho fechado, isso.
3: E disse-lhe Jesus: quem beber desta água que eu lhe der, nunca mais terei sede.
2: Ah! Chute na canela do diabo! Que a palavra, olha, que a palavra que o profeta prega, ela tem que valer para as pessoas. Não é só pregar não, o pregador tem muito. Pregar a palavra até o papagaio prega. O duro é acontecer o que ele está falando. Foi curada, minha filha.
3: Glória a Deus.
2: Liberta.
3: Nossa, estou enxergando.
2: Amém, aplauda o nome do Senhor Jesus. Qual é o seu nome?
4: Fernando.
2: Onde a senhora mora?
4: Cruzeiro do Sul.
2: Cruzeiro do Sul, o que aconteceu, Fernando?
4: Eu recebi uma bênção em minha casa ouvindo o Senhor. Pela rádio.

0: Qual é o teu nome?
1: Josias Leandro.
0: Fica de pé, Santa Igreja. Você sente o quê?
1: Pastor, eu não consigo ter paz.
0: Consegue ter paz? Um inferno na sua vida aqui, né? Na sua mente.
1: O tempo todo. O tempo todo. Às vezes eu comento muito com a minha mãe. Que às vezes a gente tá dando risada, brincando, mas quando a gente chega em casa, deita, ou quando a gente fica sozinho, só Deus sabe tudo que passa, tudo que a gente sente, não consegue, eu não consigo dormir, às vezes tem noite que tá lá minha esposa lá. Minha esposa. Tem vezes que passa a noite toda, vê que eu passo a noite toda andando dentro de casa.
0: Só cortando ele. O diabo, ele veio para matar e roubar? Mas o próprio Jesus diz, mas eu vim para trazer vida e vida. Ei, você só dá aquilo que você tem. Deus hoje vai libertar esse rapaz. Deus vai libertar esse rapaz hoje. Cadê a esposa dele? Vem para cá, esposa. Vem. Você é a mesma carne dele. E esse mal está em vocês dois. E foi uma seta maligna. Olha para mim. Hoje vocês vão sair daqui libertos. Você está me entendendo? Hein? Vocês vão sair daqui de mãos dadas, cantando o hino da vitória. Tá? Vocês vão sair daqui libertos. Vem cá. Em nome de Jesus. Em nome de Jesus. Em nome de Jesus. Maldição. Perturbação. Todo mal. Saia. Vem cá. Se ajoelha, hein? Senhor, Tu és a água da vida. A partir de hoje, o Senhor purificará. O Senhor fará através dele, através da vida dele, muitas pessoas vão beber. Vão beber! E encha ele, Pai. O teu Espírito em nome de Jesus. Em nome de Jesus, Pai. Poder.
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0: entregar toda a justiça. Hoje não há macumba, não há miséria, quem pode mais contigo? Você hoje foi renovado. Hoje você foi renovado.
1: Eu creio. Irmãos, e eu quero deixar, muitas das vezes, nós temos algum tempo de evangelho e achamos que somos super-heróis da fé. Eu tive o privilégio de pregar em alguns grandes congressos. Eu me achava, pastor, muito forte. Mas eu não... Há 8 meses que eu me desviei. E eu me desviei, pastor. E eu tinha muita vergonha de Deus. Eu tinha muita vergonha de entrar na igreja.

0: E eu falo para você, meu irmão, nós temos que ser muito dependentes de Deus, porque a pior coisa que existe para o homem é ser vazio do Senhor. E eu experimentei ser vazio de Deus. Deus sabe o quanto que eu tenho chorado nas madrugadas, sentindo falta da presença de Deus. 8 meses fazia que eu não sentia a alegria que eu estou sentindo aqui nesse momento. E eu quero dizer para o pastor, verdadeiramente Deus é na sua vida. Eu vim hoje aqui, irmãos, que nem eu falei para os irmãos aqui, eu vim para depois do culto eu ir embora da minha casa. Minha esposa é uma grande guerreira. Minha esposa é uma grande, vocês não têm ideia que a minha esposa tem passado desses últimos 8 meses.
1: Oh, Jesus. E hoje chega a glória na vida de vocês.
0: E Deus, pela misericórdia dele, que eu não sou merecedor nem de estar aqui dentro. Eu não mereço nem estar aqui dentro. Mas pela misericórdia dele eu pude sentir avivamento do Espírito Santo nesse lugar.
1: Está renovado, filho.
0: Pastor, durante muito tempo eu queria muito estar ocupando o espaço no altar. Hoje eu peço para Deus me dar a oportunidade.
1: Jesus te recebe aqui.
0: Amém.
1: Deus abençoe. Aplauda o nome de Jesus.
2: Pastor, eu queria só deixar um recado. Mães que têm teus filhos em luta, luta, não desiste, porque foi isso que eu fiz. Clamei a Deus por vários dias. Eu dizia para minha nora: quanto mais o inimigo lutar, mais força do que ele eu tenho. Essa semana, pastor, passei uma prova tão amarga que eu não desejo nem pro pior ser humano do mundo.
1: Meu Deus.
2: Mas eu não desisti, que eu falei: Satanás, você pode tocar em tudo que é meu, mas na minha salvação você não toca. Falei por quê? Porque eu falei, pastor, se nós permitir que Deus esteja na nossa vida, o diabo, ele pode fazer tudo que ele achar que ele tem direito, mas na nossa salvação ele não toca. Foi isso que eu disse: na minha salvação Satanás não toca. E eu iria ver meus filhos aí libertos, porque clamei muito, muito a Deus por esse dia. Por isso então estou aqui a agradecer a Deus, pedir para todas essas mães, que todos esses pais que têm filho em prova, luta, não desiste, porque os nossos filhos são bem e dávida de Deus, que Deus deu para nós. Luta, mãe, que vocês vencem. Obrigado pela oportunidade.
1: Todos seus filhos, luta, porque eles vão estar aqui. Todos vocês que estão congregando nessa igreja, vocês vão ver a glória de Deus na tua vida.
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1: Pai, filho, estou lembrado de tu. Estou lembrado de tu, meu filho. Fala, meu filho, meu Deus do céu.
4: Foi no último domingo lá na outra igreja. Daí você profetizou pra mim a cura. Daí depois de 15 dias eu fui. Só que eu fiquei sem tomar o remédio depois que eu falei com você. Daí
1: você não tomou mais o remédio depois que eu profetizei a cura na tua vida?
4: Não. Depois de 15 dias eu procurei o médico, mas eu fiquei 2 dias sem tomar o remédio. O médico falou pra mim: você não precisa tomar mais o remédio, você tá curado.
1: O médico falou pro senhor?
4: Falou.
1: A profecia de um profeta não cai por terra. Se é profeta de Deus, não cai por terra. Obrigado, meu filho.
4: Agora
1: tá liberto, aplauda o nome de Jesus. Tá feliz?
4: Tá feliz.
1: Da glória a Jeová. Ai, tá Deus.
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5: 7:09.
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2: 7h24.
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Mateus capítulo 21, versículo 21, o que segue a justiça e a bondade achará a vida e justiça e honra. Olha que maravilha. O que segue a justiça e a bondade achará a vida e justiça e honra. Deus vai te abençoar, amados. Deus vai fazer justiça na tua vida, porque você faz justiça com a obra de Deus. Quantas pessoas ouvem essa rádio? Quantas pessoas são abençoadas através dessas rádios? Quantas pessoas são tocadas pela santa palavra de Deus? São nutridas pelo Evangelho? Esse é o verdadeiro pão. É o pão que alimenta. Então, quando você dizima, quando você oferta, você está fazendo justiça e bondade. Você está sendo bom. Olha, quando Deus deu seu filho, ele mostrou bondade e amor, misericórdia. Ele deu seu filho e ele ganhou uma multidão. Quando você dá, quando você entrega o seu dízimo para ajudar essa obra, para abençoar esta obra tão sofrida, é, porque nós sofremos muito para manter energias, transmissores, funcionários, aluguéis dos prédios, torres, nós pagamos aluguel das torres, é um gasto terrível, e isso tudo para abençoar pessoas, para ajudar a alma. Então, quando você é justo e amostra bondade, então você está copiando a Deus, você está imitando o próprio Deus, e é por isso que Deus olha para você e vê você igual a Ele, filho que está imitando, bondoso, ama ajudar a obra, e Ele tem a chave de abrir a porta e fechar, e a porta que está fechada contra você, Ele vai abrir a porta, porque Ele está vendo que você é justo. Ele deu o seu filho, e o seu filho abriu as portas do inferno. Ele lutou com a serpente, com o dragão, e tomou a chave da morte e do inferno. Veja, quando você ajuda a obra de Deus, você está resgatando a alma das drogas, do tráfico, das doenças, da enfermidade, da depressão, e nós ganhamos essas almas para Jesus. Me ajude a prosseguir esse evangelho, me ajude a ganhar almas. Tudo que Deus te der esse mês, você vai separar a décima parte de tudo que Jeová te entregar. Você é justo? Você é bondoso? Então o Pai, que foi mais bondoso primeiro do que eu e você, Ele fez a obra primeiro, Ele deu, e Ele quer que nós copiamos a Ele para ajudar aqueles que sofrem, aqueles que estão na sarjeta. Ah, meu

0: para ajudar as pessoas, a gente deve carregar a cruz. É pesado, sim, mas o amor vale tudo. O amor salva almas, e quem dá, ama. Quem ajuda, ama. E é por isso que Deus vai olhar para você e vai ver você com justiça. Justiça é Deus te dar 100 reais e você tirar 10. É você ganhar 1.000 e você tirar 100. É você tirar tudo aquilo que é do Senhor, porque você sabe, assim como eu quero ver a minha casa abençoada, os meus filhinhos abençoados, eu quero ver a casa do Senhor abençoada. Eu quero ver o povo de Deus se alimentando da palavra através do apóstolo Gerdau Costa, transmitindo a bondade de Deus. Eu quero ajudar, eu quero ver a minha casa abençoada, mas não quero ver a casa de Deus sofrendo. Eu quero ver a casa de Deus também feliz, e a justiça de Deus, ela vai emplacar sobre a sua justiça, e você será abençoado. Bondade é você ser bom, é dar oferta, é dar aquilo que não era para você dar, mas você abre a mão, porque o dízimo é justiça. Bondade é quando você dá uma oferta, você está dando além daquilo que não estava para você dar. Isso é bondade, isso é mostrar misericórdia. Então Deus está dizendo, está imitando, porque eu dei o meu filho para eles por amor, e eu ganhei eles. E assim também, quando eles ofertam, eles ganham alma, e quem ganha alma, sábio é. Então eu vou dar o dom de eles adquirir riqueza, eu vou fazer eles ficar rico, eu vou fazer eles ter dinheiro, vou dar o melhor carro, vou dar a melhor casa, vou dar a melhor saúde, porque eles sabem dar. Olha, meu irmão, quem dá tem as bênçãos dessa terra, quem dá tem o poder de Deus sobre a vida dele. E eu quero te falar, aonde você clamar a Deus, Deus vai abrir as comportas do céu, e vai abrir para você passar, porque você é imitador de Deus, é como um filho amado que sacrifica a sua vida. Então seja justo com Deus, e ele irá te honrar nessa terra, ele irá te imbuir de bênção, pode ter certeza. Seja fiel a Deus, ajude essa obra. 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

0: 7h40.
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2: Eu fiz um propósito para Deus, que eu ia ser dizimista daquele dia para cá.
3: Amém.
2: Nessa igreja.
3: Amém.
2: E graças a Deus deu certo. E eu recebi aquele dinheiro, já trouxe hoje o meu dízimo hoje, em nome de Jesus.
3: Deus abriu a porta.
2: Pastor, é.
3: Eita, Jesus. Esse Jesus é forte.
2: E quero dizer que todo o meu dízimo, quero dizimar aqui nessa igreja, porque eu quero dizer para todo mundo que essa rádio, eu quero tornar a falar de novo, que ela que me levantou. Eu estava muito em depressão, estava depressiva após a morte do meu filho. E graças a Deus, hoje eu estou bem. Hoje eu estou assim mais alegre, hoje eu tenho vida. Eu me levantei, graças a Deus. E hoje...
3: Está liberta.
2: Eu estou liberta, feliz. Em nome de Jesus. Feliz.
3: Ele está preparando você. Porque quando ele te dá a bênção, você vai estar pronto para aguentar e carregar ela.
4: O que aconteceu na vida de minha irmã?
5: Aconteceu que eu não ouvia nada.
4: A senhora não escutava nada?
5: Não.
4: A senhora era surda?
5: Eu era surda. Daí quando eu vim aqui, o apóstolo fez oração no meu ouvido. Agora eu tô ouvindo tudo, graças a Deus. Olha o Cisane aqui, ó.
4: Olha o Cisane, traz ela aqui. Filha, a senhora era surda?
5: Era, não ouvia nada.
4: É, não ouvia nada?
5: Não.
4: É? Deixa eu ver aqui, é o Cisane?
5: O otorrino falou que eu não ia ouvir nunca mais.
4: O doutor falou que a senhora não ia ouvir nunca mais?
5: Não, não adiantava fazer e nem usar aparelho.
4: É?
5: Não.
4: Aí o problema dela não era casa carnal, era casa espiritual. Tem coisa que um médico nunca vai resolver o teu problema, porque é espiritual. Quer dizer que a senhora veio aqui...
5: Vim duas vezes, com a minha amiga, chamou eu, né?
4: Ah, é.
5: Falou, vamos lá, a vizinha chamou, eu falei, vamos, mãe, vamos lá. Quando chegou aqui, você fez a oração na minha cabeça e deu uma soprada assim. Eu comecei a ouvir as vozes.
4: A senhora começou a ouvir voz, ela não ouvia nada?
5: Nada, nada, nada. Na hora comecei já assim, parece que são um negócio dentro da minha vida, assim. Agora, graças a Deus, estou ouvindo tudo. É muito maravilhoso.
4: Diga glória a Deus. É um chute na canela do diabo. Quer dizer que a senhora começou a escutar tudo?
5: E tudo, tudo. É? Graças a Deus, estou ouvindo tudo.
4: Está ouvindo tudo?
5: Agora não pode falar nada que não posso ouvir, porque eu vou ouvir.
4: Está feliz?
5: Graças a Deus, muito feliz.
4: Quantas semanas a senhora está aqui?
5: Olha, do mês passado, eu comecei a vir do mês passado.
4: É?
5: E não quero parar nunca mais.
4: Não para não, continua fazendo o trabalho.
5: Obrigada.
4: Aplauda o nome do Senhor Jesus.
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9: Oh, aleluia. Não sei quem eu tenho crido.

exaltação do nome, Deus. Aleluia. Oh, glórias ao teu nome. Aplauda o nome do Senhor.

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1: 7h53.
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3: Fique de pé. Se crer, verás a glória de Deus. Se tu crer, andarás. Quem está sentindo dores, levanta a mão. Vem as pessoas que estão sentindo dor aqui agora. Eu santifiquei a minha vida naquele monte. Se existe unção na orla deste manto que foi consagrado lá no monte, as enfermidades vão saindo agora. Deus, em nome de Jesus, quando tocar neste manto, a tua glória, meu Deus, vai se expandir sobre o teu povo. As doenças vão sair, oh Deus, em nome de Jesus, quando tocar neste manto, meu Deus, em nome de Jesus, deixa o paralítico vir.

nome de Jesus. Levanta a cadeira de roda. Olha o paralítico andando. Meu Deus. Olha o paralítico andando. Ei, obreiro. Olha aqui, ó. Olha o paralítico aí na cadeira. Filma a cadeira.

0: está aqui! Ele está aqui! O homem das mãos furadas! Eu disse que ele ia fazer! Vem! Vem, deixa ele andar! Cadê a família dele? Cadê a família do paralítico? Meu Deus, ele está andando sozinho. Está chorando o paralítico. Está chorando. Tu é o que dele?
1: Sou filha.
0: Tu é filha? Quanto tempo ele estava na cadeia de roda?
1: 6 meses.
0: 6 meses. O que que aconteceu com ele?
1: Deu um AVC nele.
0: Um AVC?
1: Não estava.
0: Não estava andando? Não estava?
1: Não.
0: Olha aí, deixa aqui nesse lugar, profeta de Deus.
1: Olha a Deus.
0: Levanta da cadeira de roda. Eu estou te mandando, levanta. Levanta, um outro paralítico aqui andando. Olha, levanta, tira. Tira ela, ela vai andar. Levanta, olha outro paralítico andando. Anda, anda, anda. Olha, dois paralíticos andando. Anda, vó. Anda, anda, vó. Pode andar. Oh, meu Deus. Ele ama sacrifício. Ele sacrificou a sua vida. Você é filha dela. Quanto tempo ela estava sem andar?
2: 5 anos.
0: Eu te disse que esse Deus é fiel. 5 anos.
2: 5 anos.
0: 2 paralíticos andou aqui

0: colocado de pé. Cadê os paralíticos? Cadê? Cadê o outro? Meu Deus. Meu Deus, manda ele vir. Manda ele vir pra cá. Dois paralíticos. Anda, vó. Anda. Qual o seu nome, filha?
1: Maria.
0: Você é filha dela?
1: Sou.
0: Você mora onde?
1: Mandaguaçu.
0: Em Mandaguaçu, 5 anos na cadeira de roda.
1: 5 anos. 5 anos.
0: 5 anos sem andar.
1: Sem andar.
0: Mas ela tá andando só.
1: Tá andando.
0: Levantou.
1: Levantou, ela não andava assim. Só anda dentro de
0: casa. Só anda quando há profeta de Deus. Gente, olha os paralíticos andando. Meu Deus do céu. Meu Deus. 5 anos sem andar.
1: 5 anos.
0: Mas ela tá andando, olha que ela vai, ó. Sozinha.
1: Ela não levanta, não anda em casa.
0: Eita, que a unção de Deus está forte nesse lugar. Olha a humilhação quando nós se humilha aos pés de Jesus. Quando nós se humilha de verdade. Porque a obra é dele, ele faz a obra. No começo desse culto, a senhora é o que dele? Quantos anos o seu pai estava na cadeira de roda?
1: 6 meses.
0: 6 meses sem andar.
1: Sem andar.
0: E tá andando sozinho?
1: Tá andando sozinho.
0: Olha as cadeiras aí, ó, levantado. Cadeira levantado, paralítico, andando da igreja da nação e da poderosa mão de Deus. Para que fique registrado. Que é um profeta de Deus da cidade de Maringá. Aleluia. Filha, 6 meses na cadeira de roda.
1: Uhum. 6 meses.
0: 6 meses sofrendo. Levando ele pra lá e pra cá. Mas hoje ele tá andando sozinho.
1: Tá.
0: E vai andar a partir de hoje sozinho.
1: Eu creio.
0: Você ouviu a rádio?
1: Eu ouvi, e ele ouve todo dia.
0: Ele ouve todo dia. Quem pediu para vir? Foi ele ou foi a senhora?
1: Foi ele que queria.
0: Foi ele que pediu?
1: Foi.
0: Ele disse, vamos lá, minha filha.
1: Que isso daí, mas isso. Eu não tenho carro. Daí a vizinha trouxe ele de circular para mim. Aí ele veio de circular. Aí eu cheguei aqui e perguntei pro irmão ali. Falei, irmão, meu pai não chegou. Aí ele falou assim, mas ele vai chegar.
0: Aleluia.
1: Quando eu olhei lá na esquina, ele tava vindo. Quando ele chegou aqui, ele começou a chorar.
0: Ai, abadaça, cantarabá. Ele chegou aqui e começou a chorar, filha. Ele é fiel. Dois paralíticos. Os dois que vieram, levantou. Porque o homem das mãos furadas, Jesus, está aqui. Filha, quer dizer, quando ele chegou aqui, o seu nome é?
1: Miriam.
0: Irmã Miriam, quando a senhora chegou aqui, mas ele começou a chorar.
1: Começou a chorar.
0: Sentia a presença.
1: Os irmãos que trouxe ele do Guatemi.
0: Ah.
1: Ele veio do Guatemi. E eu moro aqui. Daí, quando eu cheguei na porta da igreja, ele estava chorando. Que ele me viu, ele estava chorando bastante. Porque faz muito tempo que ele quer vir, mas ele é muito pesado. A gente não
0: dava de vir. Há muito tempo ele pedia para vir, mas não podia vir.
1: Não, porque a gente não aguentava empurrar a cadeira.
0: Agora ele vem só.
1: Agora ele veio, com o irmão empurrou, trouxe, e ele veio hoje.
0: Eita, Jesus. Olha a avó de pé aí andando, filho. Tá andando, anda, vem. Vem, filho. Vem cá. Tá emocionado ele, gente. É uma felicidade. Aleluia. Vó, qual o nome da senhora, vó?
2: Eu posso os irmãos com a paz do Senhor.
0: Amém, Jesus!
2: Estava com 3 anos que eu não andava. Me dá uma dor aqui assim, agora me dá efeito tudo assim, ó, até agora.
0: A senhora não andava, dava uma dor.
2: Eu chamava alemã e ia no banheiro. Eu agradecia a Deus que eu vim na igreja. Eles orou para mim e eu comecei a andar. Eu indo no banheiro.
0: É.
2: Por isso eu agradeço
0: a Deus. E agora tá andando, vó. Anda sozinha, vó. Anda sozinha agora. Anda sozinha, vai. Eita, Jesus, ela vai fazer café, limpar a casa, varrer a casa. Anda, vó!

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2: 8:11.
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0: 9h31.
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8: Mais alguém, hã? Hã? Você tinha uma dor aqui?
9: Tenho!
8: Hã? Levanta o braço. Veja teus olhos. Espíritos que está no braço dela, sai. Olha pra mim, mexe o braço. Mexe o braço. Eita, terra!
9: Glória a Deus! Aleluia!
8: Fica de pé, igreja! Adora o nome de Deus!
9: Aqui tinha um caroço.
8: Tinha um caroço aí?
9: É, o médico falou assim que tinha que rasgar.
8: Tinha que fazer a cirurgia.
9: Que era começo de câncer.
8: E agora, cadê o caroço?
9: Não tem mais, ó.
8: Subiu o caroço aqui agora! Ele é Deus! Ele está aqui! Ele é o Senhor desta obra! Caroço que sumiu era um câncer! Hã? Meu pai do céu! Sumiu, ela não aguentava. Filha, olha pra mim.
9: Eu falei que eu vim aqui buscar uma bênção. Aleluia.
8: Meu Deus. É o poderoso Deus.
9: Glória a Deus, aleluia.
8: Você não podia levantar o braço.
9: Não podia fazer nada dentro de casa. Porque eu levantava assim, doía aqui o pescoço. Doía tudo.
10: Aqui?
9: Era um pedaço daqui pra ver o que era que tinha aqui.
8: Já tava marcado pra senhora.
9: Tá marcado pra amanhã. Eu não tenho nada mais.
8: Sumiu! Desapareceu o caroço! Olha pra mim, levanta o braço. Não podia levantar assim, não?
9: Não.
8: Não podia levantar o braço.
9: E nem virou o pescoço pra lá.
8: Então vira agora, vira. Tá feliz, minha filha? Quem veio com ela? Quem foi?
9: Feliz, eu vim só.
8: Sozinha.
9: E Deus.
8: A senhora mora onde?
9: Eu moro em Mandaguari.
8: Mandaguari.
9: É.
8: E a senhora ouviu pelo rádio?
9: Eu não perco esse programa por maneira nenhuma.
8: Olha aí.
9: Glória a Deus.
8: Olha aí, ó.
9: Glória. Glória a Deus. Aleluia.
8: Tá curada, minha filha.
9: Tô curada.
8: Diga a Jesus, eu muito obrigado.
9: Eu não podia respirar.
8: Não podia também respirar? Gente, olha o nariz dessa mulher. Gente, cadê aqui? Amostra aqui. Olha o nariz dela. Olha o nariz dessa mulher. Ela só não podia respirar.
9: Podia respirar por causa da dor aqui, ó. Aqui o caroço.
8: O caroço do câncer. É.

0: sumiu agora.
1: Sumiu agora.
0: Filha, tá feliz?
1: Graças a Deus.
0: Hoje a senhora volta sã. Pode ir no médico que não vai dar nada. Nada.
1: Nada. Tô respirando bem.
0: Tá curada, tá abençoada. Diga glória a Deus.
2: Posto.
0: O que tem aí, filha?
2: Essa irmã foi a primeira vez que ela veio na sexta-feira.
0: Hã?
2: E após a oração forte que teve aqui na frente, ela foi curada do estômago, uma dor que ela estava sentindo há muito tempo.
0: Levanta aí, filhinha, levanta. A senhora...
1: Eu fui ali na frente, você orou no meu estômago e falou assim que eu ia...
0: Aí eu lembro de tu, menina.
1: Eu perdi 5 quilos. Ah!
0: Quem lembra dessa mulher? Vira pra lá, para as pessoas te verem. Vocês lembram dela, gente? Ela tava assim com a barrigona grandona, né? Perdeu quantos quilos?
1: 5.
0: Poxa vida, 5 quilos.
1: É verdade mesmo, gente. Hoje eu fui pesar pra me poder vir aqui e contar.
0: É, rapaz do céu. Filhinha, a senhora sentiu o quê?
1: Eu tava mal, eu tava com o estômago doendo. Meu marido tá aqui de prova. Eu dava mais umas 6 horas, já começava. Aquela angústia, aquela dor. E daí não comia nada e doendo. Daí aquele dia que eu vim aqui não senti mais dor.
0: Depois daquele dia não sentiu mais dor?
1: Não.
0: Ô marido, não. O microfone, rapaz, marido, tudo bem com o senhor?
3: Tudo bem.
0: Qual o seu nome?
3: Genival.
0: Genival, ela reclamava de dor direto, era?
3: Sim.
0: É, aí ela, vocês vieram aqui na sexta-feira.
3: Isso.
0: E Deus tocou na vida dela.
3: Glória a Deus.
0: Hoje ela tá bem?
3: Tá curada.
0: Tá? Tá reclamando mais não?
3: Não, graças a Deus, louvado seja o nome do Senhor, Jesus.
0: Eita terra, diga glória a Deus. Chute na canela do diabo, aplauda o nome do rei, diga glória a Deus.
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5: 9:37.
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1: Apóstolo, a mulher comeu da farinha, era cega, voltou a enxergar, apóstolo.
2: Ah! Eita, Deus!
1: Ela não enxergava nada.
2: Passa o microfone pra ela, meu filho. Hã?
3: Eu sou pai dela.
2: Ah, o senhor é pai dela.
3: Seu pai.
2: E ela tava cega? Manda ela vir aqui, manda ela vir. Eita, Deus! Vai dando glória aí. O cego enxerga aqui. O cego enxerga. Isso, manda ela vir. Não deixa ninguém tocar nela. Ninguém tocar nela e a igreja vai aplaudindo o nome de Jesus. Vai dando glória, vem mulher. O cego tá enxergando.
1: Ela não caminhava sozinha assim não. Alguém tinha que segurar
2: sobe,
1: ela.
2: Sobe mulher, sobe no altar. Sobe, uma cega. Ih, Deus. Meu Deus. Tá impactada a igreja. A igreja tá impactada de poder. O cego tá enxergando. O senhor é pai dela?
3: Pai dela.
2: É?
3: É. Tem problema.
2: Ela não andava só?
3: Não dá pra soltar sozinho, que ela não enxerga.
2: Que ela cai, ela caía.
3: Caía, tupica, cai.
2: O senhor é o pai dela?
3: Eu sou pai. E ela tem muitos problemas, sim.
2: Tinha muitos problemas?
3: Tinha muitos problemas.
2: É? Amém. Filhinha,

0: Ela falava, nós ia, que ela tinha fé. Daí nós íamos, então as alturas, esse dia não podemos chegar.
1: Aleluia. Olha o que, que Deus faz. Então, filha, depois que ela comeu a farinha, o que, é que ela disse pro senhor? O que, é que ela falou pro senhor?
0: Enxergou, clareou, mas nazista, falou.
1: Ela falou o que pro senhor?
0: É, você tava enxergando que ela era nazista.
1: Meu Deus do céu. Eita Deus! Vem pra cá, Paraná! Vem pra esse ministério que é de Deus! Aqui amostra os sinais e prodígios de Deus! Diga glória a Deus! Filha, a senhora tá enxergando?
2: Tô.
1: Que cor eu sou?
2: Molento.
1: Agora deixa eu fazer uma pergunta pra ela. Hã?
0: Conhece ela, ela não entende muito a fala dela. É. Ela fala meio enrolado também.
1: Ela não falava?
0: É, não falava.
1: Ela falava enrolado?
0: Eu mesmo tem palavras.
1: Não, fala, que... fala compassado. Olha o que, é que o homem tá dizendo, que ela não falava direito, falava enrolado. É isso?
0: É, até eu mesmo não. Pra... Tem muita, muita palavra, eu. Muitas palavras eu mesmo não entendi.
1: Entendi. O senhor não entendia.
0: Entendi, né?
1: E agora, olha pra mim, olha pra mim. Eu tô sem barba ou com barba?
2: Barba.
1: Esse pano que cor é?
2: Vermelho.
1: Vermelho. Jesus querido, rapaz, rapaz do céu, olha o que, que Deus faz. Ô pai, há quanto tempo ela estava assim, daquele jeito?
0: Ah, faz muito tempo.
1: Há muito tempo.
0: Eu levei muitos médicos, colista.
1: A senhora já levou nos médicos, ou levou nos médicos, ela?
0: É, eu pedi pelo menos um óculos, nunca falaram, não adianta, não adianta óculos. Então, nós queríamos óculos, né?
1: Hã?
0: Falava que não tinha mais jeito, não tem mais jeito.
1: O médico falou que não tinha jeito pra ela.
0: Não, falou que não tem. É? Falei, pelo menos um óculos pra chegar um pouquinho. Não, não,
1: não tem jeito pra
0: não
1: ela.
0: Tem, não tem jeito.
1: Tá cega.
0: Tá cega.
1: Agora, gente, olha pra ver. Tem como um cego andar sozinho? Tem como um cego andar nas escadas? Tem? Hã? Eu sou um cara mais doido que tem de fé. Eu tenho fé e amostro a minha fé. Eu mostro os frutos da minha fé. Ó. Essa mulher, tem como um cego descer aqui? Tem como? Então, ô filhinha, qual o teu nome mesmo? A Iraci. Desce aqui em nome do Senhor Jesus Cristo de Nazaré, vai. Sozinha, vai. A terra. Meu Deus do céu! Sobe de novo. Só é meu pai. A unção tá violenta aqui, meu irmão. Filho, quantos anos ela tava cega?
0: Ah, ela tá com uns 30 anos.
1: 30 anos?
0: 30 anos.
1: Ela tem quantos anos?
0: Ela tá com 49.
1: Tem 49?
0: 49.
1: Então, 30 anos de sofrimento.
0: É, sofrimento.
1: De problema por cima de problema?
0: É, cima de problema. Ela tem, muito. É só eu pra contar tudo o problema dela, não gosto, porque é muito. Não
1: é? Ô, filha, o que, que a senhora tá sentindo agora?
2: Nada.
1: Nada. Agora, o que, que a senhora tá sentindo? Nesse coraçãozinho aqui, o que a senhora tá sentindo agora?
2: Feliz.
1: Ah, um tapa na cara do diabo e um chute na canela dele. A glória de Deus está aqui, diga glória a Deus. É, isso é fé. Eita Deus, agora dá um abraço no pai, dá um abraço no pai, vai, dá um abraço no papai. Isso. Ah, olha pra cá, olha, tem 30 anos que a senhora não vê o rosto do papai, não é verdade? Dá de ver o papai, dá de ver o papai. Papai é bonito, é?
2: É.
1: É? Eita terra, diga glória a Deus. Vai lá, vamos lá, dando glória a Deus. Vamos lá, os dois. Hã?
0: Nós fazia tempo que queria vir.
1: Faz tempo que o senhor queria vir.
0: Tem 3 meses que eu estou escutando pelo rádio.
1: Ah, tem 3 meses.
0: É. Tá pagando.
1: Escutando pelo rádio.
0: E pagando dízimo. E eu já tenho uma bênção também para contar de mim.
1: O senhor também tem uma bênção para contar?
0: Eu estou aposentado, eu estou 72. Mas eu gosto de fazer meio biquinho. Sempre ganhar mão um pouquinho. Porque aposentadoria não é muito. Então, mais de 2 anos pra cá, eu não consegui trabalhar nada mais. Coluna.
1: A coluna?
0: Era minha injeção, é comprimido.
1: Não passava.
0: Só varrei o quintal só. E agora, depois que um dia eu chorou de água, num copo d'água, que era tirando a dor, eu tomei água. Eu esqueci.
1: Esqueceu da dor?
0: Tô trabalhando, servendo pedreiro.
1: Não sente mais a
0: nada, nada.
1: Diga glória a Deus. O senhor tá trabalhando de pedreiro.
0: Pedreiro.
1: O senhor não aguentava se agachar, se abaixar.
0: Eu tava com 2 anos, não fazia nada mais.
1: 2 anos que não podia fazer nada. É. E o senhor tomando água pela rádio, pela através da rádio.
0: Eu esqueci.
1: Esqueceu da dor.
0: Esqueci. Outro dia chegou um rapaz lá com o meu trabalho, nem. Até pior nós falamos, mas como é que você vai trabalhar? Eu fui primeiro, o meu nós falamos, você foi trabalhar, você está trabalhando? Estou. Mas e a coluna? Ah, eu não, acabou.
1: Sumiu, a dor da coluna sumiu. Jesus amado, vai lá, aplaude o nome do Senhor Jesus.
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1: 9:51.
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6: A mão estava quebrada, voltou agora, voltou normal. Meu Deus, meu Senhor, meu Deus.
7: Parou, estava quebrada, quebrou.
6: Estava quebrada, meu filho, não podia fechar a mão. Fecha a mão aí, vai.
7: Aí, ó.
6: Gente, dá glória que eu vou. Ele está aqui! Ele está aqui! Eita, meu Deus! Qual o seu nome?
7: Divaldo.
6: Sou Divaldo, quanto tempo essa mão estava assim, meu filho?
7: Tá com uns 4 meses, eu quebrei mexendo num cavalo na fazenda lá.
6: É!
7: Já tava para parar o serviço, que tudo quanto é coisa vinha em cima, não aguentava.
6: Ah, e agora o senhor sentiu que a mão?
7: Agora eu vim pra cá, eu fui pegar o sabonete pra tomar banho, pegou na mão, já foi desistir da viagem, já era demais. Eu falei, mas eu vou assim mesmo. Aí tem uma irmã que ligou, você vai vir? Eu falei, eu tô pronto pra ir. Só que eu tinha deixado um dinheiro pra trazer pra oferta aqui, porque o dinheiro evaporou, já não achei aquele dinheiro em casa.
6: Sim.
7: Mas agora eu senti, minha mão tá boa.
6: Tá curada! Ele curou na hora, meu irmão, milagre é pela glória.
7: Eu tô muito feliz.
6: Eu te disse que Jeová tá aqui.
7: Eu tô muito feliz de estar aqui mais vocês aqui, que eu não mereço estar aqui, mas eu tô feliz, porque eu achei o lugar certo da minha vida.
6: Oh, glória a Deus. Oh, glória a Deus. Quando Deus tá, tem milagre. Quando Deus tá, tem resposta dele.
7: Tem explicação para falar para vocês o que tá passando.
6: Meu Deus, tá emocionado, irmão?
7: Demais, eu ia mais uma casa, como eu sozinho, ia mais uma casa, o cabo de vassoura
6: pega. Pega aqui. Pega com a mão, vai. Pega aí, vai. Isso, Satanás. Tá queimado. Dá glória a Deus aí.
7: Em nome de Jesus, eu tô curado, em nome de Jesus, eu fui curado aqui dentro, é um milagre uma coisa dessa, então é. Eles mandavam eu ir médico, eu falava, não vou ir médico, eles vão enfaixar. Eu não podia enfaixar, porque o meu serviço é mexer com animal, como eu vou enfaixar a mão, né? Aí eu vou trabalhar amanhã ao normal, em nome de Jesus, primeiramente.
8: A minha bênção financeira, eu fui receber o pagamento agora, do dia 10 passado, agora. Aí quando eu cheguei lá, puxei a conta, tinha R$1.500. Na conta passada.
6: Na conta passada?
8: R$1.500.
6: Apareceu lá.
8: É, apareceu. Aí eu fiquei, mas meu Deus, cadê? Não descontou o dinheiro que eu peguei emprestado?
6: Ah, Jesus.
8: Que era pra cobrir o que eu peguei do limite.
6: Certo, minha filha.
8: Aí eu achei assim, aí vê que como eu peguei no caixa eletrônico, achei que eles não tinham colocado pra cobrir o limite, né? Ah. Aí eu fiquei naquela dúvida.
6: Tô entendendo.
8: Aí tá, quando foi no outro mês, que foi agora, dia 10, eu voltei lá, né?
6: Ah.
8: Que eu puxei a conta, o limite foi coberto, o meu pagamento tava lá.
6: O seu limite, que a senhora tinha pegado, foi coberto.
8: Foi coberto.
6: E aí, menina?
8: E eu recebi o meu salário normal, e mais um pouquinho, porque eu creio, porque foi mais, porque não foi descontado.

0: feriado, que eu não tinha feito. E um mês antes, caiu na conta R$1.000.
1: Ah, você tá brincando, menina. Gente, é próprio Jeová Jiré. Ele prospera. Ele abençoa.
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0: 10:05.
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0: Eu não dizimava, né?
1: Não dizimava?
0: E eu tava com o dinheiro no bolso e não consegui ir embora, que a gente tá no hospital aqui, vai de 60 dias. Daí eu peguei o dízimo, peguei meu pagamento, tirei, vim aqui, dizimei. Os 2 meses que tava atrasado, eu falei, vou começar a dizimar aqui. E esse dia eu vim aqui, acho que foi no domingo, e eu tô faz 45 dias que eu não tô indo no serviço. E eu falei, meu Deus, cuida do meu serviço, que Deus vai proteger. Aí o senhor pegou na minha mão esse dia ali e falou assim, ó, Deus tem algo pra ti. E eu deixo o celular desligado. A hora que eu liguei o celular, passou 10 minutos, não foi nem meu encarregado, foi o gerente que me ligou.
1: Seu gerente?
0: Falou assim, e aí, como que tá a sua filha? Eu falei assim, graças a Deus, tá melhorando cada dia mais. Deus é maravilhoso. E ele falou assim, pode ficar sossegado, que esses 40 dias eu vou arrumei, e daqui pra frente eu vou te dar uma férias de 30 dias. Pode ficar sossegado.
1: Ele é fiel! Ele cuida dos céus! Ele cuida de quem é fiel a ele! E filho, o gerente ligou.
0: Ligou, e daí eu não tenho fera vencida. E ele falou, não, você tem a fera vencida.
1: Ele falou, e você não tinha fera vencida. Você tinha certeza que não tinha fera vencida?
0: Não tem, porque o ano passado eu tirei um dia antes, porque ele falou assim, ah, vou adiantar a fera pra você, que você tá precisando mexer alguma coisa. Eu falei, beleza. Daí a hora que ele me ligou, eu falei assim, mas eu não tenho fera vencida. Ele falou assim, não, mas você tem fera vencida.
1: Ele prepara tudo. Ele é o preparador, meu Deus! Obrigado, Jeová! Quer dizer que não tinha férias, meu filho. E entrou lá umas férias lá no sistema. Meu irmão, sabe o que é que convence? Jeová.
0: Isso, e eu tinha acertado até segunda-feira. Daí eu falei, meu Deus, e agora? Eu preciso ficar com a minha filha. Daí na segunda-feira ele me ligou. Agora começou segunda-feira, mais 30 dias. E eu sou grato e eu falo pra vocês, ajuda no dízimo, a rádio, ajuda tudo. Que poder ajudar, na graça de Deus, porque às vezes a gente precisa, alguma pessoa que está lá está precisando de uma palavra só. E às vezes a gente não leva essa palavra, a pessoa acaba, né, se perdendo.
1: Naquela hora que você estava caçando ali a rádio, você estava aflito.
0: Isso, eu estava meio assim, triste, porque a gente estava ali com a filha, e eu falei assim, meu Deus, eu preciso de uma palavra, me dê uma resposta. E eu apertei o botão e parou nessa rádio. Daí eu comecei a ouvir, e aquela palavra assim me deixou mais calmo, me deu mais força. Falei, meu Deus, eu tô contigo também.
1: Glória a Deus!
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0: 10:20.
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2: Foi um milagre que Deus fez na minha vida. Eu fui na igreja, aí eu pedi o envelope do dízimo para levar embora. Cheguei em casa, aí eu tinha recebido um dinheiro, só que era um valor baixo, né? Aí eu fui, peguei um valor baixo, coloquei no envelope, falei, esse aqui é para me levar para a igreja. E eu ouço todos os dias a rádio, né?
3: Programação.
2: É, a programação da rádio. Aí eu pedindo com muita fé, falei, o senhor vai preparar um valor alto para me pôr nesse envelope. Falei, Deus é maravilhoso. Ele é muito bom na nossa vida. Então ele não merece só esse valor aqui, não. Ele merece um valor alto. Isso aqui é pouco para me levar para a igreja. Aí eu só pedindo muita fé. Aí, quando foi na sexta-feira, eu passei no banco. Eu falei, não sei se hoje é o dia de eu receber, mas eu vou passar no banco. Aí eu cheguei lá na frente, a moça foi e pediu o cartão e falou assim pra mim: a senhora vai receber o valor todo? Eu falei, não, mas o valor que eu recebo é pouco.
3: Era quanto que a senhora recebeu?
2: Eu recebo R$700. É. Aí ela pegou e falou assim pra mim: o valor é alto, a senhora vai receber tudo ou só metade? Eu falei assim, não, mas eu recebo pouco. O valor é baixo. Ela falou, não, o valor que tem aqui é 3 mil.
4: Deus da prosperidade nesta obra!
2: É R$3.333. Aí eu falei assim, na hora!
3: De 700, 3 mil?
2: R$3.333. Aí na hora eu falei assim, Deus, o senhor é maravilhoso. Deu vontade de orar, de agradecer ao senhor dentro do banco, pular, gritar, né? Falei assim, então... vou receber 2 mil e deixo o resto aí, né? Eu não queria nem receber tudo. Era muito valor, né? Aí eu falei assim, coloca só. Eu recebo só os 2 mil.
3: Recebe 700, 3.300.
2: Eu vou receber só os 2 mil e deixo o resto aí. Isso eu peguei a bolsa, já fui em casa, diretamente em casa. Eu não queria comprar nada, não quis comprar nada, nem compra nem nada. Aí já cheguei em casa, peguei o envelope. Aí o primeiro dinheiro que eu tirei desse valor foi pra colocar dentro do dízimo. Falei, não, isso aqui é para a igreja, isso aqui é da igreja, isso aqui é para mim ajudar a pagar aquela obra, porque eu pedi, Deus mostrou, Deus preparou para mim. De 20 reais que eu tinha dentro daquele envelope, eu coloquei...
3: Você tinha colocado 20 reais no envelope
2: do dízimo. 20 reais era o que eu tinha.
3: Mas o senhor quer levar mais, senhor?
2: Eu falei, não, eu quero mais, porque o senhor é maravilhoso, ele merece demais, ele merece mais. Ele merece porque eu quero ajudar a pagar aquela obra. De 20 reais... tá ali na bolsa, eu posso mostrar para quem quiser. Eu coloquei R$300 para ajudar a pagar a obra, né? Para ajudar. Aí eu trouxe do dízimo e trouxe também da oferta. E ainda paguei o carro para nós de São João até aqui.
3: Pagou o carro também?
2: Paguei também.
3: Esse Deus é maravilhoso, então, diga glória a Deus.
2: Eu quero falar uma coisa para vocês. Quem não crê, quem não acredita, passa a acreditar. E quem não tem fé, passa a ter fé, e muita. Porque o Deus que eu sirvo, que tem aqui no meu coração, ele é vivo. Eu já tinha fé, e agora eu tenho o dobro.
4: A glória!
5: Eu recebi um grande milagre.
3: Que milagre?
5: A proposta de meu filho sofreu um acidente, acabou com o carro, e ele, por glória de Jesus.
3: Meu Deus do céu, gente. Gente. Oh, meu Deus! O maior milagre não é receber um carro, uma casa, é um milagre de vida. Quer dizer que o seu filho, você fez o voto, acabou com o carro, bateu, acabou com o carro, mas ele...
5: Ele só cortou 2 milhões, pequenininho.
3: Meu Deus do céu.
5: Perdeu total.
3: Meu pai, o carro depois a gente consegue 1000, é verdade ou não é? Então o filho tá lá.
5: Graças a Deus.
3: Oh, Jesus, ele é fiel. Ele é poderoso.
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0: Eu vos envio para reunir minhas ovelhas. E indo, pregai, dizendo: é chegado o reino dos céus. Eu sou o bom pastor, e conheço as minhas ovelhas, e das minhas sou conhecido. Assim como o Pai me conhece a mim, também eu conheço o Pai, e dou a minha vida pelas ovelhas. E haverá um rebanho,
1: Rabi,
0: e um pastor.
1: Minha filha está moribunda.
0: Quem dizem os homens ser o filho do homem?
2: Uns João ou Batista, outros Elias e outros Jeremias, ou um dos profetas.
0: E vós, quem dizeis que eu sou?
3: Tu és o Cristo, o Filho do Deus vivo.
0: Filho, perdoados estão os teus pecados.
4: Por que dizeste assim blasfêmias? Quem pode perdoar pecados senão Deus?
0: Eu sou o pão vivo que desceu do céu. Se alguém comer deste pão, viverá para sempre. E o pão que eu der é a minha carne, que eu darei pela vida do mundo.
5: Como nos pode dar este a sua carne a comer?
0: Na verdade vos digo que se não comerdes a carne do Filho do Homem e não beberdes o seu sangue, não tereis vida em vós mesmos. Não cuideis que vim destruir a lei ou os profetas. Não vim abrogar, mas cumprir. Quem come a minha carne e bebe o meu sangue tem a vida eterna. E eu o ressuscitarei no último dia. Porque a minha carne verdadeiramente é comida. E o meu sangue verdadeiramente é bebida. Quem come a minha carne e bebe o meu sangue permanece em mim. E eu nele.
6: Faça de mim este cálice.
0: Todavia, não se faça a minha vontade, mas a tua. É necessário que o Filho do Homem padeça muitas coisas e seja

0: Seja rejeitado dos anciãos e dos escribas, e seja morto.
1: Conjuro-te, pelo Deus vivo, que nos diga se tu és o Cristo, o Filho de Deus.
0: Digo-vos, porém, que vereis em breve o Filho do Homem, assentado à direita do poder e vindo sobre as nuvens do céu.
1: Para que precisamos ainda de testemunhas?
2: Não, nenhuma, precisamos.
1: Que vos parece?
3: É réu de morte.
2: É morte.
0: Acautelai-vos, porém, dos falsos profetas, que vêm até vós vestidos como ovelhas, mas interiormente são lobos devoradores. Por seus frutos os conhecereis.
4: Tu és o rei dos judeus?
0: Tu dizes isto de ti mesmo? Ou disseram-te outros de mim?
4: Vós tendes por costume, nesta época do ano, que eu vos solte um prisioneiro.
1: Barrabás? Liberta Barrabás?

0: 10h45.
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0: 10h58.
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2: Essa mulher aqui, ela via vultos, ela não dormia, e o Senhor disse para ela diante do altar que ela ia dormir a noite toda. Já faz um mês que ela está liberta e ela está aqui para contar o milagre.
3: Aplauda o nome de Jesus. A senhora via vultos?
4: É, eu vim aqui, daí o senhor falou que eu ia dormir a noite inteira. Eu dormi daquela noite, não sou até cedo. Eu via vulto, ouvia a voz me chamando, graças a Deus agora estou dormindo bem. Graças a Deus, e não vi mais vulto, nem voz chamando, nem nada.
3: Dorme a noite
4: inteira? Glória a Deus, dorme a noite inteira no sono. E eu escuto o seu pastor, o seu programa toda noite.
3: Hã?
4: Toda noite, todo dia eu escuto o seu programa no rádio.
3: Você ouve o programa?
4: Todo dia.
3: Todo dia?
4: Só na hora que termina, meia-noite, sei nem que hora que termina. Eu durmo, acordo e o rádio ligado e continuo ligado o dia inteiro até na hora que tem o programa.
3: O senhor é filho dela?
5: Sim.
3: É?
5: Sim.
3: É isso mesmo que ela falou? Ela tinha essas perturbações?
5: Ela vivia lá na casa dela só reclamando que estava sofrendo muito com esse problema. Aí nós é de outra religião, não vou falar qual é, mas é importante nós estar aqui na presença de Deus.
3: Aleluia.
5: E eu agradeço muito pela oportunidade dela ter contado esse testemunho, porque ela vem falar que ela dormiu muito bem, está aliviada, graças a Deus.
3: Amém. Filha, a senhora está dormindo a noite toda?
4: Estou, graças a Deus.
3: É? Ela só tem um mês aqui, é um mês? Você está vindo?
4: Eu só vi uma vez, hein?
3: Você viu só uma vez?
4: Foi, só uma vez, hein?
3: E olha, meu, posso falar uma coisinha para você? Se ela veio uma vez e já aconteceu isso, ainda mais se ela

0: fizer os trabalhos certos, ela vem toda semana. Esse será o melhor ano da vida dela, em nome do Senhor Jesus Cristo de Nazaré.
1: Ela está aqui comentando que ela há mais de 2 anos frequentava outra igreja e eles revelavam, porém não quebrava aquela maldição que estava na vida dela.
0: Eles revelavam, é filha, é verdade isso?
2: Revelavam, mas não adiantava nada.
0: Eles falavam o que para a senhora?
2: Ah, falava que eu tinha macumba, que eu tinha não sei o que, que tem doença, uma doença, e não cura nada, nem, né?
0: E aqui o sol disse para a senhora que a senhora ia dormir a noite toda.
2: Dormia a noite inteira.
0: Uma palavra.
2: É, dormia a noite inteira, não são coisas que eu não dormia. A noite inteira perturbada, rolando na cama para cá, e vendo vulto, e vendo e voz me chamando, e não era, eu saía lá fora, não era ninguém. E daquele dia para cá, graças a Deus, durmo bem, não vi mais nada.
0: A senhora estava para ficar doida, então?
2: Aí eu ficava perturbada, eu falava para meus filhos, eu falava assim, não sei o que eu faço mais na minha vida, não sei o que eu faço. E do dia que eu vim aqui, foi uma benção, Deus acendia aquela lâmpada no meu quarto, e é uma benção de Deus, dentro da minha casa.
0: Jesus querido, aplaudo o nome do Senhor.
3: Mais uma bênção financeira aqui, meu apóstolo, aqui ó. Essa senhora, ela não tinha um carnezinho, ela pegou esse carnezinho para pedir a Deus pela neta dela, para curar, que a neta dela tomou uma vacina, e depois essa vacina mudou.
0: Filha, rapaz.
4: Rapaz, apóstolo.
0: Qual o nome da senhora?
4: Márcia.
0: Márcia. O que que aconteceu?
4: Depois que eu peguei o carnezinho, eu paguei a primeira parcelinha e eu fiz o voto pela vida do meu neto, que estava desenganado pelo Zé.
0: Seu netinho?
4: É.
0: Estava desenganado ele?
4: Estava.
0: Você fez o voto para ele?
4: Fiz. Aí Deus entrou com providência na vida dele, que ele estava com problema no pé, né? Que o médico falou que ele não ia poder mais andar normal. E para honra e glória do Senhor, ele está aqui hoje, ó.
0: Está andando?
4: Tá.
0: Bota o menino no chão aí, minha filha, vai. Põe ele no chão aí, em nome do Senhor Jesus. Vamos amostrar, diga glória a Deus. Manda ele andar aí, mãe, vai. Anda com o netinho, anda com o filho aí, vai. Gente, dá aplauso ao nome do Senhor Jesus Cristo. O voto tem poder, sacrifício tem poder.
5: O pai está emocionado, apóstolo.
0: Pai está emocionado. Está feliz o pai, olha aí, ó. Filha, quer dizer que a senhora, o médico desenganou o seu neto?
4: Foi.
0: Desenganou.
4: Falou que não tinha jeito mais. Que
0: doença que ele tinha?
4: Ele tomou uma injeção, endureceu o nervo da perna dele e ele andava arrastando o pé e não colocava a planta do pé no chão.
0: E agora o menino está andando para tudo quanto é lugar.
4: Está
0: curado.
4: Está curado.
0: Através do voto.
4: Do voto.
0: Voto tem poder ou não tem?
4: Tem poder.
0: Isso é para mostrar para as pessoas que têm raiva quando eu peço dinheiro. Porque Deus, quando Deus vê quando aquilo te custa, custa o teu suor. Porque algo custou de Deus também, diga glória a Deus. Custou algo de Deus, que foi o seu filho. E quando Deus vê você fazendo algo em favor da obra dele, sacrificando pelo reino dele, então Deus te dá até o que tu não pede. Filha, Deus mudou a história.
4: Mudou.
0: Deus mudou a história.
4: E ela voltou de novo no médico. O médico ficou todo confundido quando viu ele.
0: Ou seja, voltou ao médico. O médico ficou o quê?
4: Ficou todo confundido quando viu ele.
0: O médico ficou confundido.
4: Ficou.
0: Não entendeu?
4: Não entendeu.
0: Porque milagre ninguém entende. Diga glória a Deus. Milagre ninguém entende. A senhora estava desempregada também?
4: Eu estou desempregada. Estava
0: falando aqui que a senhora estava desempregada, a bispa Selma.
4: Eu estou vendendo salgado para honrar com o carnezinho.
0: Não, eu não entendi ainda. Meu, vem para cá, vem para isso, é forte demais, ó. Olha aí, ó. Você que não quer trabalhar, ó. Não quer ajudar a obra de Deus, porque não quer. Olha aqui, ela pegou o carnê desempregada. Ela pegou o carnê. Escute, o que que ela fez, apóstolo? Ela fez salgado e foi vender aonde, filha?
4: Eu estou vendendo para os irmãos lá para poder honrar.
0: Hã?
4: Eu estou vendendo salgado para os irmãos lá para poder honrar o carnê.
0: Você está vendendo salgado para os irmãos para honrar a parcela do carnê.
4: Verdade. Os irmãos estão ali de prova, lá de Rolândia.
0: Lá de quem é de Rolândia? Cadê o povo de Rolândia? Vocês são prova disso? Gente do céu. Isso é amor pela obra. Ela fez o voto. Ela fez o voto, mas eu não tenho dinheiro. Mas elas, eu vou fazer salgado para honrar o meu Deus. E o Deus de Israel foi lá e abriu porta em nome do Senhor Jesus. Foi assim, filha?
4: Foi assim.
0: Deus funciona aqui ou não funciona?
4: Funciona.
0: Esse altar tem unção ou não tem?
4: Tem unção, sim.
0: Aplauda o nome do Senhor Jesus. Vai lá, filha.
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1: Quer dizer, filhinho, que o senhor chegou aqui com câncer?
2: Com câncer, é. No fígado e no intestino. E hoje não tem mais nada. Tá seco hoje.
1: Secou?
2: Secou.
1: É a irmã dele. Hã?
3: Eu falei que eu falei pra ele, viu, que aqui tinha um homem de Deus. É. Que o senhor orava e o senhor curava as pessoas. Ele tava fazendo químio, fez, esperou uns dias, veio, que ele não aguentava muito, né? Mas ele veio, falei, vem aqui, meu irmão, que o pastor vai te curar. A gente vê no senhor, como, entendeu como é que é? Aí eu falei pra ele, vem aqui, é longe, 400 e poucos quilômetros, mas você vê, ele veio de ônibus e voltou de ônibus.
1: Eu falei, doente, mal.
2: Eu falei, galera, eu vou lá dar testemunha, né? Agora, fazer, eu vou lá voltar, velho. Sou lá de Curitiba, mas eu vim aqui com todo prazer, irmão. Não tem preço.
3: Nossa, ele liga pra gente todo dia e... Não, eu tenho que ir aí, eu tenho que ir dar meu testemunho. E ele andou...

0: ofertando lá também, vai no banco, deposita. Ele não faltou.
1: Eu fui depositar o dinheiro para a igreja, eu cheguei na porta da loteria e me deu uma dor assim, parece que foi para não entrar dentro, né? Eu falei assim, mas eu vou arrastando assim. Mesmo, não faz. Aí saí para, depois deu o dinheiro, no nome da igreja, vim, saí para fora, acabou a dor.
2: Um tumor maligno. No fígado?
1: No fígado.
2: Você lembra que eu te dei um abraço com tanta fé?
1: Deus já falei pra meu irmão, mas tá queimando por dentro, eu não aguento não.
2: Depois eu te dei aquele abraço.
1: É.
2: Queimou!
1: Queimou.
2: Eu dei um abraço tão grande nele, com tanta fé. Secou.
1: Secou. Tá aí. Tá o antes e depois.
2: Gente, olha aqui, ó. Gente, esse aqui, ó. O homem foi curado de câncer aqui na Igreja das Nações da Poderosa Mão de Deus. Secou dentro dele o câncer. Secou. Secou! Secou! Isso é forte! Isso é forte! Secou! É o meu Deus que ele é fiel. Ele está nesta igreja, o meu Deus. Diga glória a Deus.
1: Glória a Deus.
2: Esse lugar é cheio de unção, gente. Ela ouviu a rádio, você veio pela rádio.
0: Eu falei pra ele assim, vem, ele tava muito desanimado lá em Curitiba. Aí o senhor orava no rádio, eu falava pra ele assim, pra pedir pra Deus, conforta ele lá, anima ele. Não desanima ele, não. E aí eu falei pra ele, vem aqui. Aqui tem uma igreja, aqui tem um pastor, que ele cura as pessoas. Vem aqui, meu irmão. E aí ele fez a quimio dele lá, esperou uns dias e ele veio. Nós trouxemos ele aqui. Aí eu falei para ele, tenha fé. Tem que ter fé e acreditar. Aí ele veio e falou assim, mas como é que eu vou com esse negócio? Eu não posso ficar no meio do povo. Essa aqui falou assim, lá é um hospital.
2: Ela, você falou que aqui era um hospital, é irmã dela. É o seu nome?
0: Tal, Alzira. Eu falei pra ele, meu irmão, tenha paciência, faz a tua química com o médico, ok? Aí depois você vai fazer os exames, no exame que você vai ver. Faz tudo o tratamento e crê, acredita. Sem você deitar na cama, você vai lá fazer a tua química, sentou na cadeira e fala, Senhor, cuida de mim, que não me dê reação nenhuma, né? Nem ânsia de vômito ele teve, nada. Era uma coisa de nada. Só tinha aquele gosto ruim na boca, o resto...
1: Só
0: o
1: paladar, seria normal. Você
0: acredita? Né? Só o paladar, né? Mal resto, nada.
2: A unção é forte, né?
3: É.
2: Dinheiro do mundo ia curar ele.
3: Não.
2: Dinheiro do mundo ia curá-lo.
1: Não cura. Dinheiro não cura ninguém.
2: Não cura.
1: Não.
2: E tantas pessoas que ainda xingam a gente quando a gente pede dinheiro aqui pra pagar as rádios, né? Pra curar as pessoas que o dinheiro não cura.
0: E agora ele tem que tirar, porque não pode ficar assim, né? O médico vão tirar e você já está praticamente curado. Você vai fazer mais 6 químicos, é para voltar, né? Mas médico é assim, né? O senhor sabe. Mas nós sabemos que Deus está com ele.
2: É perigoso Deus fazer sair por baixo. Tudo.
1: Eu creio.
2: Deus é fiel. Tudo! Tá entendendo? É, Deus é fiel. Hoje está com outro homem.
1: Eu sou outro homem hoje. Hoje eu estou vivendo.
2: Você não vivia.
1: Não vivia.
0: Ele não podia nem fazer as necessidades dele, era só com remédio. Ele não conseguia. Ele veio aqui no outro dia, ficou tudo normal.
2: Ele veio aqui no outro dia, que eu dei um abraço nele, no outro dia já ficou normal.
0: Tudo normal. E ele, não, ele ia comer um pedacinho de pão, era aquele macarrãozinho lavado, que não podia pôr nada. E cara, ele comia no outro dia 2 pão francês, 2 chicões de leite, um café, fruta à vontade. Falei, come, meu irmão, não tenha medo, que Deus está com você. Lixo, agora ele come de tudo.
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2: 11:20.
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0: 11:32.
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8: A paz, irmã.
9: Paz.
8: Qual o nome da senhora?
9: Maria.
8: Uma Maria. O que, que aconteceu?
9: É com a benção que eu recebi aqui do pastor Júnior. Quarta-feira. Eu fazia uns 15 dias que eu estava com a dor na cabeça. Eu não comentava com ninguém. Que eu estava até com medo de um médico. Para mim, era um tumor que eu tinha na cabeça, que doía demais, dia e noite. Dentro do miolo da cabeça, que doía, latejava, parecia que ia furar. E eu nem comentei com ninguém, estava só eu e Deus. Como foi quarta-feira, na hora da oração, e eu fui curada. Aqui
8: meu
9: na minha
8: pai, porta. Aí é milagre mesmo. Aplauda o nome do Senhor bem forte. Eita, Jesus, diga glória a Deus.
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8: Qual o seu nome, filho?
10: Meu nome é José Reis Coimbra.
8: O que estava acontecendo, meu irmão?
10: Eu estava com a dor no joelho aqui, ó.
8: Ah.
10: E agora sumiu tudo.
8: Sumiu tudo, meu filho.
10: Não estou sentindo nada, ó.
8: Não está sentindo nada.
10: Nada, nada.
8: A dor foi arrancada.
10: Foi arrepiada.
8: É o sete espírito, diga glória a Deus. Aplauda o nome do Senhor Jesus Cristo de Nazaré. Que ele é fiel. A demanda é tirada, a demanda é arrancada, porque Deus está aqui.
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0: 11:35.
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3: A paz, filho.
4: A paz, apóstolo.
3: Qual o seu nome?
4: Fabiano. Apóstolo, hoje é o terceiro domingo que nós estamos vindo na igreja. E eu vim domingo retrasado, primeira vez pelo convite da irmã. E chegamos aqui domingo retrasado, com as portas tudo fechadas, com os caminhos tudo trancado. Chegamos de Uber, porque tinha acabado de vender o carro, porque a situação apertou. E esse testemunho já era para contar, mas eu sou meio tímido. Sou filho de missionária, mas Deus levou minha esposa um ano. Tinha se afastado dos caminhos de Deus. Faz 6 meses que estamos afastados. E o primeiro domingo foi domingo retrasado que viemos aqui. Peguei um envelope na igreja, fiz um propósito com o Senhor. 3 dias após sair daqui, o Senhor mandou uma caminhoneta de 80 mil reais na minha
3: casa. Deus da prosperidade!
4: Tá aqui a chave.
3: Olha a chave lá! Tá a passar na cara da peste. Eita, Deus, filho!
4: E não somente isso, apóstolo.
3: Vai, meu, bota o microfone doido.
4: Não somente o carro o Senhor deu de volta, mas todas as portas começaram a se escancarar. A empresa começou a vender sem limites. Deus mandou móveis para minha casa, que nós não tínhamos nada dentro de casa. E Deus está fazendo coisas tremendas.
3: Filho, você tem uma empresa que não estava vendendo, você tinha vendido o carro, estava, desculpa da palavra, lascado.
4: Estava com as portas todas trancadas, caminhos fechados, batia numa porta, não andava certo, batia no outra, não dava certo, os negócios estavam tudo amarrado, estava tudo trancado. Recebi o convite da irmã, do seu esposo, vim para a igreja domingo retrasado. 3 dias após sair da igreja, as portas começaram a se escancarar. Começou a dar tudo certo nas nossas vidas e o Senhor mandou uma caminhonete de presente na porta, no valor de 78 mil reais.
3: Gente do céu!
4: LS10 2017 está parada aí fora.
3: Que ano a caminhonete?
4: 2017.
3: Meu pai do céu! Ou seja, Deus está te restituindo tudo.
4: Tudo.
3: Em quanto tempo o senhor está aqui, meu jovem?
4: É o terceiro domingo hoje.
3: Ah, você está brincando.
1: São 3 semanas. 3 semanas.
3: 3 semanas, mas fez um voto.
4: Já era para ter contado o testemunho, mas eu sou meio tímido. Mas o senhor está me incomodando aqui no banco desde domingo passado, para que os outros possam ver que o lugar que eles estão vindo congregar, Deus é tremendo neste lugar. E a presença do Senhor é grande neste lugar.
3: Deus está mudando a tua vida, meu filho.
4: Está mudando tudo. Deus está fazendo coisas assim que a gente só tem que agradecer. Não, não sabe assim nem dizer em palavras, né? O que está acontecendo, é inexplicável.
3: Deus é fiel.
4: Mas Deus está fazendo coisas grandes neste lugar, nas nossas vidas.
3: Isso é só o começo, meu filho. Prepara que coisas maiores ainda estão por vir.
4: Amém.
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2: 11:49.
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0: Meio-dia.
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4: Ó, eu quero falar pro irmão. Já vem mais de mês que eu estou com muita dor nos órgãos, nas trompas, nos ovários, no útero. Até estava que nem a mulher do fluxo de sangue. Mas eu cheguei aqui com muita dor, mas agora não estou sentindo mais nada.
5: Eita Deus! Na hora que tocou no manto, minha irmãzinha, foi?
4: Deus me curou.
5: Essas dores só estavam assim desde quanto tempo?
4: Já mais de mês.
5: Mais de mês.
4: É, mas graças a Deus hoje a vitória é minha.
5: Tá curada, né?
4: Curada.
5: A tocar no manto, as dores saíram.
4: Tudo, saiu tudo, graças a Deus.
5: Aplauda Jesus bem forte.
6: Eu tava com dor muito forte já faz dia na cabeça.
5: Na cabeça.
6: E eu saí de casa, tava ruim, quase não vinha. Tava pra desistir, né?
5: Mas chegou aqui?
6: Quando cheguei, fui curada em nome de Jesus.
5: Eita, Jesus, me diga, glória a Deus. Filhinha, tá chorando por quê?
6: De alegria.
5: Há quantos dias a senhora tava com aquela dor de cabeça?
6: Tava com umas 2 semanas.
5: 2 semanas, filha.
6: Que tomava um remédio e não passava. Aí hoje, a hora de vir, quase que eu não vinha, sabe? Eu tava pra desistir. Aí eu pensei, falei, não, eu vou porque eu quero buscar a minha bênção lá hoje.
5: Foi graças curada. A... Aplauda o santo de Israel.
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3: Na verdade, vos digo que ninguém há que tenha deixado casa ou pais, ou irmãos, ou mulher ou filhos, por causa de mim e do Evangelho. E não haja de receber muito mais, neste tempo e no mundo vindouro, a vida eterna. Porém, muitos primeiros serão últimos, e muitos últimos serão primeiros. Porque o reino dos céus é semelhante a um homem, pai de família, que saiu de madrugada para contratar trabalhadores para sua vinha. E ajustando com os trabalhadores a um denário por dia, mandou-os para sua vinha. E saindo perto da hora terceira, viu outros que estavam ociosos na praça e disse-lhes: ide vós também para a vinha, e dar-vos-ei o que for justo. E eles foram. Saindo outra vez perto da hora sexta e nona, fez o mesmo. E saindo perto da hora undécima, encontrou outros que estavam ociosos e disse-lhes: por que estáis ociosos o dia todo? Disseram-lhe eles: porque ninguém nos contratou. Disse-lhes ele: ide vós também para a vinha, e recebereis o que for justo. E aproximando-se à noite, disse o senhor da vinha ao seu mordomo: chama os trabalhadores e paga-lhes o salário, começando pelos últimos até os primeiros. E chegando os que tinham ido perto da hora undécima, receberam um denário cada um. Chegando, porém, os primeiros, cuidaram que haviam de receber mais, e também receberam um denário cada um. E recebendo, murmuravam contra o pai de família, dizendo: estes últimos trabalharam só uma hora, e tu os igualaste conosco, que suportamos a fadiga e o calor do dia. Ele, porém, respondendo, disse a um deles: amigo, não te faço agravo. Não ajustaste tu comigo por um denário? Toma o que é teu e retira-te. Eu quero dar a este último tanto quanto a ti. Ou não me é lícito fazer o que quiser do que é meu? Ou são maus os teus olhos, porque eu sou bom? Assim os últimos serão os primeiros, e os primeiros os últimos. Porque muitos são chamados, mas poucos escolhidos.
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1: É tão difícil, Senhor. Você precisa decidir.

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1: Meio-dia e 21.
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0: 12:32.
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2: O que aconteceu na vida da ovelhinha?
3: Depois que eu tô ouvindo aqui, já vai fazer acho que 2 anos que eu venho com o Rui.
2: É.
3: E a minha vida também, graças a Deus, mudou muito. Muito para melhor.
2: Tem 2 anos que a senhora está vindo e a sua vida mudou. Mas antes da senhora conhecer esse ministério, como estava a sua vida?
3: Ah, estava bem parada. E na igreja tinha revelação todo dia, mas
2: tinha revelação. Esse que eu estou te mostrando, esse que eu estou vendo isso, e não muda nada. Olha para mim. As pessoas pensam que vai enganar as pessoas. Não precisa você mostrar que é profeta. Deixa as pessoas ver os frutos na vida delas. Não adianta eu revelar para todos vocês e Deus não fazer nada na vida de vocês. Não adianta. Revelação furada. É. E aí, minha filha?
3: Então, daí eu comecei a vir, graças a Deus. Tá dando tudo certo. Todos os votos também que eu pego, graças a Deus, sempre cumpri
2: tá
3: direitinho.
2: Tá movimentando a fé.
3: Tô movimentando e eu tiro para trazer e quando vou lá ver, parece que tem mais.
2: Deus vai multiplicando.
3: Deus vai multiplicando.
2: Eita, Jeová.
3: Aí eu escuto o rádio também o dia inteiro, porque eu trabalho terceirizado. Aí eu trabalho sentado o dia inteiro, eu e meu esposo. Aí quando é 11 horas, eu falo pro meu marido. Aí eu entro para fazer almoço e falo, agora você escuta que agora o chicote vai estralar.
2: Ah!
3: Quando você vai falar.
2: É? Ele fala que o chicote vai estralar?
3: Eu falo para ele.
2: A senhora fala
3: pra ele. Eu falo para ele, agora o chicote vai estralar. Eu falei, escuta aí. Aí eu vou para dentro fazer almoço e ele fica trabalhando, escutando. Tem hora que ele dá risada, ele fala, eita, mal apóstolo fala cada coisa. Eu falei, mas é a realidade, essa daí é a verdadeira, é o verdadeiro. Ah, então, apóstolo, mas o que eu queria testemunhar, graças a Deus, é que quando Deus, mesmo que a gente é falho, mas quando Deus é na vida da gente, eu cuido do meu netinho e meu filho pegou a corona, quase morreu, a minha nora pegou o ano passado. Pegou de novo esse ano, a minha filha pegou. E eu e meu esposo, graças a Deus, não peguemos nem gripe.
2: Graças falei,
3: glória a Deus.
2: Limpa, como... limpa.
3: Limpa.
2: Limpa do mal.
3: Graças a Deus. Falei, como Deus é bom na nossa vida, né? Porque a gente já é de idade. Falei, uma gripe que a gente pega já é perigoso. Mas Deus, ele ia lá com corona e nós não sabíamos. E ele chegou. Ele
2: estava junto de vocês.
3: Junto com nós.
2: Vocês não pegaram.
3: É. Ele mora separado, mas ele ia todo dia levar o neném para nós cuidar. Aí ele tava e eu ficava meio cismada, né? Aí eu falava, não, mas Deus é mais e nós não vai pegar, não. Falei, eu não quero pegar esse trem, não. Esse trem é do diabo, não é meu, não. Não é nosso, não. Aí eu fiquei forte. Graças a Deus, ele chegou desmaiado. Tão ruim que ele ficou. Aí, graças a Deus...
2: A senhora está livre.
3: Estou livre.
2: E vai ficar livre sempre.
3: Vou ficar livre. Em
2: nome
3: de Jesus.
2: Do Senhor Jesus.
4: Apóstolo, era que... testemunhar grandes vitórias que já consegui alcançar, graças a Deus, através do rádio. Eu estou fazendo a campanha do carnezinho da viúva de Serepta, estou na segunda parcela já, mas graças a Deus, irmão, eu estou aposentada pela glória de Deus, já comecei a reformar a minha casa, meu filho arrumou um emprego, graças a Deus. Então, eu estou aqui mandando esse áudio para agradecer as orações do irmão. E o que eu tenho a falar é que essa igreja é uma benção mesmo. Todos os dias eu ligo o meu rádio e pela honra e a glória do Senhor. Sempre eu mando mensagem para pedir oração. Mas hoje eu estou agradecendo pela vida do irmão, pela vida da bispa, pela vida da tua família e pela vida de cada um dos obreiros dessa igreja. Então, graças a Deus, irmão, eu fiz o propósito com o Senhor, já paguei também, e eu estou feliz com Deus e feliz com a graça que eu tenho recebido nesse ministério. Para quem andava mendigando pão, devendo para todo mundo na cidade, de cabeça baixa,

conta de muitos anos, desde 2011, 10 anos de IPTU sem pagar, e pela honra e a glória do Senhor, paguei praticamente todas as minhas dívidas, paguei meus 10 anos de IPTU, já comprei material para dar uma reformada na minha casa. E cada lugar que eu paguei, as pessoas não tinham esperança mais de receber, porque era conta muito antiga, de 2011, conta que os filhos fez no meu nome também não pagaram. E eu nunca perdi a fé, mas eu achava que eu não ia vencer, irmão. Faz 18 anos que eu moro nessa casa, eu só consegui pagar 8 do ano de IPTU e 10 anos tinha ficado para trás. Eu ia lá, parcelava, pagava uma, não dava certo. Eu tinha que escolher entre o IPTU, a água e a luz e a comida. Eu preferia a comida e a água e a luz. E graças a Deus, irmão, hoje tá minha conta tudo paga. Eu estou muito feliz com Deus. E pela vida do irmão, da bispa, pela sinceridade, pela clareza da palavra, porque prega sem rodeio, prega a verdade. Igual a palavra do Senhor fala: conhecereis a verdade vos libertará. E eu conheci a verdade através desse programa da rádio. É por isso que todo mês eu ajudo a igreja. Porque é através dessa rádio que a verdade entrou dentro de mim. Então, eu estou chorando de felicidade. Porque a gente, no momento de dor, de desespero, foram longos anos de provações, né? Já faz 26 anos que eu sou evangélica, mas eu nunca recebi tanta bênção assim não, né? Eu aprendi muito, eu aprendo muito com o irmão. Barreiras foram caídas na minha vida através desse ministério. Aquilo que eu pensava que era certo, não era certo, irmão. Porque eu tinha virado uma religiosa. Eu acreditava na placa da igreja, eu acreditava na saia comprida, no cabelo comprido, nos coques das irmãs, e eu esqueci que o religioso ele não tem Deus, né? E já faz uns 2 anos que eu venho ouvindo rádio, e foi até engraçado, o programa teu chegou na minha casa no momento assim, porque eu não sou de ouvir muito assim outras rádios, e eu fui procurar rádio evangélica, né? E deparei com a tua pregação e fui ficando. E era bem engraçado. Durante o período que eu estava ouvindo rádio, meses, as coisas começavam a funcionar. Eu parava de ouvir o programa, as coisas parece que não funcionavam direito. Aí eu comecei a dizimar de pouquinho, de 30, 60, aquilo que Deus colocava na minha mão, que é aquilo que eu tinha, porque eu não tinha nada mesmo, né? E pela honra e a glória, eu investi pesado nesse ministério, há uns 3 meses atrás. Mas também Deus investiu pesado em mim. É tudo que eu fiz pela obra, Deus triplicou na minha vida. Eu quero agradecer a você, porque eu andava cabeça baixa, em congoinha, de vergonha, cortando voto, não porque eu era caloteiro, irmão, é porque eu não tinha mais argumento. Porque é muito feio para um crente dever. Eu tinha tanto medo de morrer devendo sem pagar minhas contas. E eu já tinha feito de tudo, de tudo, de tudo na terra, irmão. Eu só via conta, dívida. E estava tudo em conta ativa. E minha casa estava indo já praticamente perdendo minha casa para a prefeitura. E graças a Deus, a você, apóstolo, as tuas orações, as tuas pregações. Eu tirei a religião dentro de mim, coloquei o Pai, o Filho e o Espírito Santo, e Deus começou uma obra muito grande na minha vida. Então, em nome de Jesus, obrigada. Muito obrigada pela tua sinceridade. Eu choro porque eu cortava a volta antigamente das dívidas, as contas me faziam dar curvado de cara no chão. Hoje, os bancos me ligam oferecendo dinheiro para mim. Eu tenho que até desligar o telefone, porque toda hora é banco ligando para me oferecer empréstimo alto, coisas que eu nunca imaginei na minha vida. De devedora passar a ser procurada para oferecer dinheiro para mim. Então, isso, meu filho, é um milagre muito grande. Muito obrigada. Então, eu estou aqui agradecendo em

0: pela tua vida, meu filho, meu irmão em Cristo, meu apóstolo. Muito obrigado. Que Deus te abençoe.
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2: Meio-dia e 42.

0: 12:47.
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0: Uma e quatro. 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
1: O que aconteceu, Sônia?
2: É que na hora que o pastor mandou erguer as mãos ali, né? Que tava na oração, eu tenho muita dor.
1: Tinha muita dor?
2: Muita dor nos braços, né? Assim. E eu levantei, eu tava bem alto. Aí começou a doer demais, demais. E eu falei, meu Deus, eu vou ter que abaixar. Aí a hora que eu abaixei, aí começou a queimar.
1: Fogo!
2: Aí tá queimando ainda.
1: Tá queimando! Queimando! Queimando! Aqui o fogo queima! Porque nesse ministério tem fogo! Oh, glória a Deus!
2: Tenho muitas dores aqui. Eu trabalho de empregada. E eu, quando eu faço a faxina mesmo, nossa, eu não aguento de dor. Nossa, mas dói muito.
1: Jeová tocou hoje.
2: Nossa,
1: tá queimando ainda.
2: Tá queimando, tá queimando.
1: Esse Jeová é poderoso. Diga glória a Deus. Amém. A senhora mora onde?
2: Em Cruzeiro.
1: Cruzeiro. Vale a pena vir de Cruzeiro pra cá?
2: Vale a pena.
1: O que a senhora diz pra todas as pessoas que estão nos ouvindo agora pela rádio? Faz um convite pra ela.
2: Que vale a pena servir ao Senhor e vir pra cá. Sim, glória a Deus.
1: Amém, glória a Deus. Amém, gente, aplauda o nome de Jesus.
3: Essa mulher aqui, ela não podia ter filho, mas ao fazer o projeto de vida, ela foi curada da esterilidade.
1: Ah, oh, Deus! Gente, aplauda aí, meu Deus. Meu papai vindo do céu.
3: Olha. Ela fez o ano passado.
1: Dá glória a Deus, abre esta bocona aí. A criança tá na mão da mãe. A mãe era estéril. Vem pra cá, mamãe. Vem pra cá, mamãe. Aleluia. Que criança linda, meu Deus do céu. Olha que maravilha. Qual o teu nome?
4: Márcia.
1: A senhora era estéril?
4: Sim.
1: Não podia ter filhos?
4: Não.
1: E o que é que tu fez pra ter filho?
4: Foi milagre, né?
1: Pegou o projeto ano passado, foi?
4: Peguei.
1: A senhora fez o projeto ano passado?
4: Fiz.
1: E a senhora pediu a Deus pra ter um filho?
4: Pediu um filho do meu ventre.
1: Que era impossível?
4: Não tinha possibilidade. Já tinha feito tratamento, cirurgia, tudo.
1: Oh, Deus!
5: Para dar-te las gracias.
1: Pega esse projeto! Pega esse projeto! Aonde a morte é a vida, e honra esse projeto pra você ver. Hã? A mãe dela, mamãe, ela não podia ter filhos.
6: Não, ela não podia ter filho, né? Ela foi casada, depois foi o segundo casamento dela. Daí quando ela descobriu que ela estava grávida, ela nem acreditou, porque ela tinha feito a cirurgia da endometriose há mais de 10 anos atrás e não ficou grávida.

0: Daí ela ficou grávida. Ela falou, agora eu vou enfrentar essa luta, tal. Ficou um pouco preocupante, mas ela tinha feito o projeto de vida. Deus preparou tudo para ela.
1: Meu Deus! Meu Deus, obrigado, Jesus! Quem é estéreo da luz da Igreja das Nações, da poderosa mão de Deus através do projeto de vida?
2: Não faltou um tostão pra nada, nada. Ganhei tudo, tudo, tudo.
1: Ganhou tudo, mãe. Você, Deus deu um filho e preparou tudo.
2: Tudo, tudo. Nem um centavo devo, nada, nada, nada. Tudo foi. Meu Deus!
1: Eita, esse projeto de vida é forte.
0: No dia que essa criança nasceu, ela nasceu muito bonita, perfeita. E daí o diabo quis ceifar a vida dela à tarde.
1: Mas o que é sangue de Deus não serve.
0: Que a glicemia caiu dele rapidamente, ele não tinha diabetes. Mas nós busquemos a Deus e fizemos o voto que Deus era o filho da promessa. Ah! E o Senhor devolveu ele, picaram ele de agulha, mas o Senhor falou não. As enfermeiras falaram, não tem jeito, vai ter que fazer o pique, vai pra UTI. Eu falei, não vai, porque o Deus que eu conheço vai devolver a vida dele, porque é promessa de Deus. E deu ele de volta.
1: Tá aqui.
0: Tá aqui.
1: É menino?
0: Davi.
1: É Davi! Davi, segundo o coração de Jeová.
0: Davi.
1: Vai ser bênção, minha filha, é um voto. Isso aqui é voto, isso aqui é voto de Ana. Isso aqui é o projeto de Ana. Hã?
3: Levítico 25, 27 fala, né, que a pessoa quando faz um voto pela vida de alguém, essa pessoa se torna do Senhor.
1: Ele é do Senhor.
0: E quando ela estava de 7 meses, né, ela deu uma gripe muito forte nela, sinusite. O médico falou que era pneumonia. E ela ficou internada e foi uma luta. Daí deu alta, o médico levantou de manhã doido, ligou na casa dela, falou pra ela, vem aqui buscar o remédio que você tá com a gripe do porco lá, que é da...
1: Lembro, sei. Aquela gripe que pegou todo mundo pra ele.
0: Daí ela ligou pro meu filho, falou, ele falou, não, você não tá não. Não vai tomar o Tamiflu, vai na médica do especialista da sinusite, né, que é do pulmão. Ela foi medicada, o inimigo caiu por terra. E não prejudicou nada o neném. Graças a Deus. Não era a gripe do porco, mas o inimigo tentou levantar o médico.
1: Tentou ceifar o sonho de Deus. Isso aqui é sonho de Deus, é projeto de Deus. Vó, tá feliz?
0: Tô.
1: Aplauda o nome do Senhor Jesus Cristo de Nazaré.
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0: Conta a bênção, meu irmão.
1: A bênção, porque semana retrasada eu estava sentindo dor assim dos dois lados, da cadeira. Aquela dor me incomodava e eu não aguentava. Daí essa semana agora que passou, o doutor fez oração no rádio, daí eu coloquei a mão na enfermidade.
0: Na rádio foi oração.
1: E coloquei a mão no rádio e orando junto que tinha a pessoa com dor na perna e dor nas cadeiras.
0: Eita,
1: que era
0: para
1: sair em nome de Jesus. Daí eu falei assim, Satanás, você vai sair das minhas cadeiras agora em nome de Jesus e vai pro seu lugar que é o inferno.
0: Isso, diabo.
1: E para a honra e glória do nome santo do Senhor, eu tô curada. Eu não tava aguentando.
0: Glória a Deus.
1: Graças a Deus.
0: Foi curada na hora.
1: Curada, graças a Deus. Eu não tava aguentando nem andar.
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3: 1:07. 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

0: 1:29.
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2: O que que aconteceu, filhinha?
3: Aconteceu que o dia que o Senhor está fazendo uma pera aí na frente pra gente dar o 500, 1.500 ou 250.
2: E a senhora fez o voto?
3: Eu fiz o voto de 250.
2: 250?
3: É. Aí até quinta-feira eu estava com a cabeça quente, eu quero errar meu voto, que Deus tenha me abençoado tanto. E eu não sei onde é que eu tive dinheiro. Depois pegou um missionário lá em casa. E eu nunca tinha visto aquele homem na minha vida.
2: Deus mandou um missionário lá?
3: Ele mandou lá, me deu um recado que eu tinha um dinheiro no banco, que eu estava muito preocupada, que eu queria pagar um dinheiro e eu estava muito preocupada. E Deus mostrou, tinha um dinheiro lá no banco, que ele foi, me deu um recado. Aí eu ainda fiquei mexendo, eu nunca vi esse homem aqui em casa e agora ele está falando, ele falou, não. Aí eu peguei, fui lá no banco ver se eu tinha mesmo, chegou lá, né, que o dinheiro estava lá mesmo.
2: A senhora fez o voto para ajudar a igreja e a senhora foi lá no banco?
3: E eu fui lá no banco.
2: E aí?
3: E cheguei lá, o dinheiro estava lá mesmo.
2: Na conta?
3: Tá na minha conta.
2: Certo? Quem colocou o dinheiro lá?
3: Eu não sei, foi Jesus, né?
2: Eita Deus forte, diga glória a Deus. Ele é fiel. Então, filhinha, o dinheiro apareceu na conta.
3: Apareceu na conta, poxa. Aí eu trouxe, sexta-feira eu vim, eu trouxe, paguei meu voto. E depois disso, eu tava querendo comprar um carro pra minha filha, que eu não queria dar o meu, que ela mudou lá.
2: Depois do voto, a senhora queria comprar um carro pra filha?
3: É, e eu pedi a Deus que ia pra Deus abrir a porta, que eu não queria dar meu carro pra ela, lá onde ela mora. É muito, muito morro, muito subido. Tem hora que ela tá em casa e fica pensando como é que ela vai buscar um pão na padaria, que é muito subido, é longe, fora de mão. Aí eu falei para ela, o Senhor Deus vai abençoar. Assim que ele me deu aquela casa, eu já falei para o Senhor, né? Eu pedi a Deus que ela gastava muito dinheiro à toa. Um dia eu chamei ela lá, fui lá no quarto dela, dei uma surra nela, para ela parar de gastar dinheiro à toa. E escuseu a coisa
2: ruim. Remédio bom é uma surra, né? O cara de administrar também, tá vendo?
3: Escuseu a coisa ruim, tá no corpo, deve que ela lei na coisa de Deus, que eu não dava certo e o demônio estava quem tomar conta da minha casa. E ela sempre, de vez em quando, ela dava uma oferta na igreja. Aí eu vim aqui na igreja e peguei aquela arquinha pela vida dela.

0: Depois a arca foi apimentada.
1: Depois eu levei a arca e falei assim, ó, eu fiz um voto pela sua vida. Agora, a partir de hoje em dia, você não vai gastar dinheiro à toa. Aí, como foi na terça-feira, na segunda-feira, ela foi, me abraçou, mãe, e eu agradeço a você daquele açúcar que me deu, que todo lugar que eu passava, eu tinha vontade de entrar para comprar as coisas. E eu não podia ver as coisas, que parece que tinha um negócio me puxando para me comprar as coisas. E agora, e eu não penso mais, agora eu quero comprar uma casa para mim.
0: Ela falou que queria comprar uma casa.
1: Falou que ia comprar a casa.
0: Comprou a casa?
1: Comprou.
0: Gente, comprou a casa, a filha?
1: Comprou, aí até morando lá na casa, lá no Monte da Guarda.
2: Gente, aplauda o nome do Senhor Jesus de Nazaré, tá vendo? Tá vendo?
0: E o carro?
1: E o carro já tá lá preparando para mim comprar para ela.
0: Já tá preparando o carro?
1: O vizinho me chamou, comprou um carro, e eu falei assim, ó, eu vou arrumar esse carro, vamos vender para você, que você dá para Luciana, pela onda da carro, que é muito longe. Aí ele tá arrumando o carro, e vou daqui 15 dias para me entregar o carro, para me entregar ela.
2: Gente do céu, aplauda o nome do Senhor. Rapaz, você vê que o voto tem poder. Rapaz, filha.
3: Rapaz, senhor.
2: Fez um voto?
3: Dos 300, antes do apóstolo pedir, a senhora lembra que eu já cheguei, já pedi, eu quero
2: aí eu lembro, a senhora pediu o envelope.
3: Isso, o senhor não tinha nem pedido ainda.
2: Eu nem pedi, ela já chegou, o apóstolo, eu quero o envelope. E olha, a senhora comprou um carrão.
3: Isso.
2: Depois que fez o voto, cumpriu, Deus deu um carro.
3: Deu carro, porque eu fui, meu marido falou, você tá doida, com 25 reais na carteira.
2: E você foi lá comprar o carro?
3: Foi.
2: Não chegou lá. Tudo não, que tinha era 25 reais.
3: 25 reais. Fui pela fé, duas financeiras me aprovou.
2: Duas aprovou.
3: Dois bancos que eu não trabalhava com ele.
2: Aprovou.
3: Me ofereceu crédito e pagou o carro para mim à vista.
2: Aleluia, aplauda o nome do Senhor Jesus.
3: Glória a Deus.
2: Ele é fiel, diga glória a Deus.
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2: 1:47.
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1: Eu confio em ti, Senhor. És a minha rocha inabalável. Traz o meu socorro bem presente na hora da angústia, Senhor. Por isso eu não vou temer. Não vou olhar as circunstâncias.

0: aplauda o nome dele. Aleluia. Oh, tu és o nosso amigo fiel, Senhor. Eu confio em ti, Deus. Eu confio em ti, Senhor.
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2: 2:01. 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
1: Rabi, quando chegaste aqui?
2: Na verdade, vos digo que me buscais não pelos sinais que vistes, mas porque comestes do pão e vos saciastes. Trabalhai não pela comida que perece, mas pela comida que permanece para a vida eterna, a qual o Filho do Homem vos dará. Porque a este o Pai Deus o selou.
3: Que faremos para executarmos as obras de Deus?
2: A obra de Deus é esta: que creiais naquele que ele enviou.
4: Que sinal, pois, fazes tu para que o vejamos e creamos em ti? Que operas tu? Nossos pais comeram maná no deserto, como está escrito: deu-lhes a comer o pão do céu.
2: Na verdade vos digo, Moisés não vos deu o pão do céu. Mas meu Pai vos dá o verdadeiro pão do céu. Porque o pão de Deus é aquele que desce do céu e dá vida ao mundo.
5: Senhor, dá-nos sempre desse pão.
2: Eu sou o pão da vida. Aquele que vem a mim não terá fome. E quem crê em mim nunca terá sede. Mas já vos disse que também vós me vistes e contudo não credes. Todo o que o Pai me dá virá a mim. E o que vem a mim, de maneira nenhuma, o lançarei fora. Porque eu desci do céu, não para fazer a minha vontade, mas a vontade daquele que me enviou. E a vontade do Pai que me enviou é esta: que nenhum de todos aqueles que me deu se perca, mas que o ressuscite no último dia. Porquanto a vontade daquele que me enviou é esta: que todo aquele que vê o Filho e crê nele tenha a vida eterna. E eu o ressuscitarei no último dia.
6: Não é este Jesus o filho de José, cujo pai e mãe nós conhecemos? Como, pois, diz ele, desci do céu?
2: Não murmureis entre vós. Ninguém pode vir a mim se o Pai que me enviou o não trouxer. E eu o ressuscitarei no último dia. Está escrito nos profetas: e serão todos ensinados por Deus. Portanto, todo aquele que do Pai ou ouviu e aprendeu, venha a mim. Não que alguém visse ao Pai, a não ser aquele que é de Deus. Este tem visto ao Pai. Na verdade vos digo, que aquele que crê em mim tem a vida eterna. Eu sou o pão da vida. Vossos pais comeram maná no deserto e morreram. Este é o pão que desce do céu para que o que dele comer não morra. Eu sou o pão vivo que desceu do céu. Se alguém comer deste pão, viverá para sempre. E o pão que eu der é a minha carne, que eu darei pela vida do mundo.
6: Como nos pode dar este a sua carne a comer?
2: Na verdade vos digo que se não comerdes a carne do Filho do Homem e não beberdes o seu sangue, não tereis vida em vós mesmos. Quem come a minha carne e bebe o meu sangue, tem a vida eterna. E eu o ressuscitarei no último dia. Porque a minha carne verdadeiramente é comida, e o meu sangue verdadeiramente é bebida. Quem come a minha carne e bebe o meu sangue permanece em mim, e eu nele. Assim como o Pai que vive me enviou, e eu vivo pelo Pai, assim quem de mim se alimenta também viverá por mim. Este é o pão que desceu do céu. Não é o caso de vossos pais que comeram maná e morreram. Quem comer este pão viverá para sempre.
7: Duro é este discurso. Quem o pode ouvir?

Isto escandaliza-vos? O que seria, pois, se vissem subir o Filho do Homem para onde primeiro estava? O Espírito é o que vivifica. A carne para nada aproveita. As palavras que eu vos disse são Espírito e vida. Mas há alguns de vós que não creem. Por isso eu vos disse que ninguém pode vir a mim se por meu Pai não lhe for concedido.

0: Quereis vós também retirar-vos?
1: Senhor, para quem iremos nós? Tu tens as palavras da vida eterna. E nós temos crido e conhecido que tu és o Cristo, o Filho do Deus vivente.
0: Não vos escolhi a vós os 12? E um de vós é um diabo.

0: 2:17.
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3: Espírito da macumbaria, feitiçaria. Larga os olhos dele. Sai agora. Eu estou mandando. Eu estou remené, cantarabaxé, remenecha. Saia dele, Satanás. Todo espírito de cegueira, saia dos olhos dele, saia do corpo dele. Toda demanda maldita, vamos, demônio sete escama, isso, venha, venha o chefe da cabeça, isso, venha todos os demônios que estão destruindo esse corpo, que estão destruindo essa vida, venha, venha, eu estou chamando, ouça a minha voz, Satanás. Você é obrigado a ouvir a voz do servo de Deus, Satanás. Você é obrigado a ouvir a voz do servo de Deus. Assim como o Filho de Deus mandou sair aquele demônio daquela criança, que caía no fogo espumando, caía na água, e o Senhor Jesus repreendeu. Eu te repreendo, Satanás. Sai.
0: Resposta imediata.
3: Levante ele. Senhor, coloque vida e vida em abundância, em nome do Senhor Jesus.
4: Tá chegando aqui, ó.
3: Enxergando a tua gravata.
4: Sim, chegou a minha gravata aqui agora, disse que é vermelha.
3: Calma, calma, calma, calma. Qual é a cor da gravata dele?
5: Vermelha.
3: Tem certeza?
5: É. Vermelha.
3: Dá glória a Deus, aí um homem enxergando. Ei. Qual o nome dele? Qual o nome dele?
6: Edno.
3: Seu Edson, qual é o...
6: Miquelin.
3: Qual é a cor desse brusão aqui? Qual é a cor desse brusão?
5: Branco.
3: Meu Deus! Olha o homem enxergando! Dá glória a Deus, fica de pé aí, igreja! O homem está enxergando da igreja das nações, da poderosa mão de Deus! Eita! Eu tô sem barba ou com barba?
5: O senhor tá com barba.
3: Uhul! É o Deus vivo! Eita, Deus! Ele é fiel, diga glória a Deus! É Deus vivinho aqui, meu irmão, nesse altar, ó! Vem cá, me segue aqui, vem cá! Vem cá, vem cá, olha pra cá, vem cá! Deus está limpando, Deus está limpando, Deus está limpando, Deus está limpando ele. Eita glória, o homem está enxergando, o homem está enxergando. Glória a Deus, aleluia, glória a Deus, aleluia. O cego, que era cego, está curado. Diga glória a Deus. Eita terra, dá glória a Deus, igreja. Dá glória a Deus, igreja. Vem, vem, vem, vem, meu filho. Diga glória a Deus. Aleluia, ele é fiel. Ah, meu irmão, daqui a pouco você está correndo para tudo quanto é lugar, você vai ver.
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7: Desde quando a gente está vindo aqui na igreja, o inimigo tem se levantado. Porque só eu e ele vem para a igreja, e a nossa família, ninguém vem para a igreja. E todo culto que a gente vem, eu deixo a foto do meu pai, da minha mãe, da nossa família aí.
3: Em cima do altar.
7: Em cima do altar. Eles não estão, mas eu coloco a foto deles aí.
3: Glória! Questão de tempo para estar aqui.
7: Há uns 10 dias atrás, minha mãe tentou, dos livramentos, né, que Deus tem dado, minha mãe tentou se matar, entrou na frente de um carro, mas Deus guardou ela. Quando foi essa semana, meu pai bateu no motoqueiro, derrubou ele,
3: meu Deus.
7: Mas não aconteceu nada.
3: Meu Deus.
7: Quando foi ontem, a gente renovou a aliança, batizou à noite, ele teve uma convulsão dirigindo.
3: Meu Deus!
7: Começou a passar mal e nisso, como ele começou a se esticar, ele apertou o acelerador. E minha mãe não pega no volante. Ela faz muitos anos que ela não dirige, que ela tem medo. E nisso...
3: Oh, Jesus, livramento, irmão. Jesus é fiel, ele guarda os seus, tá? Jeová guarda toda a tua família. O momento que você está aqui, há anjos sendo liberado para guardar

0: tua família, para proteger a tua família.
1: E aí, minha mãe disse, começou a pedir para Deus, Deus me ajuda, Deus me ajuda. E ela ia dar de frente com o poste.
0: Meu Deus.
1: E na hora que ela ia dar de frente com o poste, ela puxou o volante da caminhoneta e era um barranco. Só que, graças a Deus, pulou o barranco, entrou num portão e parou. A caminhoneta aí parou.
0: Eita,
1: e todo
0: Deus.
1: Mundo que chegava ali falava que não entende como que a caminhoneta não capotou.
0: Meu
1: porque
0: Deus.
1: Era um barranco.
0: O anjo do Senhor, minha
1: Mas,
0: filha.
1: Mas, pra glória de Deus, quando a gente chegou lá pra ver eles, eles não tinham um arranhão. Deus guardou eles, livrou eles da morte.
0: É pra aplaudir o nome de Jesus, que ele é merecedor. Ele cuida dos céus!
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1: Levanta a mão do seu irmão. O Senhor está aqui. Deixa Ele mover as águas da sua vida. Feche os seus olhos.

0: Agora continue orando com seu irmão. Passe alguns minutos orando.
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2: 2h33.
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1: 3 horas.
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1: Oh, meu Deus! Ei! Levanta! Tá andando! Tá andando, Senhor! Senhor, a moleta! Tá andando! Vem! Anda! Eu te disse que aqui acontece milagre assim de repente. Ele é o nosso pastor. Ele é o único pastor dessa igreja, Jesus. Ele é o pastor que toma de conta das ovelhas. Glória, glória, glória, glória, glória.

0: 3:08.
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2: A paz, querido. Paz. Qual o nome do santo?
3: Edson.
2: Irmão Edson, o que aconteceu, meu filho?
3: Cigarro.
2: Você se libertou do cigarro?
3: Graças a Deus.
2: Fumava quanto tempo?
3: 13 anos.
2: Você tá brincando?
3: 13 anos.
2: 13 anos chupando?
3: O senhor tava aí na frente aí, daí eu falei assim, não vai dar tempo de eu chegar lá, ele vai acabar o culto. Fui indo pelas beiradas lá e o senhor fez aí pra mim uma oração pra mim. Quando eu saí daqui de dentro, aqui, que eu cheguei aqui fora assim, já deu vontade de vomitar fora aqui, ó. Eu tava aqui dentro da igreja, que quando eu não tava vendo a hora do culto acabar pra passar aqui nas penas comprar um cigarro pra me fumar. Graças a Deus, tá em 21 dias hoje, é 20
2: não
3: dias.
2: Não dá mais.
3: Não, graças
2: vontade,
3: a Deus.
2: Meu filho.
3: Não.
2: Jeová tirou o Zé Pilinga.
3: Graças a Deus.
2: Meu Deus.
4: O que aconteceu, meu filho?
5: O senhor lembra que eu pedi a gravata do senhor?
4: Você pediu a minha gravata?
5: Pedi a gravata.
4: Eu tinha acabado de comprar aquela gravata. Ele pediu e eu não pensei duas vezes. Mas depois, rapaz, dei minha gravata. Levou a gravata?
5: Levei a gravata. Aí, quinta-feira, eu levei a minha filha do meio, posto de saúde, né? Na UPA. Que ela tava muito gripada. A minha esposa foi pegar uma carona, né? E foi lá e consultou.

0: Ela falou que estava com problema no estômago, estava doendo muito, tudo que ela come, ela passava mal. E ontem, à noite, ela começou do mesmo jeito. Aí eu falei, ah, eu não vou fazer nada não, não vou ungir, não vou dar água para ela, fazer nada. Ela se vira café dela.
1: Você falou?
0: Falei, porque ela tá vindo à igreja, minha esposa.
1: É sua esposa?
0: É, minha esposa. Aí o que aconteceu? Aí ela começou a chorar lá, desesperada. Ah, eu não aguento mais, não aguento mais. Falei, pronto, Deus, vai morrer. Eu falei, eu tenho que usar a fé. Catei aquela gravata que o senhor me deu, coloquei em cima do estômago dela. Eu só falei assim, ó. A unção que tá nessa gravata do bispo Gerdau passa pro estômago dela.
1: Eita,
0: tá,
1: terra!
0: Tá ali, bispo. Ela não conseguiu almoçar, mas então, tá curada.
1: Tá curada, tá foi curada na hora.
0: Ela, na hora.
1: Não sentiu mais nada.
0: Mais nada ali, ó.
1: É vossa senhora, irmã? Eita, aplauda o nome de Jeová, que ele é fiel. Eita, glória! É a unção que o homem de Deus tem. A senhora tava doendo o estômago.
2: Muito.
1: Tinha ido ao hospital.
2: Já.
1: E não resolveu.
2: Remédio, tudo, não resolvia.
1: Aí ele levou a gravata.
2: Aí ele levou a gravata.
1: E aí ele pegou.
2: E põe a gravata.
1: Ele é atrevido, né? Ele é atrevido. Isso é a pessoa que é atrevido na fé.
2: Isso é atrevido.
1: Ele não foi tímido. Porque o estilo, eu não vou fazer porque... É ou não é? Mas ele foi atrevido. Ele não vou pegar a gravata do bispo porque se há unção, vai curar. E quando colocou a gravata...
2: Saiu a dor.
1: Sumiu a dor?
2: Sumiu.
1: Quando a senhora comia, a senhora sentiu o quê? Mal-estar?
2: Era uma dor debaixo da costela, no estômago e no intestino.
1: Meu paizinho.
2: E doía tudo, tudo, tudo. Até estava emagrecendo, porque eu não conseguia comer direito. Até um pão, um café, qualquer coisa que eu pegava no estômago doía.
1: Doía, queimava?
2: Doía e queimava. Daí eu tinha que ir no banheiro. Da hora que eu voltava, daí piorava mais ainda. Que parece que tinha um negócio dentro que estava machucando na parede, sabe?
1: Na parede do estômago.
2: Na parede do estômago. Daí ontem eu tava assim, eu comi, eu falei, meu Deus, tomara que não doa, em nome de Jesus, não vai doer. Aí quando foi, que eu acabei de comer, eu falei, direita, tá doendo de novo. Mas só que aí doeu mesmo, deu chorar, tinha um dia de eu gritar. Daí ele pegou e falou assim, peraí. Ele só falou, peraí.
1: Ele, peraí?
2: Peraí. Foi lá e pegou a gravata, põe em mim, falou, agora você põe essa gravata. Aí depois da gravata ele falou, peraí, eu vou lá pegar o olhinho. Ele passou o olhinho no meu estômago e nas costas. Que doía bastante, né? Na hora, assim, sumiu.
1: Deus curou com... na hora.
2: Na hora. Na ele hora que é eu não conseguia nem virar na cama, de tanta dor assim do lado.
1: Sumiu depois, sumiu. Daí não apareceu mais.
2: Almocei agora também.
1: Não doeu.
2: Não doeu.
1: E nem vai doer mais em nome de Jesus. Diga glória a Deus. Eita Deus, hã?
2: Porque ele falava pra mim que eu não tinha fé. Aí ele falou, se não for pela sua fé, vai ser pela mim.
1: E aí colocou a gravata lá, saiu.
0: É, porque a dor que ela tinha, bispo, não era uma dor assim, começou agora e parava. Não, dela como já vem de tempo.
1: Era o dia
0: já.
1: Todo. Era o dia tempo já.
0: Eu tenho uma menina de 1 ano e 9 meses. 1 ano e 9 meses ela tava desse jeito, bispo. Depois que ela ganhou a nenê, acabou a mulher.
1: Meu pai do céu.
2: Não podia comer nada, nada, nada.
1: Foi curada.
2: Curada, em nome de
1: Jesus. Aplauda o nome de Jesus. Eita, Deus. Deus abençoe, meu filho. Deus é contigo.
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4: 3:13.

Eu creio que eu estou diante de uma geração que se posiciona radicalmente contra o pecado. Não, vocês não ouviram. Eu creio que eu estou diante de uma geração que se posiciona radicalmente contra o pecado. Eu creio que eu estou diante de uma geração.

Se você faz parte dessa geração, eu vou contar até três. E no três, nós vamos bater a nossa cabeça no teto. E você vai ter a oportunidade de dizer para todo mundo.

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1: 3:31.
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0: Aconteceu na Igreja das Nações da Poderosa Mão de Deus. O apóstolo Gerdau Costa.
1: Sai da coluna dele. Sai das pernas dele. Agora. Espíritos da amarração. Larga a coluna dele agora. Larga as muletas. Me dê a tua mão. Dê um passo. Venha. Solte. Ande. Ande. Ele é Jeová. Ele é Jeová. Ele cura, ele restaura. Anda, porque o nosso Deus, ele faz milagre. Aplauda o nome de Deus.

0: Louvado seja Deus, louvado seja o nome do Senhor. Eis-me aqui, meu Deus e meu Pai, na presença do Senhor, recebendo essa cura do Senhor vindo do céu, através dos servos, das servas do Senhor, aqui nesse ministério, pela primeira vez hoje aqui, Pai. Aleluia! Saindo da minha casa, vindo até aqui, buscar essa benção, este milagre.
1: Aleluia, Jesus! Pela primeira vez! Pela primeira vez! Pela primeira vez. Agora faça o que o Senhor nunca podia fazer. Abaixe, faça o que o Senhor nunca podia fazer. Pode fazer. Isso. Pode fazer. Ah! Oh, glória! Olha aí, ó! Olha o homem pulando! Da glória! Da glória! Da aleluia! Da glória! Aplauda! Aplauda de pé! Olha aí, ó! O homem que tava de boleta tá pulando! Tá pulando! Olha a glória de Deus!

0: sim,
1: é demais, é demais.
0: Sim, cooperação para fazer e não pode fazer nenhuma. Mas o nosso Jesus operou agora. Sim, cooperação. Os médicos falaram, se fosse para mexer com uma operação, tinha que fazer 5. Charquear tudo o meu corpo. E eu não aguentava nenhuma. Eu ficaria de cadeira de roda. O diabo usou um doutor da perícia em Jandaia, funcionário da prefeitura, para falar comigo que se eu pedisse para o doutor me operar, que nem que eu ficasse de cadeira de roda. Daí ele me ajudava com a assinatura de na perícia para me aposentar. O sangue de Jesus tem poder. Hoje eu estou curado em nome de Jesus.
1: Chute na canela do diabo! Deus está nesta obra! Deus está neste lugar! Ame esta obra! Ame esse ministério! Meu Deus, o homem está aparecendo um jovem pulando! Pulando, dando glória! Eita, meu Deus, diga glória a Deus! Ei, se você está vendo a glória de Deus, prepara, que você vai ver tudo aquilo que deseja o seu coração, prepara, que a vitória vai chegar em nome de Jesus.
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2: 3h46.
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cadê? Oh, glória ao poder do Senhor. Tô ouvindo não?

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3: 4 e 7.
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8: Não pense que acabou. Que o teu Deus te prometeu, Ele é fiel para cumprir. Ele sempre, sempre estará contigo.

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0: Ele expulsa os demônios por Beelzebú, príncipe dos demônios.
1: Todo o reino dividido contra si mesmo será assolado. E a casa dividida contra si mesma cairá. E se também Satanás está dividido contra si mesmo, como subsistirá o seu reino? Pois dizeis que eu expulso os demônios por Beelzebú. E se eu expulso os demônios por Beelzebú, por quem os expulsam vossos filhos? Eles, pois, serão os vossos juízes. Mas se eu expulso os demônios pelo dedo de Deus, certamente a vós é chegado o reino de Deus. Quando o valente guarda, armado, a sua casa, em segurança está tudo quanto tem. Mas sobrevindo outro, mais valente do que ele, vencendo, tira-lhe toda a sua armadura em que confiava e reparte os seus despojos. Quem não é comigo é contra mim. E quem comigo não ajunta, espalha.

0: Quando o espírito imundo tem saído do homem, anda por lugares secos, buscando repouso. E não o achando, diz: tornarei para minha casa de onde saí. E chegando, acha-a varrida e adornada. Então vai e leva consigo outros 7 espíritos piores do que ele. E entrando, habitam ali. E o último estado desse homem é pior do que o primeiro. Portanto, eu vos digo, todo o pecado e blasfêmia se perdoará aos homens. Mas a blasfêmia contra o Espírito não será perdoada aos homens. E se qualquer disser alguma palavra contra o Filho do Homem, ser-lhe-á perdoado. Mas se alguém falar contra o Espírito Santo, não lhe será perdoado, nem neste século, nem no futuro. Ou fazei a árvore boa e o seu fruto bom, ou fazei a árvore má e o seu fruto mau, porque pelo fruto se conhece a árvore. Raça de víboras! Como podeis vós dizer boas coisas sendo maus? Pois do que há em abundância no coração, disso fala a boca. O homem bom tira boas coisas do bom tesouro do seu coração. E o homem mau, do mau tesouro, tira coisas más. Mas eu vos digo que de toda a palavra ociosa que os homens disserem, hão de dar conta no dia do juízo. Porque por tuas palavras serás justificado, e por tuas palavras serás condenado.
1: Mestre, quiséramos ver da tua parte algum sinal.
0: Uma geração má e adúltera pede um sinal. Porém, não se lhe dará outro sinal, senão o do profeta Jonas. Pois, como Jonas esteve 3 dias e 3 noites no ventre da baleia, assim estará o Filho do Homem 3 dias e 3 noites no seio da terra. Os ninivitas ressurgirão no juízo com esta geração e a condenarão, porque se arrependeram.

Deram com a pregação de Jonas e eis que está aqui quem é mais do que Jonas. A rainha do meio-dia se levantará no dia do juízo com esta geração e a condenará. Porque veio dos confins da terra para ouvir a sabedoria de Salomão. E eis que está aqui quem é maior do que Salomão.

0: 4 e 19.
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2: Paz, filha. Paz. O que, que aconteceu depois que a senhora pegou o projeto de vida?
3: Eu peguei o projeto, aí meu marido foi catar roupa no varal, achou 50 reais no quintal.
2: No quintal, no chão?
3: No chão.
2: Deus do céu, diga a glória a Deus. Ele é fiel, aplauda o nome do Senhor Jesus. Fosse fiel no pouco, no muito eu te colocarei. Entra no gozo do Senhor. Diga a glória a Deus. O que aconteceu, minha filha?
4: Aconteceu muitos milagres na minha vida, por isso que eu estou aqui, né? Há 15 dias atrás, eu passei o manto, né? Eu tinha carteira de moto, aí eu queria tirar de caro. Aí eu tirei de caro, e sofri para tirar, mas tirei. Aí eu peguei a carteira na terça, na sexta, eles vieram pegar minha carteira. Porque o meu menino fez a multa, né? Daí os pontos veio na minha carteira. Aí veio... Pra mim, né? Aí vieram buscar minha carteira, tá. Aí, no domingo, eu passei o celular no manto.
2: No manto?
4: Isto. Aí eu falei assim, eu não aceito, a minha carteira tá presa. Faz 6 meses que a minha carteira tava presa, né? Aí eu disse assim, não, eu tô vindo na igreja, tô fazendo as coisas certas que o apóstolo ensina, né?
2: Quem tá fazendo certo tem que reivindicar suas bênçãos.
4: Isto. Eu sou dizimista, e por que que tá acontecendo as coisas comigo? Eu não aceito. Aí, tá.
2: A senhora trouxe o celular e passou no manto.
4: Isso. Aí aqui eu determinei, né? Aí na segunda-feira, a autoescola me ligou, mandou mensagem que sexta-feira era para mim lá fazer o reciclagem.

0: 5 e 1.
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7: O que que aconteceu?
8: Essa semana, todo dia à noite, me dava cólica no intestino. Aí hoje fui curada.
7: Foi curada hoje?
8: Até com...
7: Tava com cólica?
8: Cólica.
7: Hoje Jeová tocou.
8: E uma bola aqui, ó.
7: E uma bola aí? A senhora sentia, pegava, sentia a bola? E agora?
8: Agora eu não tô sentindo mais nada.
7: E sumiu a bola?
8: Sumiu.
7: Gente, aplauda o nome dele, gente!
9: Eu tenho um milagre do perfume.
7: O perfume de quarta-feira?
9: De quarta-feira.
7: Meu Deus!
9: A minha filha é muito rebelde comigo.
7: Era rebelde com a senhora, minha filha?
9: Nossa! Aí eu cheguei em casa, ela tava em casa. Aí ela falou assim, mãe, eu tô com muita dor na nuca e não tô aguentando. Falei, tá bom, vamos passar o perfume, que eu cheguei agora da igreja. Falei assim, então passa. Aí eu coloquei o perfume, passei o perfume na nuca dela na mão e fomos dormir. Ela levantou, passou mal a noite.
7: Eita, meu
9: Ficou
7: Deus.
9: Ficou muito mal. Depois daquele dia, nós fomos boa e benção.
7: Deus curou ela.
9: Curou ela.
7: Tá obedecendo a senhora.
9: Sim.
7: Depois que passou o santo perfume.
9: Tá uma benção.
7: Eita, glória.
9: Mais uma benção que eu tenho. Pra...
7: Mais uma, minha filha?
9: É. Quando eu vim nessa igreja, que uma irmã me convidou pra mim vir aqui, eu não tinha um centavo. Ela me emprestou 15 reais pra

0: me vir. Desses 15 reais eu estou vindo ter hoje. E depois também eu tinha um cartão do particular muito tempo. E o cartão está funcionando.
1: Está funcionando
0: o cartão? Deus colocou dinheiro no cartão do PAS.
1: Ele colocou o dinheiro no cartão, Jeová! Ele coloca mesmo, minha filha! Eu acredito nisso! Deus que abençoe os seus servos!
0: Aconteceu a fé da minha filha, que ela não tinha fé. Eu falei assim, ela tem dinheiro no cartão e eu não coloquei. Estou vindo na igreja na quarta-feira, que era para mim vir, eu não tinha dinheiro. Eu tinha dinheiro para mim ir no médico. Aí eu peguei o cartão e passei na circular, tinha passo, já quatro passos, já usei desse cartão.
1: E não tinha nenhum passo.
0: Não tinha nenhum, por causa de Jesus, aleluia.
1: Ele é fiel, diga glória a Deus.
0: Vida, glória a Deus.
1: Eita terra.
0: Novo Jesus.
1: Deus é fiel, minha filha.
0: Deus é fiel. Diga
1: obrigado, Jeová.
0: Obrigado, Jeová.
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2: Para tudo por um segundo. Se você tá ouvindo isso agora, não foi coincidência.

Mesmo que ela não perceba, o Senhor tem cuidado de tudo. Ensina ela a valorizar a vida, agradecer pelo que tem e a confiar no que ainda vai chegar.

0: Amém.
1: 5:18.
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3: Rapaz, filho.
0: Amém, amém.
3: Tava sentindo o quê?
0: Dor no peito.
3: E agora?
0: Agora nada. Sumiu.
3: Sumiu a dor.
0: Queimou e sumiu.

Estamos se achegando por aqui com muita fé, com muita esperança, com muita luz, transmitindo o verdadeiro evangelho, que é a libertação de Deus na sua vida. Deus abençoe você em casa, você no trabalho, onde quer que você esteja, que Deus abençoe a sua vida, em nome do Senhor Jesus. Jesus Cristo, esse amigo que vos fala, apóstolo Gerdau Costa, com muito prazer, o caminho e a vida ser vencedora em Cristo Jesus. Cadê o povo de Deus? Cadê os meus amores que estão aí do outro lado? Você que há um beijo no seu coração. Vamos chegando, ovelhas amadas, e eu tenho já uma palavra de Deus ao seu coração aqui em Salmos 119. Você quer uma palavra ao seu coração? Você quer uma direção de Deus para o seu caminho? Você quer vencer toda esta praga, toda essa inveja, todos os seus problemas? Você quer que um Deus vivo, forte, que nunca perdeu batalha, você quer que ele vença para você? Você quer que ele entre nessa batalha para te abençoar, para te ajudar? Então venha comigo. Venha comigo, porque nesse dia de hoje eu tenho um recado da parte de Deus para sua vida. E lembrando que logo logo estaremos mudando para o nosso novo endereço aqui em Maringá, ali na Avenida Tuiuti, ali 3005, logo logo estaremos mudando para o nosso novo endereço, Avenida Tuiuti, tá? É número 3005. Logo, logo, prepara a igreja aí. Estamos aí já preparando tudo para a nossa mudança, aonde ali nós vamos convidar pregadores, cantores, vai estar conosco ali em nome do Senhor Jesus Cristo. Aí vocês, apóstolo, por que mudar? Porque o som, o áudio do nosso salão, ele não é bom, tá? Não é bom. Fica batendo para lá e para cá e ninguém escuta algo da palavra de Deus, algo que se sai da caixa de som, ninguém se escuta bem, tá bom? Então estaremos mudando logo logo, em nome do Senhor Jesus. Mas lembra disso, até lá nós vamos estar na fé, nós vamos estarmos ajudando a obra de Deus, abençoando o reino de Deus, firme e unidos como nunca, tá? Firme na rocha, firme no Senhor Deus, porque as promessas do Senhor, elas ainda estão sobre nós. Jesus não veio buscar a sua igreja, ele vai vir buscar a sua noiva, ele vai vir buscar a sua igreja. E quando a gente sair dessa terra, então, aí está tudo consumado. Mas até lá, nós vamos lutar, nós vamos vencer, e os inimigos, porque os inimigos são muitos, mas é o Senhor que está conosco. Aquele tal de toda praga, de tudo que não presta, soe a sua vida, você que está aí do outro lado, você que está pelas rádios, busque agora, tá? Você que está na rádio, você pode me carregar aí 24 horas no seu aparelho telefônico. Quem não tem um aparelho na mão? Quem é que não tem? A rádio pode andar com ela, mas você pode aqui com o celular na mão, e você pode nos assistir da onde você estiver, gente. Você tiver, você pode nos assistir.

0: Jesus, eu irei te exaltar, porque sou teu Deus, conta comigo. Ei, Deus está dizendo, conta comigo se eu posso contar contigo, porque nós dois vamos andar juntos. Nós dois iremos andar juntos. E eu te digo uma coisa, você sozinho tem feito muita coisa, e agora andando com aquele que venceu a morte, que passou dentro do inferno, que pisou na cabeça da serpente, que tomou a chave da morte e do inferno. Fale para Deus, Deus, conte comigo. Eu quero, Deus, eu quero fazer as pessoas ser felizes, eu quero ajudar a tua obra. Deus, conte comigo, Deus. Do mesmo jeito que Deus me levantou daquele leito, daquele hospital. Deus tirou aqueles aparelhos de mim, todos, aonde eu respirava. Deus tirou tudo, e me limpou, e me colocou aqui diante de você agora, para te dizer que Ele pode fazer na tua vida muito mais do que você pensa. Não se entregue, não desista, levante a sua cabeça, você vai vencer em nome de Jesus. Eu não estou aqui fazendo algo que você quer, eu estou falando aqui o que Deus está falando para você. Eu não sou homem de agradar ninguém, eu não sou, você me conhece, mas eu estou dizendo aqui, Deus precisa de você. Deus precisa de você. Deus conta com você. Deus precisa de você para levar o evangelho e abençoar pessoas, porque foi isso que Jesus fez. Foi isso que Jesus nos ensinou. Amai o teu irmão como a ti mesmo. Amai o teu irmão como a ti mesmo. Ou então não adianta nós pedir as bênçãos de Deus se Deus não vê o amor em nossos corações. Oh meu Deus, escute, você está ouvindo a rádio? Essa rádio tem feito bem para você, tem ajudado você. Ajude ela, carregue a cruz do evangelho, faça um voto com Deus, dizer: Senhor, eu vou ajudar essa rádio, eu vou levar o teu evangelho. Senhor, me ajude. Se você não tiver dinheiro, Deus vai te dar. Senhor, me dá saúde, porque eu quero dar saúde aos doentes. Se você não tiver saúde, Deus vai te dar saúde. Deus fez comigo, Deus vai fazer contigo muito melhor. Deus, Ele não é Deus de um e outros não, Deus é Deus de todos. Deus é Deus do católico, do evangélico, do espírita, aonde quer que você esteja agora. Aonde quer que você esteja agora, você pode agora dizer: Deus, eu faço uma aliança contigo, Senhor, de ajudar pessoas, de ensinar o teu evangelho, de levar a paz, de abençoar, de estender as minhas mãos para ajudar. Deus vai te dar condições de você ter abundância. Deus fez Davi prosperar. Deus está chamando você para ajudar essa obra. Deus está chamando para você ser um dizimista da obra dele. Deus está chamando para você fazer a obra dele. E se você não tem, ele vai dar condição, porque ele tem o poder de abrir e de fechar. Ele tem o poder de abrir as portas. Você pode ajudar essa obra. Você pode fazer uma promessa com Deus agora: Senhor, tudo que o Senhor me der, eu vou ajudar essa obra, eu vou abençoar esta obra, eu quero ajudar este homem a pregar o evangelho, eu quero ser um pregador também do evangelho, ou um evangelista, Senhor, de longe, ajudando essa obra. Eu vou ajudar, eu vou carregar a cruz do evangelho, e você vai ver a glória de Deus em nome do Senhor Jesus. Coloca as suas mãos com a minha. Meu Deus, eu quero abençoar essa pessoa. Ah, Senhor, traga sobre ela a bênção, traga ela, meu Deus, agora, meu Pai, que ela é quem precisa do Senhor, que ela é quem necessita do Senhor. Meu Deus, faça ela fazer uma promessa agora contigo, e receba essa promessa de te aceitar como o único, suficiente, exclusivo Salvador da vida dela, meu Deus. E que ela possa fazer uma promessa contigo, dizer: Senhor, se tu me curar, se tu me libertar, se tu me der condições, eu ajudarei a tua obra, meu Deus. E o Senhor, meu Deus, pode enriquecer o homem como enriqueceu Davi, José, tantos homens de Deus, quantas pessoas, meu Deus, porque tudo vem do Senhor, tudo é do Senhor e tudo é para o Senhor. Meu Deus, consagra o copo com água, quando essa pessoa beber, ela seja ricamente, abundantemente abençoada, em nome de Jesus. Beba da água, receba agora a bênção de Deus, em nome de Jesus.
1: Às vezes vacilando, mas sempre acreditando no teu perdão, no teu amor, na tua misericórdia.
0: Deus abençoe a sua vida.

0: Deus precisa de você e você precisa dele. Um sozinho não pode ir. Os dois não podem andar se não andar em acordo. Fale com Deus a partir de hoje. E você vai ver que Deus vai mudar toda a tua história. Que Deus abençoe você. Que Deus te ilumine. 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Nós precisamos continuar nas rádios. Nós precisamos continuar salvar vidas, abençoar as vidas, alimentar as pessoas. E só meio do evangelho, só o meio das rádios levamos o evangelho a novas criaturas. Que Deus abençoe. Forte abraço. Está indo, chegando no horário político gratuito. Depois a gente volta em nome do Senhor Jesus. Um beijo. Amo vocês.
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4: 6:06.
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5: Eu tava de um jeito que não tinha força pra nada, nem pra pegar um caneco de água na mão. Eu não subia, não andava.
6: A senhora não subia? Ah, eu lembro que a senhora...
5: Hã? Aquela que eu trouxe aqui, ó.
6: Eu lembro, filha.
5: Eu subia.
6: Mas vem cá, a senhora tá desse jeito hoje?
5: Eu tô rodando agora. Agora eu tô andando, com a graça de Deus, eu tô andando. Eu não andava.
6: Mas a senhora era aquela mulher
5: foi.
6: Que levantava?
5: Foi.
6: Que não andava?
5: Sim.
6: Vai agora, anda aí, vai, firme. Meu Deus! Meu Jesus!
5: Não faz nada, nem em casa eu não andava.
6: Hã?
5: Nem em casa eu não andava.
6: Não andava nem em casa?
5: Não, não. Eu tinha vontade de sair, mas não aguentava as pernas. A dor nas pernas é terrível. Os braços, tudo.
6: Agora você sente vontade de andar?
5: Os braços ferroavam e nem mordia por todo lado.
6: Era trabalho de vudu.
5: Pura, uma queimou aqui nas minhas costas, parece que estava me ferrando assim de ferro quente. Um dia eu passei a mão no joelho e pensei que estava saindo um ferro quente do meu joelho. Ah, eu sofri demais, viu?
6: Mas, não quer trabalho de vudu?
5: Graças a Deus eu estou bem. Graças.
6: Bem agora?
5: Estou bem, graças a Deus.
6: Feliz agora?
5: Feliz, feliz.
6: Vale a pena vir na Igreja da Nação e da Poderosa Mãe de Deus?
5: Fui em muitas igrejas.
6: A senhora foi em muitas igrejas?
5: Fui em muitas igrejas. Mas graças a Deus aqui eu fui libertada.
6: Ô, glória!
7: O que aconteceu? 6 meses quando nós entramos na igreja, aí eu pedi pro senhor orar pela minha empresa. A minha empresa estava ruim. E agora Deus abriu as portas, escancarou as portas.
6: Aberta!
7: Tem serviço para todo lado, bicho.
6: Não dá conta mais.
7: Não dou conta mais, bicho, sinceramente. E Deus abençoou tanto que a gente já vamos abrir a primeira loja, que já é outra.
6: Quer dizer que Deus está prosperando?
7: Muito mesmo, muito mesmo. Vixe, Deus abriu as portas assim,
6: escancarou as portas.
7: Escancarou as portas.
6: Você tem 6 meses o senhor na igreja?
7: 6 meses, bispo.
6: E agora Jeová começou a abrir tudo.
7: Vixe, abriu as portas para todo lado.
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4: Seis e oito.
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0: 7:1.
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2: A paz, filha.
3: A paz, pastor.
2: Qual o nome da senhora?
3: É Sônia.
2: Irmã Sônia, a senhora chegou sentindo o quê, filha?
3: Hoje eu amanheci com muita ânsia de vômito, né? A hora que eu tava vindo no caminho também ainda deu. Aí eu vinha vindo também e hoje tava andando assim, pastor. Ó, eu falei, meu Deus, eu consegui chegar na igreja, que era dor.
2: A senhora tava assim, andando, fala, faz aí, faz como é que a senhora tava andando,
3: vai. Aí eu vinha vindo meio assim, fazer como assim,
2: ó,
3: começou a me dar uma dor nesse nervo aqui. Dali da rodovia pra cá, eu comecei a vir, falei, será que eu vou conseguir chegar na igreja, Jesus? Me vim meio assim, mancando, sabe, aquela dor assim, no osso. Aí chegando aqui, pra glória de Deus, o pastor fez a oração, aí Deus me curou agora dessa dor daqui.
2: Meu Deus.
3: E uma queimação aqui no sangue, parece que fazia assim, ó.
2: Uma queimação?
3: Perto do coração, pastor.
2: Perto do coração,
3: esse nervo aqui, ó. Queimando, queimando por dentro, que chega a fazer assim, ó. Aquela fisgada que dá assim por dentro, assim. E aquela dor queimada, aí pra glória de Deus, Jesus me curou também, tirou esse mal de mim hoje.
2: Eita, Jesus, aplauda o nome do Senhor Jesus. Ele é fiel.
4: Eu quero dar meu testemunho que eu fiz uma cirurgia no meu olho, os dois olhos meus. E o olho esquerdo estava com borrachinha. E na hora que eu pus aquele tampão no meu olho, o médico foi. A hora que eu tirei aquele tampão, eu fui lá que o médico tirou. Meu olho estava tudo preto, tudo roxo.
2: Eu lembro.
4: E daí o bispo
2: lembro, minha filha.
4: E daí eu vim aqui, pedi oração para a pastora, ela orou. Eu vim aqui na quarta-feira, o bispo orou para mim. E o médico falou que eu ia ficar 2 meses com aquele roxo no olho. Eu falei, eu não aceito. Aí o bispo orou para mim, a pastora orou. Não foi 15 dias, desapareceu tudo aquele roxo no meu olho. E glória a Deus. Porque eu não estou enxergando ainda direito, que está aquelas nuvens brancas no meu olho.
2: Deus faz a hora pela metade?
4: Mas eu falei que hoje eu vim aqui, Jesus ia me curar, que eu ia sair daqui enxergando. E era para me vir aqui, minha família não deixava eu vir, porque nenhum deles gosta daqui. E hoje eu fiz uma birra igual criança. Eu falei, hoje eu vou na igreja e eu vou sair curado. Se eu tenho pouca fé, mas eu vou pela fé do bispo e da pastora, da equipe da igreja, que eu vou sair daqui curada hoje em nome de Jesus. Em nome de Jesus, eles não queriam trazer eu aqui, mas eu vim. Eles trouxeram, mas trouxeram uma marra. Até meus netos não gostam de vir junto comigo, porque eu tenho que ter uma pessoa para me acompanhar. Nem meus netos vizinhos comigo, mas de tanto eu chorar e fazer vir igual criança. Eu vim com 3 netos. Mas meu marido, nenhum deles não quis trazer, não gosta que eu venha aqui. Mas eu falei, em nome de Jesus, eu vou. Até o rádio meu que fica ligado 24 horas. Eles chegam, desligam o rádio para mim não assistir.

0: essa profecia não vai cair por terra. Deus vai fazer qualquer coisa, mas eles vão bater e atrás de ajuda do nosso Senhor Jesus Cristo. Mas a alma deles do Senhor perdida, tá? Receba a tua cura. Receba a tua cura. Levanta a tua mão. Levanta a tua mão direita. O que está nos meus olhos, passa para os teus olhos. Cura. Em nome do Senhor Jesus Cristo. Diga glória a Deus. Amém.
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3: Ah, filha, fala.
4: É.
3: E a senhora quer ser curada?
4: Quer ser curada.
3: Quantos anos a senhora tá na cadeira de roda?
4: Ah, tenho quase um ano.
3: Quase um ano? É. As suas pernas inchou de repente, foi?
4: Ah, de repente inchou.
3: Aí a senhora ficou paralítica?
4: Fiquei, é? As costas.
3: A senhora quer andar, quer?
4: Quero.
3: Quer murchar isso aqui?
4: Quero.
3: Tudo isso aqui?
4: Tudo.
3: Jesus vai resolver um problema meu hoje. Porque eu vou resolver um problema que ele me manda resolver. Quando eu resolvo o problema de alguém, ele resolve o meu. Diga glória a Deus. A senhora sente uma formigação? Sente?
4: Sim.
3: Eu estou sentindo ela agora. A senhora sente uma angústia muito grande, não sente?
4: Sinto, nas costas também.
3: É, nas costas?
4: Uhum.
3: A senhora crê, não crê?
4: Creio.
3: Leva ela lá dentro daquele túmulo. Abre lá. Estou entendendo, Espírito Santo. Farei o que o Senhor mandar. Deixa ela aí dentro. Sei, Senhor, que o Senhor está aqui. Também sei que o Senhor tudo pode fazer. Qual o nome dela?
4: Inês.
3: Inês?
4: Uhum.
3: Mexe a perna. Tá mexendo, Inês?
4: Tá.
3: Tá?
4: Uhum.
3: Mexe a outra. Inês, levanta. Levanta desta cadeira e sai-te para fora. Eu estou chamando. No nome do Senhor Jesus. Anda. Porque o mal é quebrado. Deus está tocando. Lembra, olha a mulher andando. A cadeira de roda. As tuas pernas tá com 1.000 quilos cada uma, não é verdade?
4: Tava.
3: Hã?
4: Tava mesmo.
3: Agora, levanta a perna aí, levanta. A senhora tá em pé agora, levanta a perna, vai. Vem! Vem, Inês! Fizeram uma macumba para ela! Mas Deus está aqui! Jesus está aqui! Diga glória a Deus! Não mandava, Inês, não mandava! Um ano!
4: Mais de um ano!
3: Mais de um ano!
4: Mais.
3: Que não andava! Não ficava em cima do couro?
4: Não.
3: Mais de um ano que a senhora não andava?
4: Mais de um ano.
3: Prostrado em cima da cadeira?
4: Da cadeira.
3: É?
4: Uhum.
3: E agora? Tá andando?
4: Andando.
3: Feliz?
4: Feliz.
3: A senhora já ia a outra igreja?
4: Ia, não, eu vou, né?
3: Ah, a senhora já é crente de outra igreja?
4: Uhum.
3: Mas não resolveu nada?
4: Não.
3: Tá vendo o que eu falo pra você? Tem lugar que Deus não está. Não é falando mais, porque tem lugar que Deus não está, gente. Tem lugar que você glorifica, mas

0: Deus está com o ouvido tampado, ó. Não escuta, mas tem lugar que Deus abre os ouvidos e os olhos. O túmulo aqui tem um milagre grande aqui dentro, diga glória a Deus. Amém, gente? É um milagre grande. Olha para cá. A senhora não varria a casa? Não varria?
1: Não. Não
0: fazia comida na cadeira de roda. Encostava a cadeira de roda e fazia comida.
1: É.
0: É? E agora a senhora está em pé, andando, anda aí, vai, anda aí. Vai, pisa assim na cabeça do diabo, vai. Deus do céu, já vejo essa mulher toda desinflamada. Todinha. Andando, ó. Ó. Agora a senhora está andando. A senhora está sentindo bem o corpo, tá? E a coluna que a senhora sentiu uma dor?
1: Parou
0: de doer. Não está sentindo mais a dor na coluna. A macumba foi arrancada. A macumba foi quebrada, foi tirada. Porque o Senhor Jesus está aqui. A senhora vai sentir paz, vai dormir a noite todinha. Vai dormir como uma criança. Você não estava dormindo bem, não?
1: Não, eu não durmo na cama, eu durmo sentada no sofá.
0: Meu Deus, que judiação. A senhora hoje vai começar a dormir deitada.
1: Amém.
0: Eu te abençoo, filha. Em nome de Jesus, tá?
1: Amém.
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4: 7:17.
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0: 7:30.
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2: O que, que aconteceu, meu filho?
3: O senhor lembra que eu pedi a gravata do senhor?
2: Você pediu a minha gravata?
3: Pedi a gravata.
2: Eu tinha acabado de comprar aquela gravata. Ele pediu e eu não pensei duas vezes. Mas depois, rapaz, dei minha gravata. Levou a gravata?
3: Levei a gravata. Aí quinta-feira eu levei a minha filha do meio, pôs saúde, né? Pra, na UPA. Que ela tava muito gripada. A minha esposa foi pegar uma carona, né? E foi lá e consultou. Ela falou que tava com problema no estômago, tava doendo muito. Tudo que ela come, ela passava mal. E ontem, à noite, ela começou do mesmo jeito. Aí eu falei, eu não vou fazer nada não, não vou ungir, não vou dar água pra ela, fazer nada. Ela se vira café dela.
2: Você falou?
3: Falei, porque ela tá vindo à igreja, minha esposa.
2: É sua esposa?
3: É, minha esposa. Aí o que aconteceu? Aí ela começou a chorar lá, desesperada. Ah, eu não aguento mais, não aguento mais. Falei, pronto, Deus, vai morrer. Eu falei, eu tenho que usar a fé. Catei aquela gravata que o senhor me deu, coloquei em cima do estômago dela. Eu só falei assim, ó. A unção que tá nessa gravata passa pro estômago dela.
2: Eita,
3: tá,
2: terra!
3: Tá ali. Mas então, tá curada.
2: Tá curada. Tá. Foi curada na hora.
3: Ela, na hora.
2: Não sentiu mais nada.
3: Mais nada ali, ó.
2: É vossa senhora, irmã? Eita, aplauda o nome de Jeová, que ele é fiel. Eita, glória! É a unção que um homem de Deus tem. A senhora tava doendo o estômago.
4: Muito.
2: Tinha ido ao hospital.
4: Já.
2: E não resolveu.
4: Remédio, tudo, não resolvia.
2: Aí ele levou a gravata.
4: Aí ele levou a gravata.
2: E aí ele pegou.
4: E põe a gravata.
2: Ele é atrevido, né? Ele é atrevido. Isso é a pessoa que é atrevido na fé.
4: Isso é atrevido.
2: Ele não foi tímido. Porque o estilo, eu não vou fazer porque... É ou não é? Mas ele foi atrevido. Ele não vou pegar a gravata. Porque se há unção... Vai curar. E quando colocou a gravata...
4: Saiu a dor.
2: Sumiu a dor.
4: Sumiu.
2: Quando a senhora comia, a senhora sentiu o quê? Mal-estar?
4: Era uma dor debaixo da costela, no estômago e no intestino.
2: Meu paizinho.
4: E doía tudo, tudo, tudo. Até estava emagrecendo, porque eu não conseguia comer direito. Até um pão, um café, qualquer coisa que eu pegava no estômago doía.
2: Doía, queimava.
4: Doía e queimava. Daí eu tinha que ir no banheiro. Da hora que eu voltava, daí piorava mais ainda. Que parece que tinha um negócio dentro que estava machucando. Na parede, sabe?
2: Na parede. Aí, do estômago.
4: Na parede do estômago. Daí ontem eu tava assim, eu comi, eu falei, oh, meu Deus, tomara que não doa, em nome de Jesus, não vai doer. Aí quando foi, que eu acabei de comer, eu falei, direito, tá doendo de novo. Mas só que aí doeu mesmo, deu chorar, tinha um dia de eu gritar. Daí ele pegou e falou assim, peraí. Ele só falou, peraí.
2: Ele, peraí?
4: Peraí. Foi lá e pegou a gravata, põe em mim, falou, agora você põe essa gravata. Aí depois da gravata ele falou, peraí, eu vou lá pegar o olhinho. Ele passou o olhinho no meu estômago e nas costas. Que doía bastante, né? Na hora, sim, sumiu.
2: Deus curou na hora.
4: Na hora. Na hora que eu não conseguia nem virar na cama, de tanta dor assim do lado.
2: Sumiu depois, daí não apareceu mais.
4: Almocei agora também.
2: Não doeu.
4: Não doeu.
2: E nem vai doer mais em nome de Jesus. Diga glória a Deus. Eita Deus, hã?
4: Ele falava pra mim que eu não tinha fé. Aí falou, se não for pela sua fé, vai ser pela mim.
2: E aí colocou a gravata lá, saiu.
3: É, porque a dor que ela tinha, não era uma dor assim, começou agora e parava. Não, dela como já vem de tempo.
2: Era o dia
3: já.
2: Todo. Era o dia tempo já.
3: Eu tenho uma menina de 1 ano e 9 meses. 1 ano e 9 meses ela tava desse jeito. Depois que ela ganhou a nenê, acabou a mulher.
2: Meu pai do céu.
4: Não podia comer nada, nada, nada.
2: Foi curada.
4: Curada, no nome de
2: Jesus. Aplauda o nome de Jesus. Eita Deus, Deus abençoe meu filho. Deus é contigo.
5: Meu filho pediu as contas na firma para trabalhar em outra firma. Aí ele falou assim, eu acerto, patroa.
2: Você levou a lâmpada?
5: Aí eu levei a lâmpada, fiz o voto da lâmpada, a patroa telefonou e o filho recebeu o acerto.
2: Ah, você recebeu o acerto?
5: R$3.500 o filho pegou.
2: Hã?
5: Um ano de firma pegou R$3.500.
2: R$3.500?
5: R$3.500, ele pediu as contas, pegou R$3.500.
2: Rapaz do céu, pegou a lâmpada, levou, Deus abriu a porta.
5: Ei, ela falou que ia telefonar pra ele, não telefonava, eu fiz o voto da lâmpada e ela telefonou.
2: Ah, calma aí, calma, quer dizer que ela não telefonava, ela não ligava?
5: Não.
2: Depois que a senhora fez, levou a lâmpada...
5: Aí ela telefonou pro filho.
2: Você levou a lâmpada que dia?
5: Eu levei a semana passada, hoje tá com 2 sextas-feiras.
2: Ah, é?
5: Aí quarta-feira ele pegou acerto.
2: Você levou na sexta, na quarta-feira,
5: pegou acerto. Pegou acerto. R$3.500.
2: Deus iluminou lá a mente dela.
5: Amém. Deus abençoe que a empresa dela nunca fale, né? Que Deus multiplica, que o filho tá bem empregado em outra empresa.
2: Seu filho?
5: É meu filho.
2: Já tá empregado em outra empresa?
5: Outra empresa.
2: Gente do céu, aplauda o nome de Jesus aí.
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1: 7:49.

0: 8 e 3.
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2: Eu sou Cleito de Cambé, após 6 meses fazendo bico, hoje com um milagrão na vida dele.
3: Eu te falei que ia chegar. É, tá vendo? Esse cara andava doido pra calma. Porque tem pessoas que vêm fazer o trabalho espiritual, aí ele vem uma vez, é ou não é? Aí ele quer que aconteça tudo na vida dele, não volta mais. Ficou firme, né? Firme, inabalável. E aí, o que está acontecendo?
4: Virei encarregado.
3: Hã?
4: Virei encarregado.
3: Tu é o quê?
4: Carregado.
3: Rapaz do céu, é encarregado, filho. Aplauda aí, Jesus, vai. Eita, meu Deus do céu. É pra deixar o diabo doido. Os caras chegou aqui, meu irmão, chegou na igreja derrotado, falido. Ele trabalhava, mas recebeu umas migalhas, né? E o patrão não pagava ele.
4: E firmei na igreja, fielzinho, com pouquinho.
3: Fielzinho no dízimo, no pouquinho.
4: Pouquinho.
3: Recebia 100, 10 reaisinho, recebia 1.100 reaisinho ali, tá? Fiel.
4: Fielzinho.
3: E agora encarregado.
4: Agora encarregado e o engenheiro hoje tá com outra obra pra mim tomar conta.
3: Melhorou o salário agora?
4: Na benção. Até 13º recebi hoje.
3: Aplauda o nome do Senhor Jesus. Isso que Deus ele faz, ó. Deus levanta o desgraçado. Só ter fé e obedecer. Só ter fé e obedecer. Obedeça para você ver como Deus muda a sua história. Hoje está ganhando bem, comendo bem.
4: Graças a Deus.
3: E a esposa lá, como é que tá agora? A dona
5: Clemência.
3: Dona Clemência. Como é que tá agora a dona Clemência em casa?
5: Tá bem,
3: porque
5: graças a Deus.
3: Ele não trabalhava, as despesas só eram para a senhora, né?
5: Só era para mim.
3: E pesa, né?
5: Pesava.
3: É difícil, né?
5: É
3: a mesma coisa, ter 1.000 pessoas dentro de casa e só um trabalhar. É. Pesa, dói.
5: Às vezes eu até reclamava com ele, que tava pesando muito para mim. Aí ele tava trabalhando com outro homem, ganhando bem menos. Aí chegou essa proposta, ele tá ganhando bem mais.
3: Olha aí.
5: Aí o encarregado da obra foi viajar. Com 2 dias que ele estava trabalhando, já deixou ele tomando conta.
3: Rapaz, é Deus, filho. Tu tá com esses olhos cheios de lágrimas, por quê? Hã?
4: É benção, né?
3: É benção, né?
4: Faz 6 anos que eu não toco uma obra.
3: 6 anos?
4: 6 anos.
3: Com a vida ferrada.
4: Ferrada.
3: Desgraçada, com a licença da palavra. Hoje está...

0: né? Eu tocava, quando eu, logo quando eu conheci ela, eu tocava uma obra que eu tinha pegado, né? Sobrado para fazer. Depois disso aí, eu nunca mais eu peguei nada.
1: Tá vendo?
0: E hoje eu tô tocando um sobrado no...
1: Para você talvez não é muito, mas para ele é muito. Porque ele estava desprezado, ou seja, as portas se fecharam para ele. E agora ele se vê como encarregado, trabalhando, tá entendendo? Dentro de um condomínio fechado, para ele isso é honra. Hoje está abençoado?
0: Em nome de Jesus.
1: Feliz?
0: Feliz.
1: Alegre, as lágrimas dá para ver que é felicidade. Arrepiado, né?
0: Até peguei cor, ó.
1: Dona Cremência, hoje a senhora tá despreocupada, né? Porque hoje ele paga as contas?
2: Ele paga agora.
1: É?
2: Cada 15 dias ele recebe, daí ele paga. Veio discutir, porque tá pesando muito pra mim. Eu falava, vai atrás de serviço, vai atrás de serviço.
1: Não era porque ele não queria, porque ele chegava a chorar na igreja. É. Ele ia chorava. Uhum. Às vezes eu abraçava eles, calma, rapaz, Deus vai te honrar. Calma. Então. Calma, Deus vai te honrar. Se você não desistir, tu vai ver que a bênção vai chegar na tua vida em nome do Senhor Jesus Cristo. Não desista. Amém? Aplauda o nome do Senhor Jesus bem forte. Oh, glória! Rapaz, filho.
3: Rapaz.
1: O que aconteceu?
3: Eu cheguei com os dois braços doendo. Fazia uma semana que eu tava passando mal.
1: Filha, você tava sentindo o quê?
3: Ah, muita dor no corpo e os braços tava pesado.
1: Ah, o braço tava pesado?
3: Sim, na hora da oração que o senhor começou a orar ali, eu comecei a passar mal. Mas foi bom que eu passei mal, o que estava em mim saiu.
1: Se manifestou, você viu?
3: A minha cabeça parece que tinha um... Estava rodando.
1: É.
3: Eu vim passando mal no meio da rua hoje.
1: E agora, como é que tá?
3: Ah, eu tô leve.
1: Depois da oração, da intercessão aqui de fogo.
3: Graças a Deus.
1: Sem dor, minha filha.
3: Graças a Deus, apóstolo.
1: Tá feliz, né?
3: Amém.
1: Então, uma igreja aplauda o nome do Cordeiro.
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5: 8:08.
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0: 8 e 16.
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2: A paz do Senhor.
3: Paz do Senhor, meu. O que Deus fez? Você fez um projeto de vida?
2: Eu fiz um projeto de vida e eu só tinha na minha conta bancária, né, 50 e poucos reais. Aí eu fui segunda-feira lá e passei o cartão, tinha 1.200 a mais. Não sei de onde veio. E o senhor lembra que eu tinha um problema na vista?
3: Lembro.
2: Então até ontem ainda tinha, né? Aí depois que eu fiz o projeto, aí de ontem pra cá limpou, não tô usando nem óculos mais.
3: Meu pai, era quase cego, senhor. Tu escorria água direto dos olhos?
2: Direto. Eu pra andar no sol quente eu tinha que usar Ray-Ban escuro, senão eu não conseguia.
3: E depois que o senhor tomou posse do projeto, acabou?
2: Acabou, de ontem pra cá eu fui pra Prudente. Hoje andei no sol quente, não usei óculos, não usei nada.
3: Olha o poder do voto. Olha o poder que tem o projeto. Diga glória a Deus. Aplauda bem forte o nome do Senhor Jesus Cristo de Nazaré. Entre nesse projeto e cumpre. Cumpra ele.
4: Eu não dizimava, né?
3: Não dizimava.
4: E eu tava com o dinheiro no bolso e não consegui ir embora, que a gente tá no hospital aqui, vai de 60 dias. Daí eu peguei o dízimo, peguei meu pagamento, tirei, vim aqui, dizimei. Os dois meses que tava atrasado, eu falei, vou começar a dizimar aqui. E esse dia eu vim aqui, acho que foi no domingo, e eu tô faz 45 dias que eu não tô indo no serviço. E eu falei, meu Deus, cuida do meu serviço, que Deus vai proteger. Aí o senhor pegou na minha mão esse dia ali e falou assim, ó, Deus tem algo pra ti. E eu deixo o celular desligado. A hora que eu liguei o celular, passou 10 minutos, não foi nem meu encarregado, foi o gerente que me ligou.
3: Seu gerente?
4: Falou assim, e aí, como que tá a sua filha? Eu falei assim, graças a Deus, tá melhorando cada dia mais. Deus é maravilhoso. E ele falou assim, pode ficar sossegado, que esses 40 dias eu vou arrumei, e daqui pra frente eu vou te dar uma férias de 30 dias. Pode ficar sossegado.
3: Ele é fiel! Ele cuida dos céus! Ele cuida de quem é fiel a ele! E filho, o gerente ligou.
4: Ligou, e daí eu não tenho férias vencidas. E ele falou, não, você tem a férias vencida.
3: Ele falou, e você não tinha férias vencida. Você tinha certeza que não tinha férias vencidas?
4: Não tenho, porque o ano passado eu tirei um dia antes, porque ele falou assim, ah, vou adiantar a férias pra você, que você tá precisando mexer alguma coisa. Eu falei, beleza. Daí a hora que ele me ligou, eu falei, sim, mas eu não tenho férias vencida. Ele falou assim, não, mas você tem férias vencida.
3: Ele prepara tudo. Ele é o preparador, meu Deus! Obrigado, Jeová! Quer dizer que não tinha férias, meu filho. E entrou lá umas férias lá no sistema. Meu irmão, sabe o que é que convence? Jeová.
4: Isso, e eu tinha acertado até segunda-feira. Daí eu falei, meu Deus, e agora? Eu preciso ficar com a minha filha. Daí na segunda-feira ele me ligou. Agora começou segunda-feira, mais 30 dias. E eu sou grato e eu falo pra vocês, ajuda no dízimo, a rádio, ajuda tudo. Que poder ajudar, na graça de Deus, porque às vezes a gente precisa, alguma pessoa que está lá está precisando de uma palavra só. E às vezes a gente não leva essa palavra, a pessoa acaba, né, se perdendo.
3: Naquela hora que você estava caçando ali a rádio, você estava aflito.
4: Isso, eu estava meio assim, triste, porque a gente estava ali com a filha, e eu falei assim, meu Deus, eu preciso de alguma palavra, me dê uma resposta. E eu apertei o botão e parou nessa rádio. Daí eu comecei a ouvir, e aquela palavra assim me deixou mais calmo, me deu mais força. Falei, meu Deus, eu tô contigo também.
3: Glória a Deus!
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1: 8 horas e 30 minutos.
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0: 8h39.
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5: Milagre que é, aposta.
6: O que aconteceu
5: há
6: aí?
5: Há 3 dias essa irmã está com dor no corpo todo e na cabeça, mas após comer o pão dos milagres, ela está liberta, não sente mais nada.
6: A paz, filha.
7: A paz.
6: O que aconteceu?
7: Ai, eu estava com dor no corpo inteiro.
6: A senhora estava sentindo dor no corpo inteiro. Isso.
7: Até eu ia ver.
6: Antes de comer o pão dos milagres, a senhora estava sentindo dor no corpo?
7: Tava.
6: Dor no corpo em todo, a senhora estava sentindo?
7: Hoje eu comi e começou a me dar um mal-estar.
6: A senhora comeu o pão dos milagres e começou a dar um mal-estar.
7: É, aqui agora não tenho mais nada. Até a dor no meu pé sumiu tudo.
6: A dor sumiu tudo agora?
7: Sumiu tudo,
6: tá,
7: graças a Deus.
6: Agora.
7: Tô levinha.
6: Depois que comeu o pão dos milagres.
7: Sim.
6: Dá um pulo aí pra cima, vai. Eita terra, diga glória a Deus. Ele é Senhor. O que aconteceu, servo?
8: Eu passei o cartão no manto, foi liberado o limite.
6: O senhor passou o cartão?
8: No manto.
6: E o senhor não tinha crédito?
8: Tá bloqueado. Tá bloqueado.
6: Tava bloqueado.
8: Tá.
6: Aí o senhor passou o cartão no manto?
8: Foi liberado.
6: E liberou o crédito?
8: Liberou.
6: Eita terra, aplauda o nome do Senhor Jesus. Diga glória a Deus.
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0: 8h41.
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1: Está no ar a Voz do Brasil. As notícias do governo federal que movimentaram o país no dia de hoje.
2: Olá, boa noite.
3: Boa noite para você que nos acompanha em todo o país.
2: Sexta-feira,

0: 26 de junho de 2026.
1: Vamos ao destaque do dia: desenvolvimento da indústria naval brasileira.
0: Presidente Lula visita construções de barcos de apoio marítimo da Petrobras em Itajaí, Santa Catarina.
1: Eles fazem parte do programa Mar Aberto, de renovação e ampliação da frota do sistema Petrobras.
0: Mais de 2 mil profissionais estão envolvidos na construção de 16 embarcações e presidente destaca a geração de empregos na indústria naval.
2: Por que que não compra da China? Porque a China não paga salário do povo brasileiro.
1: E ainda, desemprego no menor patamar desde 2012.
0: Dados do IBGE apontam que taxa de desocupação ficou em 5,6% no trimestre encerrado em maio. Luana Karen.
3: Outro destaque foi a queda na taxa de subutilização, que atingiu 13,3%, o menor nível da série histórica.
1: E queda também na evasão escolar.
0: Censo da Educação mostra que abandono da escola diminuiu 61% em 2022 e 2025.
1: Ensino médio também caiu 65% no período. Pablo Mundim.
4: De acordo com o Ministério da Educação, os resultados refletem um conjunto de políticas voltadas à permanência dos estudantes na escola. Entre elas, o programa Pé de Meia.
0: Hoje, na apresentação da Voz do Brasil, Mariana Jungmann e Luciano Seixas.
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0: O presidente Lula acompanhou hoje o andamento da construção de 16 barcos da Petrobras em Itajaí, Santa Catarina.
1: O programa Mar Aberto prevê a renovação da frota da companhia, com previsão de entregar 98 embarcações nos próximos 7 anos.
0: Lula também participou do lançamento ao mar de uma fragata da Marinha, a primeira de 4 unidades que estão sendo construídas para aprimorar a defesa marítima do país.
5: O presidente Lula visitou as construções de barcos de apoio marítimo da Petrobras em Itajaí, Santa Catarina. Mais de 2 mil profissionais estão envolvidos nas obras de 16 embarcações. A iniciativa faz parte do programa Mar Aberto, de renovação e ampliação da frota do sistema Petrobras. Com previsão de entrega para julho, uma das embarcações em construção no estaleiro Detroit, em Itajaí, é a Starnav Electra, de transporte de suprimentos. O barco conta com sistemas de geração e distribuição de energia, além de novas tecnologias de pintura e de sistemas anti-incrustação, contribuindo para menor consumo de combustível e menor nível de emissões de poluição. Segundo a presidente da Petrobras, Magda Chambriá, os empreendimentos se alinham com a política verde da empresa.
6: Esses barcos têm tecnologia atual embarcada, respeitam o nosso Acordo de Paris, respeitam as nossas intenções de sustentabilidade, apoio ao meio ambiente.
5: O presidente Lula destacou o fortalecimento da indústria naval brasileira.
2: A coisa custa 10 milhões mais barato. Por que que não compra da China? Porque a China não paga salário do povo brasileiro. Mas quando você compra de lá, você não desenvolve a indústria nacional. Quando você compra de lá, você não desenvolve tecnologia aqui. Quando você compra de lá, você não gera emprego aqui.
5: O programa Mar Aberto prevê a construção de 96 embarcações até 2032, com investimentos estimados de R$ 32 bilhões na indústria naval brasileira. Mais cedo, o presidente Lula participou em Itajaí da cerimônia de lançamento ao mar da fragata Cunha Moreira. Com 107 metros de comprimento, convés de voo e hangar para helicópteros, a fragata conta ainda com radares, sistemas de armas avançados e sensores integrados. Nesse projeto, o governo do Brasil está construindo 4 navios de guerra, com investimentos de quase 14 bilhões de reais do Programa de Aceleração do Crescimento, o novo PAC. Reportagem Graziele Bezerra.
1: A taxa de desocupação entre março e maio desse ano foi de 5,6%, menor patamar da série histórica.
0: E o rendimento médio do brasileiro aumentou.
1: Dados mostrados pela PNAD Contínua, divulgada hoje pelo IBGE.
7: O número de brasileiros procurando por uma oportunidade de trabalho retornou ao menor patamar da série histórica, iniciada em 2012. A taxa de desocupação no trimestre encerrado em maio foi de 5,6%. O índice ficou estável na comparação com o trimestre anterior e teve queda de 0,6 pontos percentuais em relação ao mesmo período do ano passado. Outro destaque da Pesquisa Nacional por Amostra de